0: marcou no meio, foi para Carrascal, dominou, carregou, vai levando, tocando uma bola, encontrou colocado ali pelo meio o Jorginho. Jorginho tentou abrir para o Varela, a bola foi tirada, tirada para o time do Grêmio Porto Alegrense, e lá vai o Grêmio, o lançamento feito para o Pavão, apareceu pela ponta direita, mas não conseguiu completar a jogada, ele perdeu a bola para Varela, Varela soltou e deu ali para o Léo Pereira, que tocou a bola para o jogador Everton Araújo. Araújo tenta jogar na frente, tem a falta em cima do Samuel Lino, marcada pelo juiz da partida, e aqui é que tá ouvindo o torcedor, porque agora ganhou o Flamengo, né, que
1: é aqui. Pois é, vou falar com o Rafael aqui. Rafael, o Grêmio tava fazendo um enfrentamento até duro contra o Flamengo, mas agora vai ter que empatar esse jogo, quem sabe uma virada, é possível?
2: É possível, já aconteceu ano passado, a gente, foi ano passado, no outro ano, nós saímos perdendo 1-0 e viramos, né, um time inferior também, e aqui é o Tuba, Rafael Motim, eu sou gremista, tô sempre aqui, e eu queria pedir para todo mundo prestigiar a sétima Copa APA.
1: Valeu.
2: Que é um sucesso.
0: Valeu. Olha lá o Flamengo chegando, a bola foi. Onde está colocado Samuel Lino, dominou, tocou a bola no meio, deu. Onde está colocado o seu companheiro Varela. Varela faz o domínio, tem dois jogadores caídos, ele está tocando a bola pela linha de lado. 27 minutos, Maurício Saraiva, o Grêmio está perdendo 1-0, Maurício.
3: O Grêmio está perdendo por merecimento, mas a primeira coisa importante que tem que se dizer, no momento que o Pedro tomou amarelo por reclamação, é que a reação do Grêmio logo depois de tomar o gol, junto com a sua torcida, foi a melhor possível para o que o Grêmio tem. O Grêmio avançou o seu time para o campo do Flamengo, obrigou o Flamengo a ficar menos com a bola, a torcida percebeu e deu uma primeira força. Claro que o Grêmio não levou perigo ao Flamengo, mas já faz 5, 6 minutos desde o gol em que o Flamengo não frequenta com aquela naturalidade o campo do Grêmio. Ah, mas é pouco, Maurício, é o que o Grêmio tem a oferecer: a valentia, a irresignação, a vontade de empatar o jogo, porque na qualidade técnica há um oceano entre os dois.
1: Público!
0: Oi!
1: Público total, Pedro, de 30.891 torcedores. 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
4: Pedro, o Luiz Castro tá com um tablet conversando com o Vitor Severino, seu auxiliar, e se ele só tem uma janela para trocar. Três trocas, mas tem que fazer as três numa tacada só, porque só pode parar o jogo mais uma vez. 1-0 Flamengo Tumeleiro.
0: 28 minutos e meia, tá para complementar. O Flamengo ganha por 1-0. E é o Flamengo quem tem a bola através do Léo Pereira, que deu para Léo Ortiz.
4: Bright White e Enamorado. Duas trocas. Vai deixar uma. Vai queimar uma. Bright White e Enamorado vem aí no Grêmio.
0: Everton Araújo domina a bola para o Flamengo, empurra a bola para Léo Ortiz. Léo Ortiz dominando, soltando para Léo Pereira, agora com Ortiz. Ortiz tocando para Carrascal. Carrascal procura o meio, a bola foi ali onde está colocado o jogador Luiz Araújo. Luiz Araújo está recuando a bola, soltando na frente outra vez. Luiz Araújo dominou, tocou a bola na direita. Carrascal está colocando por ali, deu para Everton Araújo. Everton domina a bola, soltou, encontrou colocado lá pelo lado esquerdo o jogador Varela. Varela tem, jogou em direção à área, lá tá Pedro dominando, recuando, chegando o Flamengo. Varela tocou e deu a devolução até onde está colocado o jogador Luiz Araújo, que faz o domínio, dá duas, três pedaladas, se fresqueia ali pelo meio e a bola foi recuada onde está colocado o jogador Pedro. Pedro tinha tentativa, mas o Grêmio dominou e a bola foi dominada pelo Gabriel Meck deu para Muso. A Muso dominou pelo lado esquerdo, é o Grêmio chegando para o campo de ataque. Ele tá recuando a bola quando o Grêmio teria que atacar, né, Muso? Vai pra frente, Muso. E a bola foi ali no Noriega. Noriega toca a bola curta para o Gustavinho. Gustavinho sai jogando, deu a bola para o Balbuena. Balbuena recua para Gustavo Martins, que toca para Vieri. São 30 minutos. Eita, para complementar, o Flamengo ganha por 1-0. Vieri está tocando a bola para o Caio Paulista. Caio Paulista tem o domínio da bola. Recua para o Noriega. Noriega bateu a bola na ponta esquerda. Corta Emerson Royal, dá a bola para Luiz Araújo. Luiz Araújo soltou. Lá está o Lino. Lino está correndo pelo lado esquerdo. Meteu no meio. Boa bola para o Pedro. Tocou do lado, o jogador do Flamengo não consegue completar, abandonamento, o goleiro do Grêmio pega tudo aí, Rodrigo.
4: Quando o Carrascal, com a perna engatilhada para fazer o gol, ia dar o arremate, Gustavo Martins calçou por trás na bola e fez o desarme. 1-0 Flamengo, KTO.
0: A bola do Pavão, Pavão soltou na frente, tá lá o Meque, a cobertura chega, a bola é tirada, é linha de lado. Atenção, tempo e placar do futebol da Gaúcha. 31, etapa complementar, o Flamengo tá ganhando por 1-0, Bertoncelo.
5: Teve gol marcado pelo Vasco, Thiago Mendes fez, Vasco 1, Atlético Paranaense 0, e com a derrota do Grêmio, o tricolor agora na zona de rebaixamento é o 17º.
4: Trocas.
0: Sim.
4: Saem Pavon e Amuso. para as entradas de Bright White, 22 e Enamorado 99, 1-0 Flamengo Sicredi.
3: É um eletrocardiograma, o Enamorado, já vi fazer coisas extraordinárias, já vi fazer jogadas dispersivas, mas o Grêmio precisava criar um fato novo. O Pavon sofreu barbaridade com o lado esquerdo do Flamengo, então a troca de um pelo outro não é problema algum. Mas o Enamorado é assim, o que é que pode fazer? Qualquer coisa.
0: É, daqui a pouco acontece, né? Lá tá o Thiaguinho faz o domínio, faz a bola chegar, encontra colocando Balbuena, Balbuena recua, deu para Gustavo Martins, que dominou ali pelo meio, Thiaguinho tá à frente pedindo outra vez a bola, foi para ele e tá recuando para o goleiro lá do meio do campo, tá saindo fora da sua grande área o goleiro Everton, grande figura no Grêmio, levantamento lá para o campo de ataque, corta Léo Pereira, a bola é do Flamengo, o toque foi para o Pedro, correu, mas caiu o Paulista, chegou com ele não, quem chegou foi o Vieri, tirou, deu para Caio Paulista soltou a bola para Thiaguinho, Thiaguinho fez domínio, procura jogar ali pelo meio, fez boa jogada, soltou para Noriega, Noriega tocou a bola na direita, lá vai o Grêmio com Balbuena, Balbuena parte para o campo de apoio, tocou a bola para Thiaguinho, Thiaguinho ganhou do marcador, soltou a bola para Noriega, que deu para o jogador Vieri, Vieri tocou para Caio Paulista, chegou pela ponta esquerda, fez o toque curto, deu a bola para Thiaguinho, Thiaguinho tá dominando, tá pisando na bola, tá mostrando maturidade, soltando boa bola, encontrou colocado o Amuso deu para Caio Paulista, pé canhoto, cruzou, Braithwaite chegou para dentro da grande área, combatido, a bola foi tirada pelo Emerson Royal, linha de lado, 32,5, estamos na etapa complementar, outra vez a Thiaguinho lançado na cobrança no arremesso lateral, deu para o Caio Paulista, é novo arremesso lateral, e agora deram para o Flamengo, eu achei que era para o Grêmio, mas enfim, dia das mães, em dobro, né, claro, um smartphone para ela e outro para ti, tá? 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
6: Ah, que dá para empatar em cima da força, de alguma jogada individual, dá, mas é um choque de realidade duro pro Grêmio, um jogo muito difícil, o Grêmio vai ter que digerir bem o que aconteceu aqui hoje. E enquanto tem jogo, dá pra tentar, mas é um jogo muito duro.
0: Lá vai o Lino, carregou, levou, vai pra dentro da área do Grêmio, erra tudo, dá um presente, a bola tá nas mãos do goleiro do Grêmio, Tumeneiro, ninguém facilita tanto, e daqui a pouco nós vamos eleger o craque Rádio Gaúcha Calçados Pegado, e você que é homem elegante já escolheu, né? Porque elegância e conforto, elegância e conforto necessariamente, vamos falar, gente? É, pegada, né? A marca da conquista, vai o Flamengo, é Jorginho carregando, Jorginho tocando, encontrou colocado Everton Araújo, dominou ali pelo meio, soltou a bola do outro lado, encontrou colocado por lá o jogador Carrascal tem o domínio, soltou para Varela tá dominando, a marcação chega, ele acaba recuando a bola no campo defensivo, outro toque, onde está colocado o Lino fez o domínio, tentou passar, soltou no meio, deu pro Pedro, deu de letra a bola pro Varela, a cobertura tá sendo feita, tá ali, Gustavo Martins chutando em cima do adversário e ganhando o tiro de gol que favorece o time do Grêmio. E aqui é que falando com o torcedor.
1: Vou ouvir o Ero aqui. É possível empatar esse jogo ainda?
7: Ó, eu tenho a expectativa que sim. Embora o Flamengo é muito bom, muito melhor que o Grêmio. Um elenco assim que tem os melhores jogadores no momento no Brasil, juntamente com o Palmeiras. Espero que sim. Eu tô torcendo pra isso, por isso que eu vim aqui.
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3: Isso só tá porque o Flamengo não mata o jogo, né? O Flamengo tem 1-0, tem 8 chances de gol na partida, mas tá 1-0. Uma bola parada, um erro do Flamengo defensivo e o Flamengo cede o empate. Então o Grêmio pode empatar sim.
4: E sobre esse elenco que o torcedor falou, Pedro, daqui a pouco De La Cruz e Bruno Henrique no Flamengo.
0: De La Cruz e Bruno Henrique daqui a pouco no time do Flamengo, que vai com Luiz Araújo, chegou, tentou o tabelamento, a bola é tirada pela zaga do Grêmio, Noriega tá ali para dominar, sai jogando, sai levando a bola, procurando chegar, mas aí tem uma falta marcada pelo juiz da partida a favor da equipe do Grêmio, 35 minutos, kto.bet.br pode apostar, o site é proibido para menores de 18 anos e 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Luiz Araújo tem o domínio, tocou a bola curta, encontrou colocado por ali seu companheiro jogador Everton Araújo, recuou, tocou a bola para Léo Pereira faz o domínio, domina, joga com o passe lateral até onde está colocado Léo Ortiz, esse faz a bola chegar para Jorginho tentou, deu para Emerson Royal, dominou a 36 minutos na ponta direita, outra vez Jorginho, tem Luiz Araújo colocado pelo meio, deu a bola para ele, outra vez o Jorginho veio de trás com bola dominada, levando por ali, soltando uma bola curta, deu para Carrascal tentou jogar para Emerson Royal, o Flamengo troca passes, ganha tempo, o tempo vai passando, são 36 da etapa complementar, continua o Flamengo ganhando por 1-0 do Grêmio aqui na arena, a bola foi para o Léo Pereira soltou, deu para Samuel Lino, dominou lá pelo lado esquerdo, vai tentar jogar e atacado, acaba recuando a bola, ali no jogador Léo Pereira joga lateralmente, tocando uma bola para o Jorginho que dá para Emerson Royal, que está espetado pela ponta direita, soltou a bola, Luiz Araújo cruzou e o goleiro Everton está pegando para a equipe do Grêmio, Trilegal é diversão e prêmios para a sua vida, muito mais Trilegal, pegada, a marca da conquista, futebol da Gaúcha mostrando para você o campeonato brasileiro, lá vai o Grêmio, tentativa do Thiaguinho, jogou no meio, errou o passe, a bola foi tirada.
3: Gabriel Mack morreu completamente no jogo, fisicamente não entrega mais nada o 10 do Grêmio.
0: E a bola foi jogada ali no Pedro, bateram do Pedro, ele tá caído, vai parar tudo. Maurício Saraiva, 37 minutos, o Grêmio perde 1-0.
3: Não é que o Grêmio não queira, o Grêmio teve vontade logo depois que sofreu o gol, vai dar uma amarela agora no Cláudio Martins? Não, só conversar. O Grêmio teve vontade, a torcida tentou vir junto, mas aí tem o erro técnico, tem o Flamengo que se defende, embora não goste de se defender, quando tem o erro técnico do adversário fica mais fácil. E o Flamengo também mudou o ritmo, porque ele teve uma intensidade extraordinária ao longo do jogo e não precisa mais ter. Só que ao mesmo tempo deixa o jogo aberto, porque o Grêmio é o dono da casa, o Grêmio tem a marca que tem a bola parada, já inventaram o escanteio, o Flamengo não matou o jogo. Essa partida, Pedro, se o Grêmio chegar a empatar, é um negócio, é um dos pontos mais espetaculares que o Grêmio terá ganho na história dos campeonatos brasileiros de ponto corrido, porque a diferença técnica é muito, muito grande.
0: Muito bem, e o Bertoncelo está mostrando para nós que o Flamengo está encurtando a distância para o Palmeiras, que hoje empatou com o Remo e tem um jogo a menos, é tudo isso, né?
5: É isso, Pedro, o Palmeiras empatou com o Remo 1-1 fora de casa neste domingo, tem 34 pontos, o Flamengo agora é segundo colocado com 30 e o Flamengo tem jogo atrasado contra o Mirassol no estádio Maracanã.
0: É o Flamengo atrás do Palmeiras, hein? 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bola, tentou para Samuel Lino, lá do outro lado do campo, Lino consegue o cabeceio, deu a bola para Varela deu pro Lino, correu pela ponta esquerda, chegou o Gustavo Martins, recuando para o Everton, que tem que dominar com o pé, e aí meter a bola de pé direito para o meio do campo, onde Léo Pereira tá dominando para a equipe do Flamengo, soltando a bola no Everton Araújo tocou, deu para Léo Ortiz, tem Emerson Royal colocado pelo lado direito, tem Jorginho colocado atrás, tocou a bola para o Jorginho deixou para Luiz Araújo meteu a bola para Léo Pereira, tocou para Varela outra vez com Léo Pereira, tá dominando a bola Jorginho carrega, 39, etapa complementar, continua o placar de 1-0 para o Flamengo, que tá trocando passes, retendo a bola, ganhando tempo, não deixando o Grêmio tocar nela, como agora Léo Ortiz tá fazendo, partindo para o campo de ataque, empurrando a bola, lá onde está colocado o jogador Samuel Lino, ele dominou, passou pelo marcador, vai para o cruzamento, levantou, tá ali o Pedro, dominou com imperfeição, e a bola é tirada de qualquer maneira, Gustavo Martins dá um balão, a bola vai para o meio do campo, mas volta a ser do Flamengo, dominada no lado esquerdo para Varela jogando a bola, Léo Pereira soltou, encontrou colocado Everton Araújo, 40 minutos, etapa complementar, a bola tocada para o Luiz Araújo, ele tenta o domínio, ainda ele, soltou para o Jorginho que está recuando para Léo Pereira, que está soltando a bola para o Everton Araújo faz o domínio, acaba recuando a bola para o Léo Pereira, que domina próximo ao meio do campo e joga de pé esquerdo metendo a bola na ponta canhota, Samuel Lino tenta o toque, mas a bola foi tirada para o Grêmio, já voltou para o Flamengo, só deu Flamengo agora, Samuel Lino tentou levar, levou, chegou no bico da grande área do Grêmio, tocou a bola curta, entregou para o jogador Luiz Araújo, ele procura atrás, chega a bola para Jorginho deu para Luiz Araújo, que deu para Jorginho, outra vez Luiz Araújo, outra vez Jorginho, trocam passes os jogadores do Flamengo. O Grêmio fica na roda e a bola foi para Léo Pereira. Léo Pereira soltou na frente, encontrou Samuel Lino ali pelo lado esquerdo, tocou a bola para o jogador Emerson Araújo, que faz a bola chegar no Léo Ortiz. Léo Ortiz tocou para Emerson Royal. Royal tocando a bola, recebendo grande evolução, fechou para a área, cruzou o rasteiro, salva Vieri, metendo a bola para a linha de fundo. Foi o Gustavo Martins que fez esse corte. Aí tem escanteio, Flamengo, Rodrigo.
4: De novo, o Emerson Royal foi lançado. O Emerson Royal e o Pedro se desentendendo. Pedro queria o lançamento para ele. O Emerson Royal diz que tentou o melhor. O escanteio foi marcado e tem troca, né, Jason?
8: Isso, tá saindo o Pedro com a 9, entrando o 27 na equipe do Flamengo. E tá saindo, mas quem é o 27?
4: Bruno Henrique,
8: obrigado. Bruno Henrique, eu subi aqui a placa, não confundi. E tá saindo o 16, o Samuel Lino, e entrou o
4: De La Cruz 18.
8: Obrigado, Rodrigo.
0: De La Cruz, camisa número 18 no time do Flamengo, também Bruno Henrique, duas alterações e um escanteio para o Flamengo cobrar. Estamos agora com 41 minutos e meio, estamos na etapa complementar, o Flamengo ganha por 1-0, cobrança de escanteio, a bola foi tirada, voltou o rebote, Emerson Royal tocou a bola para Varela, Varela jogou na esquerda, tá lá o De La Cruz, sua primeira participação no jogo, recua a bola, soltou para Varela, Varela domina, o Flamengo troca passes aqui, bem no meio do campo, a bola foi curta, onde está colocando o Carrascal, ele tá recuando a bola para o Léo Ortiz, que está dominando, não tem pressa o Flamengo, troca passes, Everton Araújo foi lançado, a bola foi preparada para o Léo Pereira, Léo Pereira saiu jogando, empurrou a bola para o jogador Varela, Varela jogou na ponta esquerda, é o Flamengo chegando, bola com o Bruno Henrique, arrancou pela ponta esquerda, tem perigo, cruzou, e não é que o Luiz Araújo perdeu um gol, chutando dentro da pequena área. Ele conseguiu tocar a bola por cima, fez o mais difícil, o mais complicado. O Grêmio escapou de levar esse segundo gol aí, Rodrigo.
4: Mas o Luiz Araújo tomou a frente com muita facilidade, Pedro, dentro da pequena área, sobre o Caio Paulista. Para sorte do Grêmio, ele perdeu um gol inacreditável, mandando por cima do travessão, 1-0 Flamengo, Tumeleiro.
3: Essa sorte tem nome, né? O cruzamento do Bruno Henrique é aparado pela perna direita do Luiz Araújo, que é a perna que ele usa para subir no ônibus que leva até o avião.
0: Muito bem, eu vou eleger o meu craque do jogo, o craque Rádio Gaúcha Calçados Pegada, e logo depois de terminar a partida, meus companheiros farão a eleição completa, e eu vou votar naquele que fez verdadeiros milagres ao longo do jogo. O Everton, grande atuação, olha lá o Bruno Henrique outra vez, ganhou do marcador, levou pro fundo do campo, é novo cruzamento, a bola passou de todo mundo, foi tirada, voltou, Everton Araújo, corta de qualquer maneira o jogador lateral esquerdo do Grêmio, o jogador Caio Paulista, a bola jogada outra vez na área do Grêmio, e o Everton pra mim é o craque Rádio Gaúcha Calçados Pegada. Pegada tem a marca da conquista.
3: Acompanho a relatoria, não fosse o Everton e o Grêmio teria tomado mais gols.
0: Tá carregando dois votos para o final da jornada, né? E a bola é do Balbuena, Balbuena tá soltando, encontrou colocado por lá o Thiaguinho, Thiaguinho fez o domínio, ainda o Thiaguinho, Thiaguinho tentando carregar, levando a bola, tem marcação de dois adversários, eu estou chamando o tempo e placar do futebol da Gaúcha. 44 minutos, etapa complementar, Flamengo 1-0 na arena.
5: O Grêmio não levava gol há 5 partidas, não perdia em casa desde janeiro e agora com os resultados paralelos está no Z4, 17º colocado com 17 pontos.
0: É. Rádio Catarinense. O Borrússia, é gostoso, lá vai Thiaguinho, lá vai o Grêmio partindo para o campo de ataque, empurrou a bola para o Caio Paulista, ele dominou, recuou, soltou, encontrou colocado Vieri, Vieri tá tocando para Gustavo Martins, trocam passes os zagueiros do Grêmio, a bola agora foi para Balbuena, dominou lá pelo lado direito, pisou na bola, esperou que chegasse alguém na marcação, recuou, deu para Gustavo Martins, que tocou para Vieri, Vieri fez o domínio e acaba recuando para o goleiro do Grêmio, Porto Alegrense, 44 e meio, tá se esgotando o tempo regulamentar aqui na arena, o Grêmio perde por 1-0. É o Flamengo que está conquistando vitória. E qual é a posição do Grêmio na tabela nesse momento, hein, Bertoncelo?
5: 17º colocado no Z4, tem 17 pontos, Unimed Porto Alegre.
0: É, e esse é o resultado humilhante, né? Estar no Z4 sempre é humilhante para um time que tem o tamanho e a grandeza do Grêmio. Mas enfim, perder para o Flamengo não pode ser considerado anormal, pelo contrário, né? Vai o Flamengo, Jorginho tocou, deu a bola 5. Na frente, ali está colocado o Bruno Henrique, hein?
8: mais 5.
0: Mais 5, então vamos a 50, né? O Flamengo tem o domínio da bola, pediram uma falta ali, o juiz não deu, ela ficou na ponta esquerda, tá chegando o Flamengo, De La Cruz dominou, soltou para o Bruno Henrique, pé canhoto na bola, buscou outro lado, corta, caiu o Paulista, dá a bola para o jogador Mac, Mac tenta correr ali pelo lado esquerdo, tentou evoluir, tem a marcação e a bola é tirada, volta o time do Grêmio Porto Alegre com o Thiaguinho, Thiaguinho soltando, jogando a bola atrás, encontrou para o cara Gustavo Martins, Gustavo Martins jogou a bola curta, deu para Balbuena, Balbuena outra vez com o Gustavo Martins, Gustavo Martins faz o domínio atacado, ele recua a bola para o goleiro Everton, que já tem 2 votos na escolha do melhor em campo. 46, 4 minutos para terminar a partida. 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Olha lá, ó, chegou o Grêmio, chegando pela direita, a bola do Enamorado, tentou o cruzamento, bateu no Varela, voltou para o Enamorado, jogou na área, afasta a zaga, volta outra vez para o Enamorado, quem sabe acerta agora, levantou, corta o jogador Diniz de cabeça, Ortiz de cabeça, e a bola fica no rebote, dominada para o time do Flamengo pelo Varela, Varela soltou para De La Cruz, De La Cruz tentou em profundidade, Bruno Henrique chegou livre para dentro da área para marcar o gol, e aí o goleiro pegou, chutou para quem?
3: Foi pretensioso, foi soberbo, Bruno Henrique tentou encobrir um dos melhores goleiros do Brasil.
0: É, e não levou, né? Foi uma facilidade para o goleiro do Grêmio, volta o Grêmio, a bola do Enamorado lá pelo lado direito, ele tá dominando, a marcação chegou, 47, faltam 3 minutos para terminar a partida aqui na Arena, o Flamengo ganha por 1-0, a bola foi para o Balbuena, Balbuena soltou para Gustavo Martins, ele pisou na bola, deixou para Vieri, Vieri deu a bola para o seu companheiro, o jogador Thiaguinho, Thiaguinho tá dominando pela meia esquerda, tocou para o Caio Paulista, mete lá dentro, mas cortou, jogou mal, né? E a bola parece que bateu no braço do cara ali, hein?
8: Pedem toque, jogadores do Grêmio e a torcida pedem toque.
0: E aí lá vai o Bruno Henrique, contra-ataque do Flamengo, levou pelo meio, soltou para De La Cruz, chegou para a área, bateu e a bola foi para a linha de fundo, é apenas tiro de gol, levando grande perigo, tá caído o jogador do Grêmio, caído o jogador do Flamengo, caiu todo mundo aí, Rodrigo.
4: O Bruno Henrique levou a melhor sobre o Vieri no jogo de corpo, com o Vieri caído, Bruno Henrique lançou o De La Cruz, De La Cruz errou, o Vieri foi pro chão e o Everton levantou na marra o Vieri dizendo, não vai cair, a gente tem que empatar o jogo. 1-0 Flamengo, KTO.
0: 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Vai chegando o Grêmio. A tentativa é do Thiaguinho. Thiaguinho jogou a bola. Encontrou colocado o Namorado. Dominou na ponta direita. Encarou o marcador. Ganhou do primeiro. Vai para o cruzamento rasteiro. O cruzamento não é bom. A bola é afastada da linha de lado. Nem arremesso lateral. O time do Grêmio 48. Faltam 2 minutos. O Grêmio ainda tem uma tênue esperança. A bola foi recuada no Balbuena. Pé direito na bola. Suspendeu. O jogador do Grêmio tentou.
8: Gustavo Martins.
0: Gustavo Martins tentou uma bicicleta e errou completamente. Mas enfim, tentou. Importante tentar, né? 48 minutos e meio. Tá terminando o jogo, 1 minuto e meio, Flamengo ganha por 1-0, a bola do De La Cruz vai levando, Varela tá chegando, Varela foi dominar a bola, recebeu o passe, levantou a cabeça, deu atrás, deu a bola para o Léo Pereira recuou mais ainda, a bola para o jogador Jorginho, Jorginho tem o Léo Ortiz para jogar, prefere tocar a bola onde está colocado o Emerson Araújo tocando para Léo Pereira, o Flamengo agora faz o tempo passar.
4: E a torcida do Flamengo grita olé.
0: É, o que o Flamengo tá fazendo nesse momento. E a bola foi na direita, Emerson Royal recebeu pela direita, tentou evoluir, soltou a bola atrás, ali está colocado o seu companheiro De La Cruz, tocou a bola curta para o Luiz Araújo soltando, deu para o Emerson Royal, outra vez para o Luiz Araújo, que toca atrás, encontra o Jorginho, que dá para o Léo Ortiz joga na direita, e o Emerson Royal tá colocando por ali, soltou a bola para De La Cruz tentou, deu a bola para o Luiz Araújo, soltou no meio, a tentativa foi do De La Cruz para o Bruno Henrique, mas a bola foi tirada, tirada para o Grêmio, voltou Varela, Varela tocando a bola no De La Cruz, no Varela, Varela recolhe lá pelo lado esquerdo, 49 minutos e meio, tá lá o Enamorado para dominar para o Grêmio, soltar a bola para o Gustavo Martins bateu a bola para o campo de ataque, é o Grêmio tentando chegar, a tentativa foi feita ali para o Noriega, ele caiu, o juiz está marcando uma falta, não, está marcando um toque, favorece o time do Grêmio. 49 minutos, 45 segundos, o jogo tá
4: todo
0: terminando.
4: Todo mundo na área. O Carlos Vinícius pediu pra todo mundo vir pra área, o Grêmio
0: claro,
4: comprou curto.
0: Claro, e tem que jogar lá dentro, o Grêmio não tá fazendo isso. A bola foi recuada, Vieri, pé canhoto na bola, suspendeu, o namorado tá lá, corta Léo Pereira e mete a bola pela linha de lado, vai terminar o jogo, terminou. 50 minutos, terminou, torcedor do Grêmio tá vaiando, Flamengo ganhou por 1-0. Será que o jogador do Grêmio merece essa vaia, hein, CCD?
6: Se a gente considerar a atuação e a distância das equipes, hoje foi um time pequeno contra um time grande. O Grêmio foi sempre pior em todos os momentos do jogo, foi dominado amplamente, perdeu lá por um gol lá no segundo tempo, poderia ter saído no primeiro, poderia ter saído aos 10, aos 15, aos 20. É jogo de reflexão mesmo. O que o Grêmio quer? O Grêmio vai seguir com esse trabalho e de alguma maneira tentar buscar alguma solução melhor, acredita em evolução? Ou finalmente a gente vai estar vendo aí clubes superiores no Brasil e nós vamos lá brigar para não cair, o Grêmio hoje na zona de rebaixamento. O jogo de hoje foi um choque de realidade. O banho físico que o Grêmio tomou do Flamengo no segundo tempo é constrangedor e a gente vai agora para outro momento. O torcedor pede a saída do Castro, quem sabe aí o Dorival, né? Pedindo 2,5 milhões por mês e buscando reforços. Eu acho que a gente se perdeu no caminho e não sabe por quê. A verdade é essa.
4: Pedro, um segmento aqui do lado oposto da cabine está gritando pro Luiz Castro, burro, burro, burro, quando ele chegou aqui para cumprimentar a arbitragem.
0: Isso é a manifestação do torcedor que perde o jogo, né?
9: Pedro, passa muito longe do Luiz Castro a derrota do Grêmio pro Flamengo. O Flamengo teve 10 chances de gol. A nona foi perdida... Por outra, a décima foi perdida pelo De La Cruz no último chute que passa cruzado do Everton. Antes tinha sido o gol, portanto, dentro de 10 chances, o Flamengo converteu 10% do que criou. 10% do que criou. Se esse jogo termina 3 ou 4 para o Flamengo, não é problema nenhum em relação ao que a partida mostrou. Mas isso é mérito do Flamengo. A qualidade é extraordinariamente superior a um oceano entre os dois times, entre os dois elencos. E eu não quero ser condescendente, eu não sou o maior fã do trabalho do Luiz Castro, mas não passa nem remotamente perto do Luiz Castro a derrota de hoje. O Grêmio tentou 3 zagueiros, 2 volantes, depois tentou 3 zagueiros, um segundo volante que é mais móvel, não 2 primeiros volantes. O Grêmio depois botou o Gustavo Martins pro lado, botou para dentro, o Balbuena foi lateral, veio para dentro, o enamorado, o Brechuete que não tocou na bola, não há por onde, me parece, colocar na conta do Grêmio essa derrota. Essa derrota é muito mais a vitória de um time que é escandalosamente melhor do que o Grêmio, chamado Flamengo.
4: Luiz Castro foi o primeiro personagem do Grêmio a deixar o gramado, passou aqui distante de onde estamos na zona mista, Pedro.
0: Muito bem. Os times se retirando, os gremistas foram lá, fizeram uma saudação para a torcida, o Flamengo ganhou por 1-0 e o próximo jogo do Grêmio qual é, Berton Celo?
5: No próximo domingo pelo Brasileirão enfrenta o Bahia na Fonte Nova, mas antes tem a definição da sua classificação na Copa do Brasil, quinta-feira em Sergipe contra o Confiança.
0: Muito bem, portanto o Grêmio tem jogo na quinta-feira em Sergipe, já deve ficar por lá porque está perto de Salvador da Bahia, então pode ser esta a circunstância que pode envolver, digamos, a logística do futebol do Grêmio. Quer que vamos falar com o torcedor, depois eu quero o teu voto e o torcedor vai dizer exatamente o que ele sentiu nessa noite, que tem até algum constrangimento pelo chocolate que o Grêmio levou, né, Keck? Não veio a Keck, então daqui a pouco.
4: Agora os jogadores do Grêmio começam em silêncio, Pedro, a deixarem o campo, passam em direção à área reservada a eles, que é num outro ponto aqui da zona mista, né? Um corredor que leva por dentro para os vestiários. Aí a gente não tem um contato muito próximo dos atletas, mas é um silêncio assim, os jogadores saem quietos, cabeça baixa. Agora tem jogador do Grêmio trocando de camisa com jogador do Flamengo. William tá por ali também, ficou no banco hoje, está trocando de camisa, me parece, com Pedro, é isso mesmo, William e Pedro trocando as suas camisetas, e Léo Jardim, técnico do Flamengo, acompanha boa parte do elenco que começa também agora pelo lado do Flamengo a deixar o campo e entrar aqui na zona mista.
0: 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Bom, em seguida, que a Kek tiver condições técnicas, por favor, me chama, né?
1: Porque nós na área, Pedro.
0: Ah, pois não, e o torcedor?
1: Vamos ouvir o torcedor que está indo embora nesta arena gelada, nesse dia, noite gelada aqui em Porto Alegre. E aí, meu amigo, tudo bem? Como é que é o teu nome?
10: Fala, mano.
1: Como é que é o teu nome?
10: Rafael.
1: Rafael, o que dá para dizer dessa derrota do Grêmio hoje aqui?
10: Ah, o que eu vou te dizer? Podia jogar um pouco mais, né? Mas fazer o quê?
1: O enfrentamento contra o Flamengo é muito difícil.
10: É difícil, né? É difícil, mas... Podia botar mais vontade, né? Podia botar mais vontade.
1: Tu acha que o Grêmio perdeu por falta de vontade ou por falta de qualidade mesmo?
10: Vontade e qualidade, né? Mas tem que botar vontade contra eles, né?
1: Eu acho que o problema, não sei se tu concorda comigo, o problema não é perder pro Flamengo na Arena. O problema é não ganhar do Bragantino, do Remo, da Chapecoense. E aí agora o Grêmio se encontra na zona de rebaixamento.
10: Isso mesmo, né? Esses aí eles tinham que ganhar, né? Pra jogar com o Flamengo e tentar empatar pelo menos, mas...
1: E agora é buscar esses pontos fora de casa contra o Bahia.
10: Tentar buscar pra fazer ponto que dá, né?
1: Valeu, muito obrigado. Teu nome, meu amigo?

0: O Bahia tá bem. A gente vai ter que jogar pra ganhar. Agora é jogar pra ganhar, cuidar no Brasileirão os pontos pra gente não acabar caindo novamente, né?
1: Valeu, muito obrigada. Tá aí, Pedro, o torcedor que tá se despedindo aqui da Arena com essa derrota depois de mais de 100 dias de invencibilidade aqui na Casa do Tricolor.
2: É, o meu amigo Ney, lá da Priori, tá mandando um recado aqui dizendo que está constrangido com o futebol que o Grêmio apresentou. Mas enfim, Kek, qual é o teu voto para o craque Rádio Gaúcha Calçados Pegada?
1: Eu vou acompanhar vocês, eu voto no Everton.
2: Muito bem, o voto do Rodrigo Oliveira.
3: Pedro, eu vou no Carrascal, Calçados Pegada para ele.
2: Tá bom. 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Eu quero ver o voto agora do Jason.
4: É o Everton, meu craque Calçados Pegada.
2: Muito bem. CCD, o teu voto para o melhor em campo?
5: Eu vou votar no Jorginho. O Jorginho mandou no jogo, definiu o ritmo da partida e nunca viram que ele estava jogando livre.
2: Simon Bianchini.
6: O Everton.
2: O Everton tem mais um voto. E o torcedor votou em quem?
6: Bom, Pedro, pelo aplicativo de GZH, os votos para o Everton, 70% dos votos. O Grêmio não sofria gol há 5 partidas, não foi culpa do Everton, né? Mas a vitória do Flamengo coloca o Grêmio na zona de rebaixamento no momento. Mas o Everton é o craque da galera.
2: Muito bem, próximo jogo do Grêmio.
6: Quinta-feira contra o Confiança pela Copa do Brasil e domingo, 4 horas da tarde, na Fonte Nova contra o Bahia pelo Brasileirão.
2: Pois é, Maurício, se tá ruim entrar na zona de rebaixamento, jogar contra o Bahia pelo Campeonato Brasileiro depois de ter jogado na quinta-feira pela Libertadores é outro problema, né?
4: Vai enfrentar um Bahia imerso numa enorme crise. O Bahia perde pro Remo, toma 7 gols em 2 jogos.
6: Ô, do Maurício.
4: Remo. Sai da Copa do Brasil e ontem tomou uma virada do Cruzeiro nos acréscimos, Bertoncelo. É crise pura, né?
6: É isso, Maurício. O Bahia é sexto e até pra complementar, né? Antes da parada para a Copa, o Grêmio tem mais 3 jogos. Bahia fora, Santos do Neymar em casa e Corinthians também em casa, Santos e Corinthians brigando contra o Grêmio para não ingressarem na zona de rebaixamento.
4: Então, o que nós temos agora no domingo, você coloca o olhar que quiser sobre um Bahia em crise precisando de resposta. O Rogério Ceni, pelo jeito, vai durar a semana inteira e talvez tenha contra o Grêmio a sua última chance até que o Grupo City decida que deu de Rogério Ceni. Do contrário, se o Rogério Ceni ganha o seu jogo, o Bahia continua na parte alta da tabela. Mas o Bahia em crise não é um Bahia de Fonte Nova lotada, pode ser um clima ruim da torcida de fora para dentro do campo. O Bahia vai ser um adversário batível em Salvador. O problema do momento é quando o Grêmio deixa, como muito bem disse a Keke falando com o torcedor, quando o Grêmio deixa de ganhar pontos em casa contra o Bragantino e o Remo, aqui você vai explicar o Z4. Não é contra o Flamengo com sua folha de 40 milhões e o melhor elenco da América Latina. Hoje, Pedro, se termina 3-4-0, ninguém se queixa. O Flamengo converteu 10% do que criou ofensivamente. A vaia tem muito mais o conjunto da obra do que propriamente perder para o Flamengo do jeito que perdeu. Então, o que o Luiz Castro tem agora ao longo da semana, primeiro garantir matematicamente a classificação da Copa do Brasil, mas em especial aproveitar o momento que ele tem lá para o domingo, contra o Bahia, na Fonte Nova, o Bahia numa crise como nunca antes nessa temporada, para tentar não é pontuar mais, Pedro. Não é pontuar, não. É ganhar do Bahia.
2: Muito bem. Você cedeu um pouco mais a tua manifestação. O Grêmio perdeu um jogo e mais do que perder um jogo, o Grêmio está na linha de rebaixamento. E isso é muito mais preocupante do que perder para o Flamengo, não é?
5: É triste dizer que não é, né, Pedro? Porque é a obviedade de um clube que há 3 anos está na zona de rebaixamento, né? A verdade é essa, né? Nessa parte da competição, no ano de 24 o Grêmio estava na zona de rebaixamento, no ano de 25 o Grêmio estava próximo dela e no ano de 26 está nela. Depende ainda do resultado do jogo do Vasco, imagino eu, que se o Vasco perder, o Grêmio não vai dormir nas zonas de rebaixamento, mas de qualquer maneira, o que a gente vê neste momento é uma fragilidade imensa de um clube que não consegue se encontrar. O jogo contra o Flamengo não é o pior dos jogos, porque o Flamengo tem uma distância para o Grêmio que foi adquirida, e é sempre importante colocar, ao longo dos últimos anos. Em 2019, o Grêmio entrou numa semifinal de Copa Libertadores para jogar contra o Flamengo. Tomou 5-0 e até agora não entendeu o que mudou de lá para cá. O Grêmio tenta construir um trabalho, mas a torcida já claramente não quer mais o treinador porque acha que o time pode render mais. Eu não consigo ver que vá render mais, porque eu não consigo enxergar isso de forma tão clara, buscar outras soluções, outras novidades, outras questões. Hoje o Grêmio jogou... 3 meninos de 18 anos estiveram no campo, o Thiago jogou, o Pedrinho saiu lesionado bem no início, o Mac jogou, fez boas jogadas, mas também não conseguiu, muito mais em cima da força, da vontade, do que propriamente em alguma superioridade. Foi um jogo constrangedor,

0: jogo de realidade pro Grêmio, talvez o maior vareio que eu tenha visto o Grêmio tomar aqui na Arena nos últimos, desde que a Arena foi fundada, não me lembro de um jogo tão fácil assim. E o triste é que o jogo fácil foi 1-0 pela obviedade, como a gente faz quando joga contra equipes do interior do estado, que domina o jogo, que carrega, faz um gol e acaba o jogo ali, e foi o que aconteceu aqui. É triste dizer isso, o torcedor até de forma constrangedora, né? Vaiou, mas também sem muita empolgação a vaia. Por quê? Porque é a constatação de que existe uma distância muito grande entre as situações, e daqui a pouco a gente vai começar, eu tenho certeza que se continuar dessa maneira, o torcedor vai aos poucos desistindo também desses processos, porque é chato tu tá tão distante e tu não vê muita luz no fim do túnel. Eu acho muito... Hoje é um dia de abatimento completo pro torcedor, porque se imaginava, e eu nem entro muito na competição, se tivesse vencido aqui, se a tabela tivesse colocado aqui o Vitória hoje, o Grêmio estaria na oitava posição. Então não é isso que tá me assustando. O que tá me assustando aqui é que tá perdendo a graça, tá ficando muito desigual, e isso desestimula o produto, desestimula o jogo, e hoje foi um jogo constrangedor.
1: Muito bem. Bom, eu quero chamar agora o Eduardo Gabardo, porque nós vamos para o balanço final e a repercussão de tudo que aconteceu aqui na Arena, que foi um negócio constrangedor. O torcedor não gostou, saiu entristecido, o Flamengo mostrou sua diferença em relação ao time do Grêmio, e tudo aquilo que a gente viu é matéria para que o Eduardo Gabardo comande a partir de agora o balanço final e a repercussão desta noite, que não é boa para o Grêmio. O Grêmio está no Z4, o Grêmio perdeu para o Flamengo, não é, Gabardo? É.
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0: 10h15.
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0: Valeu, meu irmão. Valeu, nego.
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0: é top, ela é dama, Fred.
1: Mas bebeu?
0: Fudeu.
2: 11:20

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0: Muito obrigado, galera. Muito obrigado, São Paulo.
1: Obrigado, gente.
0: Obrigado pela presença de cada um de vocês na realização desse sonho. Né, Cezinha? A gente é muito feliz de estar passando essa noite aqui com vocês. Obrigado de coração mesmo.
1: Obrigado, Deus, por proporcionar esse momento pra gente.
0: Em primeiro lugar.
1: Obrigado, meu Deus.
0: Obrigado, pai. Obrigado, mãe.

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3: Meia-noite e quatro.

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3: Meia-noite e 35.

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4: 1 e 5.

ambiente benigno e não arde em ciúmes. O amor não é rude nem egoísta, não se exaspera e nem se ressente do mal. Está sempre pronto para perdoar, crer, esperar e suportar o que vier.

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5: 1:35.

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2: Duas e um.

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3: 2:30.

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5: 3 horas.

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3: 3:28.

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4: 4 horas.

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0: Caminhoneiro, começando agora o seu companheiro de viagem, o seu parceiro de cabine, o programa que roda junto com você pelos quatro cantos desse país. Tem um pedacinho pra mim aí do banco? É, porque é o Fernando Riquetti, eu vou junto com você. Mas no mês passado, uma explosão envolvendo uma carreta bitrem carregada com gás e cozinha deixou quatro pessoas mortas na altura do quilômetro 273 da Via Dutra, ali é município de Barra Mansa, no Rio de Janeiro. O caminhão seguia no sentido São Paulo quando tombou e explodiu, e vários fatores podem ter contribuído para essa tragédia. Uma das causas pode ser um fenômeno conhecido como rollover. Quem explica pra gente é o Fernando Guedes, especialista em cargas perigosas.
1: Em tombamentos, sempre existe mais de uma causa envolvida. Uma delas, com certeza, é o rollover, que vem a ser o rolamento do veículo em torno do seu próprio eixo. Quando eu faço uma curva, existe uma força que tende a jogar o veículo para fora da curva. Existindo equilíbrio, o veículo fará a curva. Não existindo, o veículo rolará em torno de seu próprio eixo. Causas: velocidade incompatível com o raio da curva. Tipo de carga: sólida ou líquida. Manutenção da suspensão inadequada. Altura do veículo. Sempre que você tiver que diminuir a velocidade antes de uma curva, faça-o antes da curva e não nunca durante a curva. Quando eu estiver transportando produto perigoso, eu tenho que ter uma condição redobrada de cuidado. Assim você terá uma viagem sempre tranquila e sem problemas.
0: Mas fica aqui a pergunta: quais serão as causas das próximas tragédias? Porque esses acidentes aí, turma, mostram mais uma vez a fragilidade na regulação e fiscalização do transporte de produtos perigosos no Brasil. Em fevereiro, por exemplo, mostramos uma reportagem falando da preocupação de especialistas e caminhoneiros sobre as mudanças que eliminaram a exigência de reciclagem periódica dos motoristas que fazem o puxa das cargas perigosas. Ministério dos Transportes, Secretaria Nacional de Trânsito e Conselho Nacional de Trânsito não apresentaram publicamente os estudos, dados e evidências que fundamentaram essa mudança em um setor onde pequenos detalhes podem resultar em vidas perdidas.
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0: O excesso de trabalho é um problema. Quando se exerce uma função repetitiva, desgastante, ou que exige uma condição específica, como é o caso dos caminhoneiros, esse elemento ganha ainda mais destaque. Porque o motorista de caminhão fica sentado ali, ó, horas e horas a fio. Não tem muita mobilidade e conta com uma rotina e horários diferenciados. Por isso, é necessário ter atenção no que diz respeito à qualidade de vida e à saúde do caminhoneiro. E ainda tem muito estradeiro que, além de tudo isso, fuma, não larga o cigarro de jeito nenhum. Eu estou na linha com o Dr. Dirceu Rodrigues Alves. Ele é da Abramé.

0: crônica, com enfisema pulmonar, de dificuldade respiratória, de incapacidade para um esforço físico.
1: É verdade.
0: Então, é um problema que nós precisamos pensar e conscientizar toda a nossa população com relação a esse risco.
1: O que a gente até celebra, né, de certa forma até fica um pouco mais empolgado, é com relação à diminuição cada vez mais dos números de fumantes, né? A gente tem um dado aqui que desde 2008 a população de ex-fumantes superou a de fumantes no Brasil, né? Se a gente for contar, já temos aí 25 milhões de brasileiros que hoje já sentem os benefícios de ter abandonado o cigarro.
0: Exatamente, exatamente. E não podemos esquecer que a fumaça do cigarro contém 3.400 elementos que são nocivos à saúde.
1: É verdade.
0: E que não causam mal só à via respiratória. Que essas substâncias são absorvidas no pulmão, caem na circulação e poderão ser responsáveis pela formação de massas tumorais à distância. Então, não podemos esquecer que o cigarro não faz mal só para o aparelho respiratório, mas para o coração. Ele dá taquicardia, aumenta a frequência cardíaca, aumenta a frequência respiratória, altera a estrutura coronariana, altera o músculo cardíaco, causa males dos mais diversos.
1: É.
0: E as campanhas precisam ser interligadas e serem projetadas para sempre, para que a gente chegue sempre ao fumante zero.
2: Ó, turma, no Brasil existe desde 2004 um tratamento para ajudar as pessoas que querem parar de fumar, mas não conseguem. O tratamento é oferecido gratuitamente pelo Sistema Único de Saúde.
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3: Pois é, turma, o desperdício de grãos durante o transporte é um problema que preocupa não apenas o produtor, mas também o transportador e até os responsáveis pela segurança viária, viu? Um estudo realizado recentemente pela Conab, a Companhia Nacional de Abastecimento, apontam três fatores quando o assunto é desperdício de grãos. Presta atenção aí. Os dados revelam que o Brasil deixa na estrada, olha só, a caminho do porto, 0,13% da safra de arroz, 0,17% da safra de trigo e 0,10% da safra de milho. Mas a maior perda, na verdade, ela começa na armazenagem. Esse mesmo estudo apurou que o arroz cultivado nos estados do Rio Grande do Sul, Santa Catarina e Tocantins tem uma variação aí de 1,5% até 4% de perdas na armazenagem em silos. E só para fechar, um outro estudo da CNT mostra que no Brasil as metodologias utilizadas para pavimentação de rodovias estão completamente ultrapassadas quando a gente compara com os métodos de construção e de reparação de rodovias de outros países. E a gente não está falando aqui de Europa, não, viu? Se for pegar, por exemplo, no Chile ou mesmo no Uruguai, o processo ali, ó, é bem diferente. É por isso que as reformas, que as manutenções acabam durando pouco, o pavimento acaba sofrendo desgaste antes do tempo e a turma costuma ainda só botar a carga, a culpa no motorista, né, que está rodando com excesso de peso. Mas ninguém leva em conta isso daí, né, a qualidade do pavimento. Então, turma, circular por estradas assim aumenta demais aí a possibilidade de derramamento da carga, do desperdício do grão e também a questão da sua segurança na estrada. Então, vamos procurar dirigir com calma, com cautela, e na hora que for fechar ali a grade do caminhão, você que está no grão, por exemplo, dá uma olhada ali, vê se não está vazando o grão por algum lado, tenta forrar a carga ali com um plástico de repente, que isso aí, ó, já vai ajudar você não ficar semeando um monte de coisa aí na beira do caminho. Tá bom, turma?
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4: Piso mínimo de frete, vale pedágio obrigatório, pagamento eletrônico de frete, direito à estadia, entre outros. Então, turma, esses são seus direitos. É lei, principalmente para os caminhoneiros autônomos. Esse é o assunto do Francisco Garonce, nosso repórter especial. Garonce, manda bala!
5: O primeiro passo para fazer valer os seus direitos é conhecer bem as leis. E olha que essas leis não são tão novas assim, mas muitas das vezes elas deixam de ser cumpridas, ou quem tem direito deixa de exigir por não entender muito bem. O levantamento mostrou que 56% dizem conhecer pouco ou nada das regras do piso mínimo do frete. E quando o frete fica abaixo desse piso mínimo, 57,3% dos caminhoneiros aceitam por necessidade.
4: Pois é, gente, as contas não esperam, tem que pagar. Vamos ouvir o estradeiro Gilvânio sobre esse assunto.
5: Você que vive essa realidade do autônomo, que é o seguinte, final do mês não tem folha de pagamento para você receber, né? É, você tem, na realidade, é conta para pagar. Você acha que isso tem a ver com o fato de muitos autônomos acabarem fazendo o serviço abaixo daquele piso mínimo?
6: Com certeza. Eu acredito que hoje o frete está baixo porque o próprio caminhoneiro carrega. Porque se eu tenho uma empresa, eu no meu pensamento, eu posso até ser condenado às vezes por algum motorista, mas no meu pensamento, se o motorista não ir, o outro não ir, eles vão ter que aumentar o frete. Então, a partir da hora que eu botei um frete, por um exemplo, R$4.000 para tal lugar, o cara ir por 4, amanhã ele ir por 3.500, depois da manhã o cara vai botar 3. E ele não está errado. Errado é quem carrega. O tempo ideal que eu acho hoje é tu descansar no mínimo 5, 6 horas na noite. Na noite. Não adianta eles fazer descanso dentro de 24 horas. Eu, para mim, o cara tem que descansar à noite. E eles têm que fiscalizar mais esse setor aí, as empresas. Porque nem todo motorista quer andar à noite, mas tem empresa que larga o bloco de notas, o saco de nota na tua mão e diz, ó, amanhã em São Paulo. Ou tu vai, ou senão desconta no saldo de frete, ou desconta o valor do frete. Isso aí o governo não tá nem aí pra nós.
5: Quando esses direitos básicos do caminhoneiro não são respeitados, as consequências são no mínimo três. Primeiro é a perda financeira. Segundo é o aumento do cansaço que vai se acumulando. Porque o caminhoneiro, quando precisa botar a mão no bolso para pagar um pedágio, quando ele não tem o seu período de estadia remunerado, e muitas das vezes acaba aceitando um valor de frete menor, porque ele tem contas a pagar, tudo isso faz com que aumente o estresse. E esse aumento do estresse pelo não cumprimento de direitos fazem com que a consequência seja muito maior. Ela acaba tendo um impacto na segurança viária.
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3: Bom dia, família Rota. Bom dia, bom dia. Bora, Fernando Riquetti, o homem que deixa o chofer do Brasil e do mundo informado aí. É o homem da comunicação, o homem que modula aí as rádio transmissora aí através do equipamento aí. Você tá entendendo e compreendendo. Bom dia, bom dia. Bora, Fernando Riquetti. Aquele abraço, meu jovem. Bora, Zé Carreteiro. Já tá aí na pegada aí, negócio de movimentação do travesseiro do presidiário. Bom dia a todos os componentes, integrantes do grupo Rota 101, os originais do Nordeste. Vamos embora, cuida. Rio Bahia, aqui é o procedimento. E vamos embora, cuida, sem demora. Bom dia, Deus abençoe. Nossa Senhora proteja cada um de nós aí no tapetão. Tudo bom e tudo belo. Tá bom? Tchau, obrigado.
4: E nada, Carioca, um abraço pra você, meu irmão. Boa tocada aí pela Rio Bahia aí, ó, no transporte do travesseiro do presidiário. Bom, pra quem não sabe o que é o travesseiro do presidiário, nada mais é do que sacos de cimento. Você tá doido? Valeu, Carioca. Aquele abraço, meu irmão. Tamo junto no Balaio do Gato. Deus abençoe, Deus proteja sempre. E você, tá transportando o que aí no lombo do cargueiro? Tá no chiclete do burro? É a soja. Não é a soja, não, é o milho. Pra você que tá aí no suco da confusão, pra você que tá no químico, no inflamável, independente da carga que você tá, manda recadinho aqui pra gente, manda um alô. Anota aí o WhatsApp do Brasil Caminhoneiro. DDD é 11 96082-5819. DDD 11 96082-5819.
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4: É, conversa tá boa, coisa e tal, mas é hora de ir embora. Mas amanhã, eu e toda a minha comitiva estaremos por cá com mais 30 minutos de muita informação, prestação de serviço. Eu gostei demais em estar com vocês. Eu espero que vocês também. Brasil Caminhoneiro, turma, é uma realização Cobran, Companhia Brasileira de Marte. Olha, um grande abraço do Riquetti pra todos vocês, um beijo nas comadre e até amanhã!

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1: 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Olá, bom dia. Olá, bom dia. Olá, segunda-feira. Olá, semana. Olá, mês de maio. Olá, você. Bom dia, bom dia, bom dia pra você. Bom dia, região. Bom dia, Joaçaba. Bom dia, Erval Velho. Bom dia, Erval do Oeste. Alô, Luzerna, Lacerdópolis. Alô, você ouvinte espetacular, Catarinense FM. Um ótimo dia pra gente. A partir de agora, estamos começando as emoções do Bom Dia Trabalhador, aquele programa feito para aquecer as nossas madrugadas, para aquecer os nossos corações com muita moda boa. Estamos começando o dia com a temperatura batendo aí na faixa de 3, 4 graus na região de Joaçaba. Em alguns pontos a temperatura chega a atingir baixo nível, né? Meu amigo. A região de Campos Novos, por exemplo, ali está batendo 1,5 graus, 1 grau. Curitibanos está entre 1 e 2 graus. Oh, meu Deus do céu. Gelado. Madrugada.
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1: Não, levantar e reto, tapar a casa de fumaça, né? Ah, de picumã, de lenha, tem que fazer um foguinho pra aquecer o rancho, né? Ô, meu chapéu! 3 graus centígrados. Marquei alguns pontos também aí de Erval Velho. 4 graus está marcando Erval do Oeste. Ô, meu Deus do céu! Vou ter que acionar o fogão a lenha no estúdio, né, produção? Pelo amor de Deus, não. Não, nem que tape de picumã essa rádio aí. Nossa, mãe do céu. 5:02, senhoras e senhores. O final de semana, como é que você passou, hein? Tudo tranquilo, tudo sossegado? Por aquela correria, hein? Casa cheia de gente. Parede por tudo que é lado. Mãezinhas felizes. Paizinhos felizes, piazada feliz, hã? Conta pra gente, como é que foi o fim de do Dia das Mães através do 984377982. Estamos no modo ao vivo pela Catarinense, um prazer imenso, sou Michael Oliveira, Micha. E até pertinho das 8 horas na Catarinense eu te faço companhia. Agora no Bom Dia Trabalhador e em seguida no Jornal Primeira Hora, com as principais notícias dessa manhã, madrugada, do final de semana, para você começar a semana 11 de maio numa boa, numa legal. Bom dia, bom dia. Será que tá aí, produção? Tá aí, tá firme e forte. Achei que tinha congelado, E a buzina, será que rola a buzina aí, produção? Hã? Será que rola a buzina? Chama! Chama! Responde agora! Isso! O outro responde do outro lado. Vai, vai! Agora o outro lá. Isso! Agora entra outra buzina. Aí, meu filho! Bom dia! Vamos! Vamos! Agora a necessidade disso não sei não, né? Vambora, galera. Estrela d'Alva já cruzou o céu. A Estrela d'Alva já tá no ar e bem alto. E você tá aí dormindo ainda, meu Deus? Não, mas aí não. Ô, produção, me ajuda, produção. Me ajuda. Piedotaça. Bom dia.

0: O Guasca do Pedortaça, meu povão. Ô, trem bom demais. Ó, a segunda Fátima lá, o bairro Nossa Senhora de Lourdes em Campos Novos. Tá marcando 4 graus abaixo de zero. Pra sair de casa é só com aquele carrinho de neve. Não é sério, produção? Os pinguins já estão deslizando ali na 470, né? Tá gelado o tal do Campos Novos hoje. Nossa!
1: Setador!
0: Tá liberado o WhatsApp da Rádio Catarinense. Aliás, produção, mas... Ai, ai, ai, isso é que nem aquela música do Mano Lima, da Cadela Baia. Uma vez me ajuda, outra vez me atrapalha, viu, produção? Não, tô falando sério pra você, meu irmão. Nós choramos tanto na semana passada aqui na Catarinense. Mas, não, vamos sortear 1 quilo de erva pra galera, né? Vamos pegar a nossa erva ali que a gente toma um mate. Não, e aí pegamos, passamos a mão na única ervinha que nós tínhamos pro mate do mês de maio. Que a Barbacoa disponibilizou pra nós. E a galera da Barbacoa, compadecida com essa situação, agora tem mais 1 quilinho de erva pra sortear pra cada um de vocês aí, ó. Não, falando sério. Tá valendo 1 quilo de erva Barbacoa pra você tomar aquele chimarrão gostoso, pra aquecer o coração, pra aquecer a alma, pra aquecer o peito.
2: Ô, bicho, você é bujujuado demais, hein? Toca música pra nós, para de falar essa conversa fiada.
0: Não, pera aí, Tiburcio, aí eu vou ficar zangado com você, ué. Não, aí você pegou num ponto, eu tava falando aqui do patrocinador do programa, Tiburcio. E aí você me larga uma dessa aí? Não, aí não, hein, Tiburcio? Ah, rapaz. Tá bom, o que você quer ouvir então? O que você gosta de ouvir? Fala pra mim. Não vai falar? Fala aí, rapaz. Pelo amor de Deus, tá liberado.
2: Eu gosto de escutar música caipira.
0: Tá bom, já. Já vai ter uma moda caipira, né? Você tá bom então, Tiburcio? Tá bom? Amanheceu bem?
2: Eu tô bom.
0: Isso. Tá com frio, né, Tiburcio? Oh, meu Deus. Isso. É muito frio aqui pro sul, né? Apesar que lá no Caparó também é frio. É região serra, né? Também faz frio também, mas não é tanto assim, eu acho, né? É que lá é um frio mais seco, aqui é mais úmido, né, Tiburcio? Oh, meu Deus do céu. Tá tocando o celular aí, né? Libera aí pra eu pegar o celular. Aí, meu Deus do céu. Só foi falar na galera do Caparaó que já começaram a chegar. Aí, meu Deus. Será que a Laís, o Pedro, Júlia, será que o Jonah... Será que a família Holst estão acordados aí, produção? Chama o Joninha na buzina, produção, chama! Alô, turma do Rio Claro. Pior que a piazada agora tá na panha do café, a turma não tem tempo para absolutamente nada, viu, produção? Não. O que eles usam de energia é só pra panha do café agora. Eu tô falando sério, cara. Aí eu fui pra lá e esqueci. Ô, gaúcho, vai lá e vou apanhar café comigo. Vou nada. As montanhas que os caras sobem pra apanhar café na mão, meu irmão. Você não faz ideia. Não, eu acho barato o preço que a gente paga o café da mão de obra que é, meu Deus do céu.
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0: Eu acho que eu passei 2 noites ali no secador do Davi. Ai, já quis abandonar, né? Já quis. Oh, meu Deus do céu. Na sorte o fogo. Deu fogo ali pra secar o café, né? Tem um fogo, vai no secador ali o café. Eu passei 2 noites apenas. E os homens estão a vida inteira. 2 noites só que eu passei ali já. Não é, ovelha não foi feito pra mata, né? Credo. Então, nosso forte, longo e caloroso abraço, viu, Jonah? Um abraço, meu irmão. Bom dia. Tá frio aqui, viu, meu gurizinho? Tá frio. Partiu pro Rio Claro mesmo, né? Um ótimo dia pra essa galera aí no Alto Caparaó, no Banho Mirim, no Yuna, no Corgo Rio Claro, Zé Pedro. Um abraço aí pro Tisson também, que lá de vez em quando dá uma botucada, né? Não tá mole não, né, Tisson? Pelo amor de Deus, bom dia. O WhatsApp da Rádio Catarinense também tá liberado pra mandar beijo, abraço, sorriso e amasso pra quem tu achar melhor e necessário, e tem que tá fazendo valer também. Bom, já que o Tiburcio quer música caipira, A Vida de um Boiadeiro. Alô, Joninha. Bom dia, Jona. Bom dia, meu Alto Caparaó. Bom dia, Yuna. Bom dia, Rio Claro.

0: 5:17. Você sabe tocar isso aí? Não, não, se você sabe tocar, vai tocar ao vivo. Mas não, vai, toca ao vivo aí. Vai. Ah, mas não aguenta mais. Aí vai embora. Aí tá bom, tá bom. Já tá vermelho, já tá começando. Tá bom, tá bom. Respira. Tá bom, homem do céu. Olha só, rapaz, e o fôlego que tem esse. Ah, tem que bater palma, vai. O fôlego que tem, não, isso não é pra qualquer um, não. Pelo amor de Deus. Ah, eu não me boto que eu não tenho fôlego. Ah, eu não vou nem tentar. Ô, produção, cadê aquele sinalzinho da hora que você arrumou semana passada aí, por favor? Opa! Sim. No sinal catarinense FM. 5:18. Agora com o sinal da hora e tudo, meu Deus do céu. Ninguém segura. Deixa eu dar mais uma girada no mapa da temperatura aí pra nossa grande imensa região. Vamos saber como é que está amanhecendo as capitais, pelo menos do sul do mundo. Porto Alegre amanhece com 9 graus. A capital Florianópolis e Santa Catarina amanhece com 10. Curitiba está amanhecendo com 3 graus centígrados, meu Deus do céu e da terra. Tá gelada a região, né? Tá gelada. São Joaquim, 0 grau. 0 grau no São Joaquim. Urubici também 0 grau. Bom Jardim da Serra, 1 grau centígrado. Ô, meu chapéu velho. Nossa, mãe, hoje o poncho velho vai ter que aquecer o... Não adianta, não adianta e não adianta. Lá no 984-37-7982, posso começar a girar o WhatsApp ali, produção, se me permite? Já são 5:20 da madrugada também, né?
1: Chegar na subidona, assim, entrapodando a galera, bombando a regulada, tabela da Scania, mais 18% para bitrem. Duas braçadeironas, cada boca de mangueira de intercooler, mangueira da turbina, virado só em braçadeira para não estufar. Bem chucrutadão, assim, entendeu? Entrar limpando a galera lá embaixo, assim, na terceira faixa, assim, chegar no meio dos caboclos, assim, na oitava, soltar meio acelerador, segurar o girão parado no final do verde, dois tempos na embreagem, segurar o giro parado sem repicar e enfiar uma sétima na orelha. Acabou, acabou, acabou.
0: Quem é que mandou, produção? O Luciano. Valeu, meu irmão. Bom dia, bom dia, bom dia, Lu. Valeu, Marco Velho. Obrigado pela companhia, bom dia. Campos Novos marcando 1 grau agora, rapaz. Quem é que mandou a temperatura aí pra nós? Ah, o Valtair. Valeu, meu amigo Valtair. Um abraço, meu irmão. A galera aí no plantão do Hospital José Atanásio. Meu chapéu, que já sabe ser frio um hospital, né? Eu tava ontem à noite ainda, fazendo uma sopinha de osso lá em casa. Disse, meu, nós tínhamos que levar uma sopinha pro pessoal que tá ali na espera do hospital, né? Pelo menos pra aquecer um pouquinho, né? Eu fico pensando muito sobre isso. Alô, Celso, tudo bem, meu irmão? Bom dia, Misha. Sou a Maquel de Florianópolis, estamos voltando pra casa, na companhia da Catarinense, depois de um final de semana maravilhoso, na casa da mãe, a dona Rose, e que Deus os acompanhe. Tá bom, venho com Deus, venho com calma, proteção divina, tá, gente? E gratidão por escolher a Rádio Catarinense pra estar fazendo parte desse momento. Tá concorrendo ao quilo de erva barbacoa, inclusive, né? Inclusive concorre a 1 quilo de erva barbacoa e vou ter o prazer de sortear daqui a pouquinho. A temperatura deu uma atualizada aqui pra gente, produção, por favor. Deixa eu abrir meu gráfico aqui. Não, aqui é tudo ao vivo, viu? Vocês não repararam, tem os programas de rádio aí que as coisas são organizadinhas, né? As coisas ficam prontas, né, produção? Não, mas... Ô, Janete, aí da Barra Fria, você não repara que é tudo ao vivo aqui, né? Né, produção? Estamos se batendo mais que bolacha em boca de banguela hoje. Estamos se vendo mais extraviado que chinelo de bêbado em cancha de bocha, né? 2 graus em Joaçaba. 2 graus em Joaçaba. Essa era a temperatura quando eu acordei lá no alto do Frei Bruno. Meu Deus, que eu achei um lugar gelado pra morar, gente. Não, vocês não fazem ideia. Tá mais quente fora de casa do que dentro de casa, né? É, não, tá louco.
2: Você tá doido, meu filho.
0: Bom dia, bom dia, bom dia.
3: Você é bujujuado demais, hein? Toca música pra nós, para de falar essa conversa fiada aí.
0: Mas o homenzinho tá com tudo hoje, né? Mas dessa vez você tem razão, viu, Tibúrcio? Dessa vez você veio certo. Vou dançar essa, Tibúrcio. Esse é o Cristiano Quevedo, Tia Barbaridade. Tia Barbaridade pela Cordiona do Tempo. E na sequência tem Cristiano Quevedo. Ouça aí, ó.

0: Cristiano Quevedo. Que barbaridade. Oh, moda boa que ficou, hein? Boa produção. 5h26 na madrugada da Catarinense. Bom dia outra vez pra nós. Tá valendo um quilo de erva barbacoa pra galera que tá ligada no Rádio Catarinense, pra as senhoras, os senhores. Em alguns pontos de Joaçaba e da região, a temperatura é de 2 graus. Em outros pontos, tá mais confortável, tá mais agradável. 4 graus de temperatura, pelo amor de Deus, né?
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0: Essa é a Rádio Catarinense. Esse que tá falando é o Misha. Se quiser ouvir. Dizem que tem música boa. Se quiser acompanhar. Aí você virou uma injeção de paciência já, né? Já deu, já deu. Mas se quiser. Dá. 5h27. Você percebeu a noite clara que estava? Essa noite madrugada? Espetáculo, né? Pelo amor de Deus. Pelo amor de Deus, produção. Bom dia, bom dia, bom dia, bom dia, bom dia, dia. Não. Né? Não vão falar nada. Não, eu não quero falar absolutamente nada. Eu sei que deu. Sei que o Grêmio ganhou ontem. O Grêmio ganhou mais uma derrota ontem, né? E a coitadinha da TV do pai e a da mãe estragaram. E o pai faceiro, hoje eu vou ver o Grêmio na TV nova. Hoje meu gurizinho vai ter até uma TV nova. Vamos ver a TV. Coitado, o Grêmio foi lá e fez uma fiasqueira pro pai, né? Não. Pode abandonar. Chega junto, moçada. Tá valendo quilo de erva barbacoa. O Arlindo, segundo o Arlindo... Tá tudo congelado lá em Catanduvas. É a capital do chimarrão brasileiro, né? Tá tudo parado, Catanduvas. Tudo parado. Ninguém se movimenta, ninguém se mexe. Água quente pro chimarrão não existe na cidade de Catanduvas. Não tem como, né, produção? Como é que vai aquecer a água? Só se aqueles modelos mais... É que tem serpentina, água com aquecimento, senão não. Bom, para vocês terem uma ideia, às 3h30, a hora que eu saí de casa, eu tive que fazer um fogo embaixo da turuna. Sabe o que é turuna? Aquelas moto Honda 80 e lá vai com fumaça. Então é uma turuninha, platinado ainda, carburador. Eu sou desse, se é pra me incomodar, eu me incomodo com força, viu? Eu tive que fazer um foguinho embaixo da moto para liberar aí o óleo, pra dar uma aquecida e depois bater arranque. Meu Deus do céu, não tá mole não, né? Tá doido, rapaziada. Não, tem coisas que não adianta e não adianta, né? Fala aí
1: bom
0: comigo.
1: Bom dia, meu amigo Michael.
0: Bom pai. Dia.
1: Parece que tava com saudades, tá com uma conversa com a deitadinha aí.
0: Ô, oh, meu maninho. Queria
1: ouvir a música do nosso pai. Delícias de amor. Oferecer pra minha esposa Natália, a Dayane da Fonseca e a mãe dela, na Vila Rica. O meu primo Américo sabe que é a esposa de lá de Luzerna.
0: Positivo.
1: Aqui é a dona Marisa, Andressa.
0: Beleza,
1: e Simone Mazzarino. O Carlos Araújo lá do Quintinzão. Sua linda, dona Natalina.
0: Araújo.
1: E pra todos meus amigos.
0: Tá bem, meu
1: que
0: bom,
1: gostam véio. De mim e para os que não gostam de mim também,
0: não
1: tá
0: tem
1: bom?
0: Não tem o que fazer, né?
1: Uma excelente segunda-feira e abençoar para o senhor.
0: Gente, o Ivo, não tem o que fazer, coloco né?
1: Lá no sorteio.
0: Ô, Ivo, não tem o que fazer, né, meu irmão? Gostando ou não gostando, é isso mesmo, né, rapaz? Hã? Falando bem ou falando mal, a turma vai falar igual do cidadão, da cidadã, então vamos meter marcha e já era, né, meu irmãozão? Não, mas é isso mesmo, rapaz. Ai, mas o que que vão falar? Mas não tô nem aí pro que vão falar. Eu demorei anos pra descobrir isso, viu? E aí depois que eu descobri, chega, né? Pelo amor de Deus. Não, é verdade, produção, que a gente... Ah, mas tal roupa eles vão reparar. Mas não tô nem aí que repare. Ah, mas anda com a Kombi velha aí, tudo virada no Guedes. Mas e daí, meu Deus? Ninguém paga minhas contas, rapaz. Né? Pelo amor de Deus. Ah, o Misha tá lá todo sujo, não sei. Mas e daí que eu tô sujo? O que que isso influencia? Agora influencia se eu sou um marido bom, se eu sou um pai presente, se eu sou um amigo leal, se eu sou honesto, se eu tenho... Isso sim! Agora o que tá vestindo, o que tá comendo, aonde tá andando, não adianta, eles vão falar de tudo que é jeito. Então não se preocupa com os outros, meu mano velho. Tchau, Carreiro e Pardinho, pro Arlindo, lá em Catanduvas.

5:35 no Sinal Catarinense FM. Bom dia, bom dia, bom dia, bom dia. Que o dia seja lindo, que amanhã seja maravilhosa. Alô, família do Joninha. Ô, Jona, essa vai do meu fundo do coração pra você, tá? Jona, seu lindinho. Ó, até os cunhados do Jona estão ouvindo nós. Você sabe, né? É melhor nós ter os cunhados.

0: Toda lição pai. Feliz dia de amor. 20 faltam para as 6 da madrugada. 2 graus em Joaçaba. Ué, já dá pra dar um mergulho ali no rio, né? Não, vocês não vão fazer isso, pelo amor de Deus. É, rapaz. Não dá, não dá, não dá, não dá, não dá, piazada.
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0: 20 para as 6. Bom dia outra vez pra gente. Bom dia pra você, ao som da Catarinense. Um dia lindo. Ó, que estão falando aí do programa lá no Rio Claro.
1: Não vai ganhar o quê? Eu vou ninguém, não.
0: Viu?
1: Não deu. Não vai nem pegar.
0: Ó, viu? Então ajeita aí, viu, Joninha? O nosso representante aí no Rio Claro, o Jona, só pra serviço leve, né, meu irmão? Um abraço pro Davi, pro João, pra Ana Paula, pro Agostinho, pra avó. Um abraço lá pro Adriano, pra patroa Alice, a Aline, o Belque, a gurizada da Cachoeira do Segredo. Um abraço, viu? Um abraço pro Tchai, a galera lá no Poço do Egito, turma do Café Mucida também. O Dani, galera das vendinhas, né? Ô, meu Deus do céu! Saudade que só aumenta, né, produção? Será que eu tava lembrando, uma vez a gente foi no circo? E aí, uma vez o circo não tinha as cadeiras de plástico, né? Era arquibancadas de... feita de tábua, né, produção? Fazia estrutura e iam colocando as tábuas. Só que as tábuas, naquele circo que a gente foi, elas não eram nem pregadas, nem parafusadas. Elas eram só largadas. E era uma época que iam os animais nos circos, isso muito antigamente, né? Muito antigamente. Vocês lembram disso? Então era o leão, então a gente ia conhecer o leão. Ah, hoje o leão, o rei da floresta, e bababá, bababó. Mas só que era um leão muito velho, então ele era muito manso, mas muito manso mesmo, viu, turma? E nisso o domador veio e disse, ó, pessoal, agora... que o papai e a mamãe segura a mão das crianças, porque o rei da floresta, e aí botava aqueles rugidos do leão e piscavam luz, mas faziam um tendel. E aí nisso, cara, apagou as luzes daquele cirquinho, botaram o mugido do leão, aí todo mundo levantou, mas todo mundo levantou, e o único que ficou sentado fui eu não consegui. E aí eu tava bem onde encontrava as duas tábuas, sabe, na gretinha ali, onde encontrávamos as tábuas. E me deu um beliscão na coxa, eu sempre fui gordinho. Aí eu comecei a berrar, sente, pessoal, o leão é manso, pode sentar. E eu ali agarrado, meu Deus do céu. Não, cara, o cara sofre, não sai nada mole vida, né? 5h44, bom dia.

0: Modinha não, né, produção? Modinha não. Hoje não rola modinha. Bom dia, bom dia, bom dia. 5h46, 14 faltou para as 6. Muita atenção nos fogões a lenha, né? Lareiras, aquecedores, né? Nessa época do ano a gente usa muito esses artigos para aquecer o nosso corpo, aquecer a nossa casa. É muito importante que você tenha atenção, viu, gente? Sabe por quê? Porque lidam com eletricidade, né? Em especial os aquecedores. Nunca seque roupa no aquecedor, colocar roupa ali para aquecer, não, pelo amor de Deus, não. Não deixe as crianças sozinhas com os aquecedores, né? Tem que tomar cuidado que ele acaba aquecendo o ambiente, para isso que a gente usa. Mas é que tem que, de vez em quando, você tem que abrir uma frestinha na janela, deixar um ar circular. Ele acaba também, de certa forma, queimando oxigênio, né? Então, é importante que você oxigene, deixe um ar circular dentro de casa lá de vez em quando, tá? Não vou nem mencionar essa história de colocar aquele caneco de álcool no banheiro ou nos cômodos da casa, não, viu? Aí é mais perigoso ainda. Pra turma que tem um costume de puxar as brasas com uma forma, botar a brasa aí do fogão a lenha, da lareira numa forma e transportar elas aí para os cômodos da casa para aquecer também, não. Gente, é uma brasinha que cai aí nas tábuas, pelo amor de Deus, já dá um sinistro, enfim. Tomar cuidado também com os canos aí do fogão a lenha, da lareira, né? Que eles estejam limpos, sem muito picumão. E complica também. E vai com calma no fogo, não é porque tá muito frio, você vai fazer fogo que as lavaredas vão sair para cima, fora do cano de cano do fogão a lenha ou da lareira, né? Tem que tomar cuidado, viu, turma? Muito cuidado, aliás. 5h48. Posso dar uma girada no WhatsApp? A galera tá querendo faturar esse quilo de erva barbacoa, viu?
1: Bom dia, Mexa.
0: Bom dia.
1: Calmei por aqui.
0: E aí?
1: Vendo você falar da motoca aí, que tem que fazer fogo aí embaixo dela.
0: Durou, né?
1: Deu pra entender que a Kombi não quis nem prosa contigo hoje. O jeito foi partir pra última alternativa.
0: Não, a mulher vai ocupar a Kombi hoje. A Cássia vai sair com a Kombi, ela e a Lívia. Elas andam mais de Kombi que eu, meu mano, velho. Daí eu tive que ir partir de moto, né, pai?
1: Toca aí, carreira de canchareto pra nós aí.
0: Boa, um abraço, meu irmão.
1: Bom dia. Só pra esquentar.
0: Eita! Valeu, meu irmão. Bom dia, bom dia.
2: Bom dia, Michel. Negozete.
0: Valeu. Tá, tudo bem, Negozete?
2: No fundo, passa bem pra 3 dias de água doce.
0: Ah, rapaz.
2: Fazendo asfalto lá, temos uma. Acabar de godeirinho.
0: Vamos se esquentar, então.
2: Demorei. De boa.
0: Positivo.
2: Manda a música pra nós aí.
0: Manda sim.
2: Quero casar aí, manda um áudio aí pro meu amigo Peninha. Claro. Não fala de mim, ficou bravo lá no bar lá. Pastel também.
0: Pelo Peninha, amor de Deus, né? Bravo.
2: Os amigos Peninha.
0: Valeu, meu mano velho.
2: Alô, Pedro.
0: Um abraço pra galera do bar do Peninha. Alô, Marizete da Silva, tudo bem aí, Marizete da Silva? Obrigado pela companhia, tá querendo ouvir a Querência Amada. Bom dia, bom dia.
3: Você quer ver frio? Sobe aqui em cima, Natal da Serra Alta, no Igual do Oeste.
0: Nossa, mãe.
3: Tem uns carros estacionados aí que já estão branqueando.
0: Branqueando já,
3: né? Dá pra raspar em cima já. Meu Deus do céu, quando é que vai acabar esse inverno?
0: Pelo amor de Deus, meu irmão, pelo amor de Deus. Olha os carrinhos aí, ele mandou foto, rapaz, todo branquinho de gelo. Tá gelada a madrugada. Vamos aquecer a galera, produção. Cancha reta. Pega uma aguinha quente lá. Vou tomar um chimarrãozinho agora. Pega lá, por favor.

0: Caixa Reta do Grupo Candeeiro, 7:06. Bom dia.
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0: 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Mais uma. Bom dia.

0: Querência amada para Marizete, curtindo a Catarinense. Bom dia. Bom dia para os amigos, bom dia para as amigas. Alô, Nova Beleza. Oi, Piratuba. Rapaz, ontem a gente inaugurou aquele asfalto novo, acesso novo ali. Acesso novo não, que já existia há muitos anos. Mas o pessoal asfaltou a descida ali do Alto Gramado. Rapaz, eu desliguei a Kombi e desci na banguela, né? É, ué, poupiou uma gasosa ali. 6 horas em ponto. Bom dia, bom dia, bom dia. Dando mais uma girada, valeu Edson, valeu galera que tá ligado com a gente em Piratuba. A Miri está em Rempel. O Ademar também ouvindo a gente em Santa Lúcia, Jaborá. Gelada em Jaborá, galera. O pessoal já tá mandando foto e vídeo aí da geada, né? Meu Deus do céu. O Zumar da Vila Pedrino ouvindo a gente. Valeu, meu irmão. Obrigado pela companhia. Pede Tocando em Frente, do Almir Sater. Fala, Misha. Tudo bem, meu irmão? Água doce com 1 grau. Depois sobe lá pro Horizonte Palmas. Lá vai você derrachar o bico de frio, viu, Misha? Você tá doido. A Eliane Rodrigues e Luzena. Segundou bonito, né, guria? Bom dia, bom dia, bom dia, dia.
1: Bom dia, Misha. Tudo certo? Tudo tranquilo?
0: Tudo.
1: E o frio?
0: Tá aí? Gelado, tá gelado, tá, viu? Gelado. Tá gelado.
1: Estaria na hora de você contar mais uma daquelas lá, né, que você contou ano passado. É. Que você tinha ido pescar e ouvi uma música, não sabia onde que era, foi indo e chegando perto.
0: Isso é verdade.
1: Daí que você viu que tava enroscado num pé de vergamoteira.
0: Um disco.
1: Que a enchente tinha levado.
0: Isso.
1: Era o CD dos Bertucci tocando uma música, né?
0: Só fazer isso.
1: Estaria na hora de contar mais uma bem parecida com essa.
0: Na hora, meu irmão.
1: Pra alegrar a semana, né, diz o caso, né?
0: Na hora, meu filho.
1: Mas tu vê como é que é as coisas. A gente ficou ali 2-3 meses do ano.
0: Uhum.
1: Chovia pra cá e pra lá, uma pancada aqui, uma pancada ali, e nada de muita chuva.
0: Uhum.
1: Esse final de semana aí a previsão chovia, marcava pra chover bastante.
0: Yeah.
1: E a prefeitura se inventa de mandar passar a patrola na estrada.
0: Me...
1: E nós temos umas galinhas aqui mansas, que é uma barbaridade. Passou a patrulha e elas se molharam no meio da estrada, assim, pra achar uns bichinhos pra comer, né?
0: Porque fica, pois, né?
1: Naquilo vem o rolo e passa por cima das galinhas.
0: Matou
1: e foi embora.
0: Matou as galinhas tudo.
1: E daí elas levantaram e se deram uma chacoalhada, assim, pra modo de se ajeitar as penas e sacudir a poeira, né?
0: Uhum.
1: E uma falou pra outra: já não se fazem mais galo como antigamente. Valeu, Misha. Um abraço.
0: Ah, vai te deitar, então, rapaz. Eu escutando o César, pensei, mataram as galinhas do cara lá, agora ele vai denunciar os caboclos do rolo. Homem do céu. Não, não, você não me ajuda nem o Tiquinho também, né? Tá doido.
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Uma gostosa manhã, são 6:02. Chegamos para mais um dia de nossas vidas e não deixamos de escapar nas oportunidades que o Papai do Céu nos proporciona. Oportunidade de fazer o bem, de estender a mão às pessoas que mais precisam, que mais necessitam. O Núcleo Espírita de Artes apresenta em Joaçaba emocionante espetáculo Fantasma do Museu. Será sábado, dia 16, às 8 horas da noite, no auditório do Colégio Celso Ramos. Mais que uma cultura, um gesto de solidariedade, celebrando 70 anos do Centro Espírita Lar de Jesus. Ingressos a R$20 e mais um quilo de alimento não perecível. Toda a arrecadação de alimentos será destinada ao Residencial Nossa Senhora de Fátima, em Erval Velho. Prestigie e se emocione, sábado, dia 16, às 8 da noite, no auditório do Colégio Celso Ramos, espetáculo O Fantasma do Museu. Um outro recado bastante importante que produção me avisa para dar agora é que a Rede Feminina, em comemoração ao Dia das Mães, realiza amanhã, das 8 às 11, das 13h30 às 18 horas, um dia especial. Atendimento, conversa, consulta, encaminhamentos, exame clínico de mamas, coleta do cito patológico. Aproveite essa oportunidade amanhã, terça-feira, das 8 às 11, das 13h30 às 18 horas. Agende e tire suas dúvidas no 3521-2522. 98400-6360, Rede Feminina de Combate ao Câncer, anexo ao AMU, na ilha em Joaçaba, desejando pra gente uma boa semana. O pequeno Alexandre é o quinto filho do jovem casal, sem dúvida uma criança adorável. No entanto, ele logo começou a dominar os movimentos das mãos. O garoto mostrou uma certa tendência à agressividade. Quando o rosto estivesse ao alcance do seu minúsculo bracinho, ele não perdia tempo. Estralava logo a mão com toda a sua força. Quando o rosto era de suas irmãs, do irmão, eles, por ser ainda criança, achavam graça. Isso fazia sentir interessante e ele repetia a dose. Mas os pais, conscientes da sua responsabilidade de educadores, a cada tapa respondia ao filho com uma demonstração de carinho. Passava a mão com ternura no rosto e lhe dizia: sim, filho, devagar. O neném querido, aquele pinguinho de gente olhava a sério para o pai e para a mãe e desferia outro tapa. Mas com a missão de paternidade é um grande desafio, e persistência, paciência. Os pais continuaram ao longo dos meses oferecendo uma oposição da tese trazida naquele pequeno serzinho. Vendo o exemplo dos pais, os irmãos Alexandre também passaram a responder, então, com carinho a cada tapa recebido. Com o passar do tempo, o pequeno Ali, como é carinhosamente chamado pelos irmãos, foi aprendendo a lição. Agora, no seu primeiro aninho de vida, o garotinho já demonstrava sensíveis mudanças. Olha seriamente no rosto de que está ao alcance do seu bracinho, diz uma porção de palavras que só ele entende, talvez justificando para si mesmo que fazer carinho é melhor que bater, e passa a mãozinha bem devagar. Outras vezes, ao invés de bater, ele encosta a cabeça no peito de quem está no colo, como querendo dizer: senti vontade de lhe dar um bufete, mas estou me contendo. Não resta dúvida que o trabalho de educação não está acabando. Os pais ainda terão que continuar reforçando a lição até que não reste mais nenhuma vontade de agressão. Muitos pais, ao perceber atitudes como a do menino Alexandre, agem de maneira equivocada ou reforçam a sua tese também, achando graça ou até batendo de volta. Considerando que a criança, ela já tem algumas tendências e já vem com o seu preceito, o seu preset já formado, nós precisamos demonstrar, ter paciência, ter muita paciência, e demonstrar para ela que, ao invés dela agir de uma maneira, ela precisa agir de outra. E como que age, que ela entende isso? Com exemplos, vendo, sentindo. E a gente precisa instigar,
esse sentimento nas crianças. Isso se chama amor exigente. Exige da gente paciência, exige da gente uma dose a mais de dedicação. É amor. E o que que é o amor? A gente deseja ver a pessoa que a gente gosta feliz e livre. Esse é um trabalho que exige muito fôlego, bem querer, e às vezes dura uma vida inteira. Mas não resta dúvida que é altamente compensador. O colaborador, a colaboradora para quem alguém cresça e encontra sua felicidade é muito gratificante. Até porque as crianças chegam para a gente para nos ensinar o equilíbrio certo, a passada correta que a gente precisa adotar para seguir na caminhada da vida, assumindo essa missão de pai, mãe e também de educador e educadora. E todo educador sabe que às vezes revidar com o oposto, o efeito é mais positivo. Nós precisamos entender que as crianças, elas aprendem observando, olhando. As crianças aprendem com os nossos exemplos. Então, seja o maior exemplo que você possa ser. O melhor pai, amoroso, carinhoso. Não esconda todo aquele sentimento que você guarda aí pelas pessoas que você ama. Abrace mesmo, diga que ama. Dê beijos, abraços na sua companheira de vida, no seu companheiro de vida, que você possa sempre instigar o bem e o amor para as crianças. Não adianta a gente só falar, só contar histórias, só dizer que ama. A criança tem que sentir. E as crianças são muito sensíveis a isso. Então, se você é um pai, se você é uma mãe, se você é um companheiro, uma companheira, que acaba beijando, abraçando, cuidando com carinho, com zelo do papai e da mamãe, dos outros maninhos, outras maninhas também, é muito importante esse movimento. E eu repito, é paciência. Ah, se as mães fossem perder a paciência já nas primeiras malcriações dos seus filhos, dos seus rebentos, não é? Ah, se as mães não conversassem mais com as crianças, se as mães e os pais abandonassem os pequenos e as pequenas já nas os primeiros equívocos de vida. Então, paciência pra gente. Nós que escolhemos e optamos por colocar essas vidas no mundo, por colocar esses pequenos seres humaninhos para conviver junto com a gente e entender que às vezes é preciso uma dose a mais, uma pitadinha a mais de dedicação e de muita paciência. Que tenhamos um lindo dia, um bom amanhecer, que esse dia seja maravilhoso para ti, para todos da sua família, e paciência, estamos no caminho certo. Logo a resposta chega, pode ter certeza disso. Saudades da minha terra, com Gildo de Freitas. Bom dia.

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16h18. Bom dia, bom dia. Tá valendo 1 quilo de erva barbacoa? Combina muito com esse espião que o Luiz Conce trouxe, né? Aliás, ô Luiz, baita pinhão, né? Baita pinhão. Agora um outro pinhão também gostoso, nosso amigo Valdir, lá de Sede Belém, também trouxe aí pinhão pra galera da Catarinense. É piazada, né? Estamos virados nos papagaios aqui, né? Comendo pinhão e falando. Tu sabe a história do papagaio, o cara que vendia passarinho, né? Acabou que chegou e disse, ah, eu preciso de um papagaio fazer companhia, tô sozinho, sou de longe, vim trabalhar aqui na ponte do Chocodinho e tô com saudade de casa, eu preciso de um papagaio, sabe dessa produção? E aí o cara foi, não achava papagaio, mas eu não vou perder essa venda. Passou a mão numa coruja e pintou as penas, tingiu ela tudo de verdinho, fez um biquinho parecido com o do papagaio e vendeu pro cidadão. Depois de muito, muito tempo, se encontraram na frente da praça da prefeitura aqui. Não, é verdade, tô falando sério. E eu falei, e aí, meu amigo, como é que tá o papagaio lá? Tá tudo certo? Tá falando muito? O cara já deu uma pescada. Aí o que tinha comprado o papagaio, sabor coruja. A coruja sabor o papagaio. Não, rapaz, falar ele não fala, mas observa muito. Presta uma atenção danada, né? O que presta atenção aquele papagaio? Não, pode abandonar. Bom dia. Alô, Miriam, bom dia, Miriam. Alô, Gabinão, bom dia, Gabinão. Tá frio, né, meu mano velho? É só um chimarrão com erva mate e barbacoa pra aquecer.

Tchau Carreiro, Pardinho, Padecimento, na manhã catarinense, no Bom Dia. Vamos ter uma segunda gelada, como você já percebeu. Temperaturas baixas, pontos de Joaçaba batendo 2 graus agora. No centro tá 13 graus, na Avenida 15. Sol entre as nuvens, não chove. Era sol que faltava chover também, né, produção? Amanhã também a mínima de 1, máxima de 20. Na quarta-feira, mínimas de 4, máximas de 20. Tem previsão de 1 milímetro de chuva para quinta-feira. A sexta marca 11 graus, com máxima de 20. Dá uma girada na temperatura da região aí, saber quantos graus estava amanhecendo esse dia, essa segunda-feira, 11 de maio. Região de Joaçaba, 5 graus em alguns pontos. Tem região aí com 3 graus já, né? 2 graus em Joaçaba. Erval Velho 5 graus, Ibiã 5, Tangará 5, Ibicaré tá marcando 5 graus, Lacerdópolis está marcando 5 graus também, Capinzal tá marcando 6 graus de temperatura, Catanduvas 4 graus, Presidente Castelo Branco, a temperatura nesse exato momento é de 6 graus centígrados. Água Doce, 3 graus de temperatura. Gelada amanhã. Vai com calma, vai na paz. Vai na Catarinense, vai, bom dia.

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5: Para essa galera curtindo a Rádio Catarinense, também instigando você a saber um pouquinho mais de Campo e Lavoura, ser cliente amigo da equipe de Campo e Lavoura. Obrigado pela companhia, né? 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Valeu, valeu, valeu. Bom dia, bom dia. 984377982. Galera tá ouvindo a Rádio Catarinense, né? Ô, Misha, manda a próxima música oferecendo pra minha esposa Cíntia. Obrigado pela companhia, tá na hora de acordar. 6h27, bom dia. Alô, Jaime, alô, Vila Kennedy, alô, Luzerna. Bom dia, galera. Obrigadaço pela sintonia, que o dia seja maravilhoso. Alô, Adriano, alô, Michão, bom dia, meu irmão. 6h21.

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1: Aqui, onde o rio abraça a floresta e onde as águas beijam as árvores, a gente sente como nunca a presença eterna de Deus e a insignificância do homem, que será enorme, se ele não tiver a certeza de que cada ser humano carrega em si o dom de ser capaz de ser feliz.
0: Tocando em frente, Almir Sater.

0: Maravilhosa, rapaz. Colocada, né? Colocada. Alô, Dioninha. Já preparando o café para entrar no secador, né, meu irmão? Papai do céu, possa te abençoar, viu, queridão? Obrigado pela companhia, valeu pelo vídeo, valeu pelas imagens, aí pra gente matar um pouquinho da saudade, nosso querido e amado Rio Claro. Um abraço, maninho! Bom dia, bom dia, bom dia. Oh, meu Deus do céu! Separa um pouquinho desse pó de café pra mim, né, meu irmão? Tá uma beleza, tá uma beleza. 6h39, bom dia, bom dia.
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Nossa, mãe, congelou a canhada funda. Um abraço, meu irmão. Valeu, Assis, toda a família. Bom dia, bom dia, bom dia, meu maninho. Aí ele fica digitando debaixo das cobertas, ver se pode o trem desse, né? Nossa, mãe do céu. Não, vou te contar, hein, produção. A galera se puxa, né? Se puxa. Um dia maravilhoso pra você ligado na Catarinense nesse dia gostoso, nessa manhã gelada. Eu chamo a galera na buzina. Cutuca o galo, produção, cutuca. Mais um, mais um, mais um. E a mimosa, vamos, mimosa, vamos. Os nativos. Castelhana, depois dessa eu volto com sorteio. Um quilo de erva barbacoa. Aquele sabor especial no seu mate.

0: Os Nativos. E a Castelhana, bom dia! 15 para as 7.
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chama na buzina. Saiu o ganhador. Alô, Ivo Dutra. Faturou um quilo de erva barbacoa, né, meu maninho? Bom dia, bom dia, bom dia. Só retirar na rádio, tá bom? E vou, um abraço pra ti, pra toda a família. Um dia incrível! Seis e quarenta e sete, hoje no Jornal Primeira Hora. Os assuntos a serem debatidos e explanados para a audiência catarinense FM serão os seguintes... Projeto cria programa de proteção para trabalhadoras domésticas. Polícia Federal vai ser ouvida sobre expulsão de delegado brasileiro nos Estados Unidos. Tribunal de Contas determina aperfeiçoamento do controle de jornada em situação de acúmulo de funções. Aeroporto Santa Terezinha vai receber voos regionais do programa Voa Mais SC. Parceria entre UST e o Grupo Elora impulsiona pesquisa clínica e amplia acesso a tratamentos inovadores em Joaçaba. Município de Joaçaba pede terreno central após projeto não sair do papel. Departamento de Cultura de Ervaldo Oeste lança cadastro para artistas locais e espaços culturais. Essas e outras inúmeras informações, vocês... saberão no Jornal Primeira Hora. 6:48. 3 graus. Bom dia.

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0: Guto Gonzalez, Aquarela Porreada, uma linda melodia na manhã. 7 para as 7, não dá tempo de mais nada, senão agradecer a audiência, avisar o Ivo que ele ganhou 1 quilo de erva barbacoa, né, tio Ivo? A gente se reencontra logo após 5 minutos com Jesus, com as principais informações na sua segunda-feira no Jornal Primeira Hora. Forte, longo e caloroso abraço para você, um ótimo dia, cerração, neblina, muita calma, muita tranquilidade nas rodovias da região. E te aqueça, bom dia!
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3: Bom dia, prezados ouvintes. Este é o programa 5 Minutos com Jesus, oferecido pela Igreja Evangélica Luterana do Brasil, Congregação Santíssima Trindade de Joaçaba, em parceria com as paróquias de Catanduvas e Luzerna. 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Na narração deste programa, o pastor capelão Christian Pribe. E Deus enxugará todas as lágrimas dos olhos delas. Apocalipse capítulo 7, versículo 17. Vamos meditar no tema lágrimas. Motivos não faltam para derramarmos lágrimas. Até de felicidade choramos, reconhecendo que os momentos de felicidade podem ser breves. Gratos pela surpresa da bondade, do reencontro, do amor e perdão inesperado. Lágrimas de tristeza e dor são ainda mais comuns. Por não poder alimentar adequadamente um filho, por um relacionamento encerrado, pela queda diante da tentação, pela morte de uma pessoa amada, pela dor física de uma doença degenerativa, pela angústia da impossibilidade de reparar um erro do passado, pela vergonha de não fazer a vontade de Deus e reconhecer que somos pecadores tolos que repetem sempre de novo as mesmas tolices e os mesmos pecados. Em nossa caminhada, não faltam motivos para as lágrimas. Então, ouvimos sobre a realidade de pessoas diante do trono de Deus. Aquele que está sentado no trono as protegerá com a sua presença. Elas nunca mais terão fome nem sede, nem o sol, nem qualquer outro calor forte as castigará, pois o Cordeiro, que está no meio do trono, será o pastor dessas pessoas e as guiará para as fontes das águas da vida. E Deus enxugará todas as lágrimas dos olhos delas. Novamente, surge a vontade de chorar. Mas são lágrimas de alegria e lágrimas de esperança. Afinal, Jesus, que também chorou diante da morte de um amigo, que enfrentou as nossas tentações e as venceu, que levou sobre si os nossos pecados, está lá, no trono, oferecendo o descanso que é estar na presença do Pai, em paz e tranquilidade. Mesmo que ainda caminhemos derramando lágrimas, já podemos nos juntar aos que sabem que do Cordeiro vem a salvação e que Deus enxugará todas as lágrimas dos nossos olhos. Vamos falar com Deus em oração. A Deus pertencem todo o louvor, para todo sempre, toda glória, toda sabedoria, toda gratidão, honra, poder e força. Em nome do Cordeiro Jesus Cristo. Amém.

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2: Olá, o nosso bom dia. Hoje é segunda, 11 de maio, a temperatura na Avenida 15 de Novembro está marcando 3 graus centígrados. A partir de agora, você acompanha as principais informações de hoje.
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2: Projeto cria programa de proteção para trabalhadoras domésticas. Polícia Federal vai ser ouvida sobre expulsão de delegado brasileiro nos Estados Unidos. Tribunal de Contas determina aperfeiçoamento do controle de jornada em situação de acúmulo de função. Aeroporto Santa Terezinha vai receber voos regionais do programa Voa Mais SC. Parceria entre UST e Grupo Elora impulsiona a pesquisa clínica e amplia acesso a tratamentos inovadores em Joaçaba. Município de Joaçaba pede terreno central após projeto não sair do papel. Departamento de Cultura de Ervaldo Oeste lança cadastro para artistas locais e espaços culturais. E ainda nessa edição, o giro de notícias pelo Brasil, o resultado das loterias, o comentário do jornalista Carlos Henrique Roncalho, as informações do esporte e do setor de segurança pública. Daniel Panobianco, meteorologista da agência PD Radar de Meteorologia, traz os detalhes da temperatura e das condições climáticas para hoje.
3: A massa de ar frio polar que veio na retaguarda da frente fria derrubou as temperaturas em todo o estado nas últimas 48 horas. O amanhecer desta segunda-feira é marcado por geada em vários municípios do estado e marcas bem baixas de temperatura. Nas regiões de baixada, o fenômeno, logicamente, é mais visível. A previsão feita pelos meteorologistas do CPTEC impede tempo firme hoje e também nos próximos dias, ainda com frio mais intenso, principalmente no período noturno. Pode voltar a chover no próximo sábado com a chegada de outra frente fria. A temperatura máxima hoje não passa de 15 graus e o frio na próxima madrugada vai a 2 graus apenas. De novo com geada em Água Doce, Alto Bela Vista, Arabutã, Arvoredo, Campos Novos e Joaçaba.
4: Daniel Panobianco, da agência PD Radar, com exclusividade para Catarinense.
2: Começou a tramitar no Senado o projeto que cria o Programa Nacional de Proteção a Trabalhadoras Domésticas, estabelecendo uma rede de apoio para as mulheres que sofrem violência nessa forma de relação de trabalho. Um dos pontos centrais da proposta é o endurecimento da legislação penal para quem comete crimes desse tipo. Vamos compreender na reportagem de Pedro Pincer.
5: Um Programa Nacional de Proteção à Trabalhadora Doméstica é a proposta do Senado para estabelecer uma rede de apoio para mulheres que sofrem violência nessa relação de trabalho. O tema ganhou destaque na imprensa nos últimos dias, devido ao caso de uma trabalhadora doméstica de 19 anos, grávida, que denunciou ter sido vítima de agressões e tortura cometidas por uma ex-empregadora na cidade maranhense de Passo do Lumiar, na região metropolitana de São Luís. Entre outros pontos, o texto da senadora Elisiane Gama, do PSD do Maranhão, define prioridade no atendimento às trabalhadoras domésticas vítimas de violência e canais seguros para denúncia de abusos. Um dos pontos centrais da proposta é o endurecimento da legislação penal para quem comete crimes desse tipo. Para Elisiane Gama, o caso ocorrido no Maranhão chocou o país e expõe uma realidade que ainda precisa ser enfrentada com firmeza: a vulnerabilidade de milhares de mulheres dentro do ambiente de trabalho.
6: Estamos diante de uma violência, gente, que carrega marcas profundas de desigualdade, de abuso de poder e também desumanização. Também eu protocolei um requerimento para que haja uma diligência externa da comissão do Senado para acompanhar no Maranhão os desdobramentos desta situação. A minha total solidariedade a essa jovem, a sua família e ao filho que ela carrega. Que ela encontre justiça, proteção e acolhimento.
5: O texto agrava as penas previstas no Código Penal quando a violência ocorre contra trabalhadoras domésticas, com um cuidado ainda maior se a vítima for gestante. O projeto será distribuído para as comissões temáticas da Casa. Da Rádio Senado, Pedro Pincer.
2: O Estado de Santa Catarina registra o primeiro caso de hantavírus em 2026. Primeiro caso deste ano, a informação foi divulgada na sexta-feira pela Secretaria do Estado de Saúde. O paciente é do município de Seara, no Oeste. As informações você encontra também na Secretaria Estadual de Saúde. O caso identificado no estado não possui relação com a linhagem do vírus e que está sendo investigado no cruzeiro internacional que saiu da Argentina em direção a Cabo Verde, onde 3 mortes suspeitas foram registradas recentemente. As autoridades de saúde explicaram que o vírus detectado em Santa Catarina é transmitido principalmente pelo contato com secreções e excreções de roedores animais que estejam contaminados. Já o surto que está sendo investigado no navio envolve uma variante considerada rara, com possibilidade de transmissão entre as pessoas. Todos esses detalhes do paciente, enfim, dessa doença, desse vírus, não foi mais divulgado pela Secretaria do Estado, que está investigando e também colocou em quarentena este caso em Seara. Outro caso que aconteceu foi no estado do Paraná, que a Secretaria do Estado do Paraná também está investigando este caso de hantavírus. 7:06, a temperatura se mantém em 3 graus e a predominância da neblina, da cerração, é bastante grande em rodovias da nossa região. Bastante atenção no trânsito. Uma comissão de segurança pública do Senado aprovou o convite ao diretor-geral da Polícia Federal, Andrei Passos Rodrigues, e ao delegado Marcelo Ivo de Carvalho. O objetivo é explicar a saída de Ivo da função de oficial da ligação em Miami e as circunstâncias da suposta detenção de Alexandre Ramagem nos Estados Unidos. O repórter Bruno Lourenço tem as informações.
7: Os pedidos de esclarecimento apresentados pelo senador licenciado Jorge Seife, do PL de Santa Catarina, foram motivados por divergências entre as versões da Polícia Federal Brasileira e das autoridades dos Estados Unidos. Segundo o senador, o diretor-geral da PF teria afirmado à imprensa que a detenção de Alexandre Ramagem foi fruto de uma cooperação bilateral, versão que teria sido negada pelos americanos logo em seguida. Jorge Seife classificou o episódio como um incidente internacional desastroso e questionou a veracidade das informações prestadas pela cúpula da corporação. O senador destacou que o Brasil precisa saber se houve uma tentativa de induzir a opinião pública ao erro sobre o que ocorreu em Miami.
8: O que aconteceu? Os Estados Unidos negou. Falou, ó, não tem acordo nenhum com vocês, não. Dias depois expulsou o Marcelo Ivo de lá. Então nós criamos um incidente internacional diplomático. Que vergonha pro Brasil. O delegado de uma instituição respeitada que nós amamos, respeitamos, que é a Polícia Federal do Brasil, dando declarações desastrosas. E acima de tudo, ele mentiu, ele inventou, ou tem acordo, nós não sabemos. O Brasil precisa saber.
7: Delegado Marcelo Ivo de Carvalho, que atuava junto ao Serviço de Imigração e Alfândega dos Estados Unidos, foi desligado da função após o ocorrido. Os depoimentos ainda não têm data marcada. Alexandre Ramagem, ex-diretor da BIM e ex-deputado federal, foi condenado pelo STF em setembro de 2025 a 16 anos de prisão, em regime inicial fechado, por participação nos atos do 8 de janeiro. Da Rádio Senado, Bruno Lourenço.
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5: O Tribunal de Contas determinou aperfeiçoamento de controle de jornada em situações de acúmulo de funções. Os detalhes é com Ed Serpa.
6: O Tribunal de Contas de Santa Catarina determinou que a Prefeitura de São Joaquim reforce o controle da jornada de trabalho dos servidores, principalmente nos casos em que haja acúmulo de cargo público com mandato eletivo. A decisão foi tomada após o tribunal identificar irregularidades no registro de frequência de um servidor que atuava como agente administrativo e vereador no município. Segundo a análise, não houve comprovação de prejuízo aos cofres públicos nem incompatibilidade total de horários. Mesmo assim, os registros apresentaram falhas recorrentes, o que compromete a confiabilidade do controle de jornada. O problema foi verificado em um período de 7 anos, entre 2017 e 2024. A área técnica do tribunal apontou fragilidades, tanto no controle manual quanto no eletrônico, com ausência e imprecisão de registros, especialmente em dias de sessões na Câmara de Vereadores. Diante disso, o tribunal considerou irregular o controle de frequência no período analisado e recomendou que o município adote medidas mais eficazes para monitorar a jornada dos servidores, seguindo os princípios da administração pública. O TCE também determinou o envio das decisões aos responsáveis, à Câmara Municipal, ao Ministério Público de Contas e ao controle interno. A Corte reforça que o controle adequado da frequência é essencial para garantir a boa gestão dos recursos públicos e a transparência do serviço público. Da Rádio TCE, especial para a Rede de Notícias Acaerte, repórter Ed Serpa.
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5: 7h15, Carlos. Seja bem-vindo, meu amigo. Bom dia.
10: Muito bom dia, Michel Oliveira. Quero desejar a você e aos nossos ouvintes uma ótima semana. 11 de maio é o Dia Nacional dos Agentes de Trânsito, é também o Dia Nacional do Reggae. Um debate para lá de interessante em meu programa no Campo das Ideias, o último sábado. O tema foi o trânsito, que por si só já desperta enorme interesse em cidades como as nossas, onde os problemas são tamanhos. Aliás, toda a mobilidade urbana é, de certa forma, comprometida pelo fluxo lento, pela falta de estacionamento, por um transporte público muito tímido e por falta de infraestrutura. Reuni o diretor de trânsito da cidade, de Joaçaba, o Wilton Zukowski, o vice-prefeito Jorge Dresch, Matheus Felipe Surdes, que são membros do Conselho Municipal de Trânsito. Considero ter sido um debate produtivo, cheio de expectativas para soluções dos imensos e inúmeros gargalos que todos compartilhamos no dia a dia. Assim como o trânsito é tão dinâmico, é preciso ser para uma cidade que tem 32 mil habitantes e quase 29 mil veículos, numa relação muito próxima de um por um, também dinâmicas as ações. A todo momento, cidades como Joaçaba precisam reinventar o sistema de fluxo de veículos e pedestres. Isso parece que está ocorrendo. São pequenas mudanças, é verdade, como a recente liberação da Ponte do Trabalhador para dois sentidos com horários alternados. Mas vem aí, vem mais coisa. Mudanças na confluência da Felipe Schmidt com a Rio Branco, mudanças também no acesso à rótula da Duque de Caxias, mudanças previstas para a entrada e saída da Ponte Nova, na Avenida Santa Terezinha, mudanças previstas para a inversão, se necessário, do sentido da pequena rua entre a antiga rodoviária e o Colégio Frei Rogério. Alguns são estudos apenas, mas se trata de uma busca por novas opções. Em projetos mais ousados e com custos enormes, fala-se também numa terceira ponte, onde estava destruída Emílio Baumgarten, fala-se até em viaduto, entre outras coisas. Para aliviar o centro, também foram apresentadas as alternativas de levar a cidade a se movimentar em relação à parte alta, sendo que para isso já estão em execução trabalhos de pavimentação, abertura de 1.800 metros de uma nova rua entre os dois campos da UNOESC e a pavimentação até a antiga Bonato Couros. Em meio a tantas projeções, no entanto, o que mais chamou a atenção é a ação conjunta dos municípios de Joaçaba, Herval do Oeste e Luzerna, que já decidiram, irão criar um consórcio entre as três cidades para viabilizar transporte público de qualidade com enorme possibilidade de vir a ser gratuito e que, segundo os meus convidados, poderia representar a redenção do trânsito, entendendo-se que com ônibus modernos, com ar-condicionado, por exemplo, bons roteiros e de graça, muitas pessoas iriam deixar seus carros na garagem, aliviando assim esse enorme tormento. Enfim, foram positivas as conversas. Nos dá a esperança de que em médio e longo prazos a gente possa ter um trânsito diferenciado por aqui, menos problemático com aquilo que temos hoje e que causa tantas discussões, críticas e revolta. Tenham todos um bom dia e até amanhã.
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5: Começamos com a mais milionária, concurso 353, e os números sorteados: 8, 19, 24, 27, 35 e 36. Trevos sorteados: 2 e 5. Não houve ganhador nas combinações principais. 15 apostas fizeram 5 acertos mais um nenhum trevo e estão levando R$23.124 para suas contas. Há prêmios menores nas demais combinações. A estimativa de prêmio do próximo concurso de quarta-feira é de R$41 milhões. Dia de sorte, concurso 1211. Números sorteados: 3, 4, 9, 14, 18, 23 e 30. O mês da sorte é o mês de agosto. Com 7 acertos, não houve ganhador. 22 apostas fizeram 6 acertos e estão levando R$3.908. Há prêmios menores para 5 e 4 acertos. A estimativa de prêmio para o próximo concurso amanhã é de R$450 mil. Loteria Federal, extração 6.064. No quinto prêmio, 76.807. Quarto prêmio, 40.482. Terceiro prêmio, 93.893. Segundo prêmio, 13.857. E no primeiro prêmio, 55.590. Time Mania, concurso 2.389. E os números sorteados: 4, 6, 13, 36, 47, 56 e 63. Time do Coração, Atlético Clube de Minas Gerais. Com 7 acertos, não houve ganhador. 11 apostas fizeram 6 acertos e estão faturando R$21.958. Há prêmios menores para 5, 4 e 3 acertos. A estimativa de prêmio para o próximo sorteio de amanhã é de R$25.500.000. Quina, concurso 7.021. Números sorteados: 1, 24, 29, 57 e 61. Com 5 acertos, não houve ganhador. 59 apostas fizeram 4 acertos e estão levando a bolada de R$ 10.850. Há prêmios menores para 3 e 2 acertos. A estimativa de prêmio para o próximo sorteio de hoje é de R$ 16 milhões. Loto Fácil, concurso 3.681. Com 15 acertos, 3 apostas ganhadoras: Jussara, Goiás, São João da Lagoa, Minas Gerais e São Paulo. 284 apostas fizeram 14 acertos e estão faturando R$ 1.968. Há prêmios menores das demais combinações para 13, 12 e 11 acertos. A estimativa de prêmio para o próximo concurso hoje é de R$ 2 milhões. Mega Sena, concurso 3.006, números sorteados: 25, 42, 45, 48, 50 e 60. Com 6 acertos, não houve ganhador. 39 apostas fizeram 5 acertos e estão faturando R$ 59.801. Quem fez 4 acertos está faturando R$ 1.323. Estimativa de prêmio para o próximo sorteio de amanhã é de R$ 52 milhões, senhoras e senhores. 7:22. 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
6: Professores da Rede Municipal de Joaçaba foram às ruas na manhã do último sábado para cobrar o cumprimento do piso nacional do magistério. Aproveitando o movimento do comércio para o Dia das Mães, os educadores e representantes do Sindicato dos Servidores Públicos Municipais realizaram um protesto no semáforo da Avenida 15 de Novembro, em frente à Prefeitura, e também por parte da Avenida 15 de Novembro, onde entoaram palavras pedindo para pagar o piso para efetivos ECTs. De acordo com a categoria, o salário base pago atualmente no município é de R$3.606,83, valor que está estagnado desde 2022. O montante está significativamente abaixo do piso nacional fixado para este ano, que é de R$5.130,63. Recentemente, os docentes apresentaram aos vereadores um levantamento demonstrando que Joaçaba possui um dos menores salários iniciais entre os municípios que compõem a AMOC. Os profissionais alegam desvalorização, desrespeito por parte da administração municipal diante do não cumprimento de uma legislação federal. A mobilização buscou sensibilizar a gestão pública para a abertura de negociações que garantam uma atualização salarial da classe. O governo de Santa Catarina publicou na última semana um decreto que regulamenta o programa Voa Mais Santa Catarina e cria bases para a concessão de subvenções econômicas, permitindo ao Estado cobrir parte dos custos dos voos regionais e financiar até 20% da compra de aeronaves. O objetivo é ampliar a malha aérea do Estado. O vice-prefeito de Joaçaba, Jorge Dresch, explica que o aeroporto está pronto para receber voos regionais.
7: mês passado a gente fez aquela vistoria no Papi, né? Ainda tem alguns ajustes para fazer, que era o que faltava, mas nós temos já aprovado o plano diretor do aeroporto, estamos fazendo algumas melhorias, principalmente também aí no hangar dos bombeiros, está havendo uma grande melhoria, que para a nossa região aqui é muito importante, para Joaçaba também, e para os usuários do aeroporto. E também recentemente o governo do estado publicou um decreto que nós estamos analisando o seu conteúdo e o que a gente pode fazer, que é com relação aos voos regionais, que para nós é muito importante. O fato mais importante também é que o aeroporto está bem adaptado para receber esses voos regionais. Nós estamos nos inteirando para ver qual é a forma, como podemos proceder nesse sentido, porque aí deve haver interesse também das companhias aéreas em fazer esse trajeto. E também, principalmente, com o valor da passagem, que para muitos é importante o valor que essa companhia vai determinar para o valor das passagens aéreas. E ajustando esses detalhes, estamos vendo aí, determinando alguns locais para construir, para ceder para empresas aí que querem construir hangares. Então, esse é um fato importante também, porque hoje o aeroporto basicamente está operando com aeronaves de empresas privadas, que isso para nós também é muito importante e também dá retorno no movimento econômico.
8: Com relação ao plano diretor, o que que significa, o que que tem que ser feito, né? E digamos assim, esse plano diretor oferece as condições técnicas, avalia, analisa, propõe as condições técnicas para que o aeroporto receba voos, como é que é isso?
7: Exatamente, PC, o que que é o plano diretor? É o que determina as regras para o próprio aeroporto internamente e também ao entorno. O que pode ser construído no entorno para não atrapalhar a aproximação das aeronaves. Então, na verdade, esse plano diretor é a regra de funcionamento do aeroporto. Isso nós já temos aprovado, inclusive na ANAC e tudo. Basicamente, é o que baliza toda a operação do aeroporto. Então, não se pode fazer nada fora disso, porque a gente pode estar sujeito a ser bloqueado, porque a ANAC observa muito bem com relação à questão de algum obstáculo ao entorno do aeroporto, né? Claro que tudo que for feito dentro, nós temos hoje, é bom lembrar que o município de Joaçaba tem a autorização para operar, né, para administrar. A outorga desse aeroporto é para o estado, feito pelo governo federal. E nós, todo o que nós realizamos no aeroporto, melhorias, o próprio equipamento de segurança, nós sempre temos que nos reportar ao estado e também à ANAC.
8: E o que está faltando, assim, né, para que o aeroporto esteja pleno?
7: Bem, o aeroporto agora, com essa vistoria que foi feita pela Sindacta, né, só falta fazer uns ajustes agora que é questão de equipamento. Ele pode operar, porque o Papi, na verdade, é para a operação também noturna. Então, ele está praticamente agora só feito uns ajustes e ele está totalmente operante para receber voos, inclusive noturno.
6: Esse é o Jornal Primeira Hora com as principais notícias na sua manhã de segunda-feira, bastante gelada e com muita neblina sobre a região. Hospital Universitário Santa Terezinha, referência em oncologia, dá mais um passo estratégico rumo à excelência ao firmar parceria com o Grupo Elora, instituição com mais de 26 anos de atuação em pesquisa clínica no país. A iniciativa marca início da implantação de uma unidade de pesquisa clínica em oncologia em Joaçaba, fortalecendo o protagonismo regional do hospital e ampliando o acesso da população a tratamentos inovadores. A diretora do USP, Linda Mir Sequi Gadler, falou sobre esse importante momento.
9: Essa parceria vai permitir que pacientes oncológicos locais, né, da nossa região participem de forma totalmente voluntária e gratuita de estudos científicos internacionais que vão vir aí testar novas terapias e medicamentos que muitas vezes ainda não estão aprovados comercialmente no país. Então, nós vamos ser um dos únicos pontos aí de presença fora da capital para esse estudo. Então, a gente ser convidado hoje, o UST, pelo Grupo Elora, esse centro de pesquisa bastante avançado, é muito gratificante e isso traz uma possibilidade para pacientes voluntários Obviamente que logo à frente vai ter edital para isso, a organização, vai ser tudo muito bem divulgado, né? Mas isso representa um ganho muito significativo do acesso de pacientes SUS a testarem aí essas terapias que hoje, inovadoras, que somente em grandes capitais ou países que se tem acesso, né? Então, é muito gratificante isso tudo e nós estamos bastante animados e engajados, né? Trazendo o futuro do tratamento oncológico para dentro aí da nossa região, com inovação e parcerias desse porte.
8: Então, para o paciente oncológico, né? Qual é o impacto mais concreto dessa iniciativa, especialmente, né, justamente no que a senhora colocou aí, no acesso às terapias inovadoras, que muitas vezes, né, ainda não estão disponíveis da forma convencional?
9: Às vezes, para o paciente de câncer, né, que esgotou as opções terapêuticas convencionais, a pesquisa clínica muitas vezes representa uma nova esperança, com o acesso rápido e seguro ao que há de mais moderno na ciência médica mundial. Então, isso é muito significativo para quem tem um diagnóstico de câncer de algumas questões que, por vezes, as terapias convencionais já se esgotaram.
8: Como que vai funcionar? Eu não sei se isso já está definido, é uma próxima etapa, né? Como é que vai funcionar a entrada de um paciente nesse estudo, né? Quem pode participar, critérios que serão avaliados, né? Como é que fica também garantida a segurança desse processo?
9: É um processo conduzido aí com rígidos protocolos éticos e de segurança internacional. Então, por isso, a visita em loco do Grupo Elora ao hospital, conhecendo a estrutura atual aqui do hospital, já conhecendo a estrutura também do novo centro oncológico quimioterápico que nós estamos concluindo lá perto da UNOESC, né, o novo prédio onde vai acomodar toda a parte de tratamento clínico lá, né, ambulatorial. E nós agora, então, estamos iniciando essa calibração do que necessita, o que o USP também tem que se adequar em alguns pontos para a gente conduzir essa parceria dentro dos protocolos rígidos, como eu disse, tanto éticos como de segurança. E, obviamente, vai chegar o momento que nós vamos estar tendo editais abertos para os pacientes que possuem algumas indicativos, né, para que eles possam se inscrever.
6: Um dos terrenos mais valorizados e estratégicos de Joaçaba, localizado na Rua Tiradentes, em frente à Câmara de Vereadores, não pertence mais ao município. A área teria sido cedida pelo governo do estado para a construção de uma nova prefeitura. Procurado pela nossa reportagem, o prefeito Vil Satori explicou a situação.
10: Aquele terreno pertence ao estado de Santa Catarina, né, do antigo colégio. Ele veio na época da gestão do Dioclésio, do Bigode. Ele veio com um objeto, né, que era para a construção da nova prefeitura, tinha um prazo mínimo para que se iniciassem as obras. Na época não foi executada nenhuma obra e o terreno ainda, no mandato do Dioclésio, voltou então para o estado, né? Hoje ele não é do município, ele é do estado de Santa Catarina. A gente já conversou, inclusive eu particularmente, com o governador, para a gente trazer algo para dentro daquele terreno. Estamos ainda em conversa, né? O governo hoje está bem acelerado, tem aí muitos projetos aí com o Santa Catarina levado a sério, está dando uma sequência muito grande nesses projetos que já estão em andamento. O governador até pediu para dar uma segurada num tempinho aí, para deixar aí esse período de todos esses projetos para a gente sentar e conversar, até porque o aporte de recursos do governo do estado no Santa Catarina levado a sério são bilhões, né, que o governo do estado está investindo em praticamente todos os municípios, e isso demanda de projetos de engenharia, onde a gente tem um projeto que a gente está tentando levar para esse terreno.
11: Bom, então o terreno não é mais da prefeitura, ele voltou para o estado já.
10: Esse terreno ele veio em cessão de uso no primeiro momento, se o município edificasse lá o objeto. Após a sessão e a verificação que realmente isso estava acontecendo, ele viria como patrimônio do município. Como não aconteceu essa obra, esse terreno, automaticamente ele volta direto novamente para o estado. Então ele não pertence ao município de Joaçaba, ele pertence ao estado.
11: Então, qualquer obra, ação que deverá ser feita ali é por conta do governo do estado, então, é isso, né? Que, como o senhor disse, está articulando alguma ação nesse sentido.
10: Hoje ele é do governo do estado. Então, se a gente conseguir adequar e ajustar com o governador, com o governo do estado, a gente ainda pode buscá-lo novamente para o município com o objeto daquilo que vai ser construído. Vai ter um prazo para isso, como tem prazo nos terrenos da União, da SPU, todos eles vêm com um objeto, né, dentro desse objeto, e tem um prazo para que se inicie ou a execução total, dependendo do que vai ser feito com o terreno, para que depois disso tudo acontecido, sim, ele seja patrimoniado para o município.
11: O senhor não considera uma perda para o município não ter aproveitado aquele terreno?
10: Olha, considero, com certeza, só que precisa de muito recurso na época, né? Com a pandemia, os recursos escassearam, né? Muito, e era o objetivo da mudança da administração pública para aquele local. Ele foi buscado para ser feita a nova prefeitura, né? E na época não teve recursos, então, para que isso acontecesse. Após a pandemia, aí os recursos, né, diminuíram muito, as arrecadações dos municípios, né? Tanto é que houve aporte tanto do governo do estado quanto do governo federal para que os municípios se mantivessem. Então, agora, ele é do governo do estado, como eu falei. A gente já conversou, a gente está vendo de que forma é que a gente pode fazer com que esse terreno ainda eles tenham utilidade para o município, dentro do nosso município, até porque o terreno está aqui, em algo que seja benéfico ao município.
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6: Atenção aos pais que queiram matricular as suas crianças para o período de creche nas férias. O prazo começa hoje. Maiores informações você pode tirar no WhatsApp da Secretaria de Educação de Joaçaba, 3521-0289. O Departamento de Cultura de Ervaldo Oeste lançou no site da Prefeitura um link para cadastros de artistas locais e espaços culturais. O objetivo do cadastramento é conhecer todos os fazedores de cultura ervalenses e também os locais para promoção de ação culturais, como informa o diretor de cultura do município, Rodrigo Rosa.
12: A gente quer fazer um mapeamento dos nossos agentes culturais, né? Pessoal que faz, fazedor de cultura, para que a gente possa ter acesso a eles, tentar, de alguma forma, né, a cultura tá mais ligada a eles, a gente poder divulgar o trabalho também, fazer um mapeamento em geral, né, do todo o nosso povo aí.
13: Quem que pode fazer esse cadastro?
12: Todo artista, fazedor de cultura, espaços culturais, todo o pessoal ligado à cultura que se identifica com isso também, pode fazer esse cadastro ali que a gente vai estar apurando aqui e auxiliando.
13: Que questões ele tem que responder nesse questionário? O que que é abordado ali?
12: São questões básicas, né? Você entra ali no cadastro, né, do site da prefeitura que a gente tem ali, ele vai pedir os dados dos documentos, a sua área de trabalho, para você falar um pouco sobre o seu trabalho, sobre sua história, né, o movimento cultural que você faz. Então é mais como se fosse um portfólio do artista, né?
13: Rodrigo, e aí de posse dessas informações,

0: quer fazer ter esses artistas, né, essa lista de artistas para que a gente possa indicar, pessoal, depois no site mesmo, quando precisarem de artistas ou lugares, assim, a gente possa direcionar os nossos artistas aqui da nossa terra.
1: Rodrigo, você falou do PNAB, o que que é? Explica melhor um pouquinho pra gente sobre isso.
0: PNAB é ali Aldir Blanc, né, a gente tá no segundo ciclo, ano passado a gente teve o primeiro ciclo, a gente tem 4 ciclos já que a gente fez adesão, é um valor total de 600, agora não lembro o total, 600 e poucos mil para nossa cidade. E são parcelas de R$166 mil que vem para projetos que a gente já fez oitivas aqui, relacionado com o Conselho de Cultura, todo, né? O trâmite legal. E agora abriu esse edital de premiações para oficinas, pessoal que é fazedor de cultura, se inscreve para fazer esse projeto, para ver concorrer. São prêmios ótimos, né? Para quem faz espaços culturais, oficinas, apresentações culturais. Então, é muito importante esse recurso que vem.
1: E como que os artistas, enfim, as pessoas interessadas podem obter maiores informações, se cadastrar, buscar e estar participando aí desse projeto?
0: Pelo site da prefeitura, você tem ali no Diário Oficial, você tem um link, né? Que você entra direto lá, onde você tem o edital, com todos os anexos para você inscrever seu edital. E também a gente está aqui na Casa da Cultura para auxiliar, né? Quem precisar de ajuda para fazer, porque às vezes a gente sabe que é dificultoso fazer os projetos ou ter uma luz de como funciona para fazer, a gente está aqui também o tempo todo para auxiliar. Tanto eu quanto todo o pessoal que trabalha aqui na Casa da Cultura.
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3: Olá, da quinta rodada da Liga Nacional Silver, o Joaçaba Futsal empatou em 1-1 com o América na noite de ontem. O gol da equipe da casa foi marcado ainda na primeira etapa e quem marcou foi o William. O resultado coloca o time comandado pelo técnico José Henrique Pereira a 9 pontos da tabela de classificação e segue invicto na competição. O próximo compromisso do Joaçaba será pela Série Prata do Campeonato Catarinense na quarta-feira, às 20 horas, no ginásio Professor Edinho contra Saudades Futsal. Os ingressos já podem ser adquiridos pelo site Simpla, na loja Mega Capa e Voga Magazine. Os valores é R$10 adultos, R$5 crianças de 6 a 12 anos. R$5 meia entrada. E pela Liga Nacional de Futsal Silver, Joaçaba volta à quadra na sexta rodada no dia 19 de maio, às 20 horas, contra o Sport em Recife. No outro jogo do domingo, São Lourenço venceu o Dracena por 3-1, acabando com a invencibilidade do líder da competição. A rodada tem continuidade amanhã, quando o Vélez Camaquã entra em quadra para enfrentar o Lages às 19 horas. A Liga Nacional Gold está na quinta rodada. O resultado do final de semana foram os seguintes. Na sexta-feira, a CBF venceu o Pato por 2-1, mesmo placar da vitória fora de casa, o Campo Mourão sobre o São José. Tubarão atuou como visitante e venceu o Santo André por 5-2. No duelo entre Magnus e Joinville, melhor para o time paulista, venceu por 6-2. No sábado, o Atlântico venceu o Maramba por 3-0. Praia Clube venceu o Minas por 4-0. A rodada encerra hoje com o confronto entre Cascavel e Marreco, às 20h30. Série A do Brasileiro, Flamengo vence e diminui a distância do Palmeiras à tabela. Os detalhes da rodada do final de semana com a repórter Beatriz Coan.
4: A distância entre o líder Palmeiras e o Flamengo diminuiu ao final da 15ª rodada do Brasileirão. A aproximação se deve ao resultado do jogo da equipe do Palestra Itália, que empatou com o Remo em Belém. Partida que teve o início atrasado devido à chuva e, claro, a vitória de 1-0 do clube carioca sobre o Grêmio. Agora, a diferença do vice com o topo da tabela é de apenas 4 pontos. Lembrando que o rubro-negro tem um jogo atrasado contra o Mirassol. Por outro lado, o resultado levou o tricolor gaúcho para a zona de rebaixamento, situação que o técnico Luiz Castro lamentou durante a coletiva de imprensa.
5: Uma vitória, estaríamos em 7, uma derrota, estamos abaixo do Z4. É uma situação dura, porque não é a classificação que queríamos neste momento, longe disso, mas é a nossa realidade. E a nossa neste momento, e o que se pode dizer é que nós vamos continuar a entregar-nos por completo como nos entregamos e que temos de fazer melhores resultados daqueles que tivemos hoje.
4: Na capital paulista, o Corinthians venceu o primeiro clássico do ano com um placar de 3-2 contra o São Paulo. Com os gols do Breno Bidon, Mateuzinho e Ranieri, o Timão saiu da zona de rebaixamento. Pelo tricolor paulista, os responsáveis por balançar a rede foram Luciano e o Mateuzinho com um gol contra.

0: técnico Fernando Diniz comenta o resultado da partida.
1: Eu acho que o time, ele, quando fez o terceiro gol, ele não baixou não, sabe? Ele foi muito agressivo, a gente teve chance de fazer o quarto gol, o quinto gols. No fundo, hoje, se você for avaliar mesmo na partida, a gente criou praticamente todas as chances que teve no jogo, porque o gol do São Paulo foi um gol contra, o segundo gol, e o primeiro gol foi uma bola que a gente acabou entregando na saída. A gente foi muito sólido de novo defensivamente. Era um jogo que, da maneira que aconteceram os gols, eles eram totalmente evitáveis. E o time teve uma produção ofensiva muito boa. E defensivamente, o time foi bem novamente.
0: Além do embate no Mangueirão, outras duas partidas terminaram no 1-1 no domingo. Foi o caso do Atlético Mineiro, que recebeu o Botafogo em casa, e do Mirassol, que jogou contra a Chapecoense. Tanto o Galo quanto o Alvinegro Carioca perderam duas posições na tabela e estão com 18 pontos. Pontuação idêntica do Internacional, Santos e Corinthians, o que destaca como o Campeonato Brasileiro está truncado, com muitos clubes com pontuação parecida. Atualmente, a diferença da cabeça da zona de rebaixamento, o Grêmio, para a sétima posição, que é o Bragantino, é de apenas 3 pontos. Ainda no domingo, teve a vitória de 2-0 do Santos sobre o Bragantino e do Vasco sobre o Atlético Paranaense, com o placar de 1-0. A rodada iniciou no sábado com dois empates e uma vitória. O resultado foi de 2-2, tanto no jogo do Curitiba contra o Internacional, quanto na partida do Fluminense contra o Vitória. Já o Cruzeiro garantiu 3 pontos ao vencer o Bahia com um placar de 2-1 na Arena Fonte Nova. A 15ª rodada terminou com o Grêmio, Mirassol, Remo e Chapecoense na zona de rebaixamento. E Palmeiras, Flamengo, Fluminense e São Paulo ocupando a outra ponta na tabela de classificação. Agência Rádio Web, com informações do futebol, Beatriz Porto.
2: 7h47, vamos falar da Série B na oitava rodada e os resultados seguintes. No sábado, Goiás venceu Vila Nova por 1-0. O Atlético empatou sem gols com o Cuiabá. O Sport visitou a Ponte Preta e venceu por 3-1. Outro visitante vencedor foi o Atlético Goianiense, que bateu o Ceará por 1-0. CRB venceu o Operário por 3-0. Juventude e Criciúma não alteraram o placar. Ontem, o Náutico goleou o América Mineiro por 4-0. O Avaí e Fortaleza empataram sem gols e o Novo Horizontino venceu o Botafogo de São Paulo por 1-0. A rodada encerra amanhã e o duelo é Londrina e São Bernardo às 19h30. 7h48, a gente encerra o Giro Esportivo, uma produção do Departamento Esportivo da Catarinense FM, mais esportes na Catarinense após o Grande Jornal, na condução de Eliseu Peruso Júnior.

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6: Jovem morre em grave acidente na 282 em Joaçaba.
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6: Um bebê de 11 meses foi encaminhado ao hospital após um incêndio destruir um chalé de hospedagem na madrugada do último domingo, dia 10, às margens da rodovia SC-110, em Urubici. Segundo o Corpo de Bombeiros, o imóvel de 2 pavimentos tinha 300 metros quadrados e era utilizado para hospedagem. No momento que o fogo começou, estavam no local 8 pessoas, sendo 7 adultos e um bebê. Conforme o relato dos ocupantes, todos conseguiram sair do chalé antes que as chamas espalhassem completamente. Quando os bombeiros chegaram no local, o incêndio já estava em fase de diminuição, mas ainda havia focos ativos de grande concentração de calor. As chamas já haviam consumido totalmente a edificação. As equipes realizaram o combate às chamas e o bebê foi encaminhado para o hospital devido à fumaça e apresentou episódios de vômitos. Um outro incêndio que aconteceu no município de Ouro, na madrugada desta segunda-feira, na linha Vitória. Quando os bombeiros chegaram no local da propriedade, o fogo já havia sido controlado pelos próprios funcionários em uma granja. O fogo aconteceu em uma fornalha de um aviário. Conforme os bombeiros, as chamas foram combatidas com o uso de extintor de um trator equipado com um tanque de água utilizado na aplicação de defensivo agrícola. As equipes realizaram apenas o trabalho, então, de rescaldo para evitar uma possível reignação de incêndio. Foi identificado como Lucas Daniel Martins, de 25 anos, morador de Chapecó. Motorista jovem que morreu em um grave acidente na manhã de sábado, dia 9, na 282, na linha Santa Helena, interior de Joaçaba. A colisão aconteceu por volta das 7h20, envolvendo um caminhão Mercedes-Benz, uma carreta Volvo FH e 2 veículos de passeios, um Gol e um Focus. Conforme informações dos bombeiros, Lucas conduziu o caminhão Mercedes-Benz e ficou preso às ferragens na cabine com um forte impacto. Quando as equipes de resgate de Catanduvas e Joaçaba chegaram ao local, a vítima encontrava-se sem os sinais vitais. O corpo do jovem foi retirado com auxílio de ferramentas hidráulicas e posteriormente foi encaminhado à polícia científica. Outro motorista, conduzindo o Gol, sofreu ferimentos graves e também ficou encarcerado. Ele recebeu os primeiros atendimentos no local, inclusive com apoio de bombeiro militar e enfermeiras que passavam pela rodovia no momento da colisão. Após um desencarceramento, a vítima foi encaminhada ao Hospital Universitário Santa Terezinha. Segundo os bombeiros, o homem apresentava suspeita de traumatismo craniano e fratura no braço esquerdo. Já ocupantes do Ford Focus, de 20 anos, e uma mulher de 21 anos, e um motorista da carreta, de 40 anos, não sofreram ferimentos aparentes e recusaram ser encaminhados ao hospital. O acidente provocou grande dano em ambos os veículos. O Ford Focus e a carreta tiveram danos considerados médios. Durante o atendimento da ocorrência 282, o trânsito precisou ser totalmente bloqueado. Com essa informação, concluímos mais uma edição do Jornal Primeira Hora. Com produção da Central de Jornalismo Catarinense FM, sonoplastia geral de Eliseu Peruso Júnior, reportagem de Paulo César, Pedro Pincer, Bruno Lourenço e Edi Serpa, apresentação Michael Oliveira, a redação Uli Ricardo, coordenação de jornalismo Marcelo Santos, supervisão geral de Nelson Paulo dos Santos. Em seguida, para nossa alegria, tem um programa da alegria com Amarildo Monteiro, aquecendo a sua manhã gelada de segunda. Para você, um bom dia e a companhia gostosa do Paizão do Rádio.
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0: Meus amigos, minhas amigas, bem-vindos, bom dia. Você chama de ansiedade, às vezes é a alma gritando por descanso. Não é verdade? Você tenta controlar tudo, prever tudo, resolver tudo, e ainda chama isso de cuidado. Mas no fundo você sabe de uma coisa: a mente não para porque o coração saiu do lugar secreto. Jesus disse: vinde a mim e vos aliviarei. Lembra? Está na Bíblia. Precisamos entender que a vida não é uma correria desenfreada todo santo dia, toda santa manhã, que a gente tem que correr para resolver problemas daqui, problemas de lá, cumprir metas daqui, metas de lá. Quando você vê, você adoeceu. Não é só expressão, é falta de colo de Deus às vezes. Volta para a presença antes que o mundo te engula por dentro. Você chama de ansiedade e nós chamamos de falta de esperança, de falta de Deus na sua vida. Organize-a enquanto você tem tempo. Hoje é segunda-feira e você já está pensando: meu Deus, eu tenho que resolver tanta coisa, eu tenho que correr atrás de tanta coisa. E tudo começa num círculo, parece que não tem fim. Pense nisso e vamos começar a nossa segunda-feira um pouquinho diferente. Quem sabe tudo pode melhorar. Que assim seja. Amém.
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E aí, tudo bem? Tudo tranquilo? Nova manhã, novo dia, cerração, né, gente? Na região, com calma e tranquilidade, mas com o radial na Catarinense, é hora de alegria!

É segunda-feira, né, meus amados? Então vamos começar a semana, 11 de maio, com o coração cheio de alegria, com aquele astral maravilhoso, com a Catarinense batendo forte na sua vida, trabalhando comigo agora Eliseu Peruso Júnior, daqui a pouquinho Dalsa Martins. Sejam bem-vindos à maior festa do rádio, à maior alegria da sua manhã.

0: semana. O programa da alegria tá cheio de coisas. Não vou contar nada para vocês, surpresa, mas obrigado por deixar eu entrar na sua casa, na sua vida, no seu trabalho, no seu automóvel, onde você está. Em mais uma manhã catarinense, só para levar alegria e aquele astral maravilhoso da melhor vibe da rádio mais ouvida do sul do Brasil. 3 graus é a temperatura agora. Temos muito que aquecer amanhã, então se prepare. A festa está no ar.
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0: Sempre com João Bosco e Vinícius, então fica tudo bem.

0: Isso aí, começamos bem amanhã. Bom dia, boa segunda-feira, bem-vindos à Catarinense e ao seu programa da alegria, com muito frio no vale mais bonito do mundo.
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0: Olha, eu vou falar de frutas hoje, né, gente? A banana é uma erva gigante, sabia? Apesar de ser uma árvore, a bananeira é considerada a maior erva do mundo. O tronco dela é formado por folhas enroladas, sabia? Natureza é genial. As girafas quase não dormem. Elas dormem apenas cerca de 20 minutos a 2 horas por dia, em pequenos cochilos rapidinhos, tadinha. Não, mas elas... A natureza é assim. Os girassóis seguem o sol. Quando jovens, eles acompanham o movimento do sol durante o dia. Esse fenômeno se chama heliotropismo. E uma outra boa pra você. Existe cheiro de chuva? Aquele cheirinho gostoso quando começa a chover tem nome, patricar. Ele acontece pela mistura da água com substâncias liberadas para a terra. Você já falou milhões de vezes, ai que cheirinho de chuva. É, o nome disso é petricor, tá? As abelhas dançam para se comunicar. Quando encontram flores, fazem uma dancinha para mostrar às outras onde está a comidinha. É. E pra gente fechar, o oceano produz mais oxigênio que as florestas. Grande parte do oxigênio que respiramos vem de algas microscópicas marinhas chamadas fitoplâncton. Quando você ouvir falar nessas algas marinhas, agradeça ao fitoplâncton, porque muito do nosso oxigênio vem daí. É isso aí, meus amados, daqui a pouquinho tem mais no programa da Alegria.

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0: Estamos de volta no programa da Alegria, nessa friaca. O pessoal fala friaca, né? Que isso? Isso aqui é uma novidade de agora. Bota friagem nisso, né? O gaúcho chucro diz assim: bota friagem nisso, vivente. Tá louco, tá de rengue a cusco no dia de hoje. Tu imagina em alguns lugares da região como é que foi o tamanho da geada aí, né? Encante a sua mãe, encantou ela, foi na casa do enxoval? Eu acredito que sim, né? Porque sua mãe é simplesmente maravilinda. Ela é maravilhosa, é isso aí. Fique atento aos golpes no seu celular. Se cobre alerta, não compartilhe senhas ou dados pessoais por ligação ou WhatsApp. Em caso de dúvidas, não haja sob pressão e fale com sua cooperativa. É isso aí. 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Comece a semana bem.
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1: Amizade pra valer na Catarinense, no programa da Alegria, na sua segunda-feira. Bom dia, meu povo querido e maravilhoso. E agora, Dalceu, chegou o momento de falarmos com nossas amadas, nossos amados, com muito carinho.
0: Agora, na Catarinense, bom dia, vovó, bom dia, vovô.
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1: É isso aí, como é que vocês estão? Todo mundo bem? Todo mundo feliz? Como é que foi o final de semana? Como é que foi o Dia das Mães? Foi maravilhoso, né? Que Deus abençoe, vó, avô, nono, nona. Vamos começar a semana com esse frio a milhão por hora, se cuidando principalmente da saúde, viu, meus queridos? Não esqueçam desse pequeno detalhe. E aí, já fizeram a inscrição aí para o concurso do Rei e Rainha da Melhor Idade de Joaçaba, lá no CRI, viu? Centro de Referência do Idoso. Faça a sua inscrição. Vamos ter uma participação mega esse ano aí, vai ser lindo demais. A festa será no Centro de Promoções de Joaçaba depois, vai ser demais. E agora, fale comigo, é seu aniversário!
3: Parabéns! Parabéns!
1: Grupo São Paulo de Tororó para Pedrinho Zanqueta. O Grupo Florescer da Serra Alta em Erval para Valtemir Obedendo. Grupo Esperança de Luziana para Diva Brandi. Grupo Frei de Gar do Centro para Marise Castro Oliva. Grupo da Amizade de São Roque lá Serdópolis para Valdemar Proner. O Frei Silvano lá de Água Doce para Ema Gemelli, Ana Maria Rosa, Vitória Tuigo, Sueli Ferronato e em Vargem Bonita, Hermínio Albani Rodrigues e Marieta de Bastiani. Parabéns, saúde e felicidades.
4: Viva aniversariante!
1: Eita porca véia, tropeando lembranças, coisa linda.

aí, porca, valeu, meu amigo, que baita moda, vovó, nono, nona, um dia abençoado e feliz pra vocês, vamos juntos na Catarinense.

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5: E aí, 10 horas. Levou um susto, né, Dalcio? O Dalcio me olhou assim, tá louco, Marildo? 8 horas e 27 minutos da manhã. Vai começar o horóscopo do dia pra você.
6: E agora, vamos conferir as previsões astrológicas para hoje. Áries, de 21 de março a 20 de abril.
5: O dia favorece reflexões sobre relações com amigos, grupos ou projetos coletivos. Você pode perceber novos caminhos mais alinhados ao seu crescimento pessoal. Procure ouvir a sua intuição antes de tomar decisões, permitindo que insights guiem escolhas importantes, né? Então, muita calma nessa hora. Touro, assuntos ligados ao trabalho, propósito ou imagem pessoal podem despertar uma necessidade de ajustes. A sensibilidade do dia ajuda a perceber oportunidades de evolução e caminhos que estão em maior sintonia com seus valores. Evite decisões precipitadas e confie no seu instinto. Quero falar com você de Gêmeos. Oi, o momento é propício para avaliar crenças, estudos e planos de expansão. Você pode perceber que certos conceitos já não servem mais e que há espaço para atualização. Refletir com calma sobre informações e experiências recentes ajudará a alinhar suas ações com seus objetivos maiores. Tudo bem, caranguejinha? É segunda-feira, começando a semana. O dia favorece uma percepção emocional profunda e a compreensão de padrões que se repetem. É um bom momento para liberar antigos medos ou limitações e abrir espaço para decisões mais conscientes. Confie na intuição para guiar os seus passos, especialmente em situações sensíveis desta segunda-feira. Leão e os amigos, a gente bate um papo reto daqui a pouquinho.
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1: E vamos juntos, meus amigos queridos, 8:33 da bela manhã de segunda-feira, para começar bem o nosso dia com alegria no coração e espalhando amor e bondade na sua vida. Agora chegou a hora. Alô, galera do bem, como é que tá todo mundo do trecho aí? Todo mundo acordando cedinho, cortando-se a ração, já se preparando para as tarefas da semana, para que tudo dê certo, né? Para que tudo funcione bem. Meu amigo Cachorrinho e a Nação do Chapéu Virado, meu amigo Juliano Zampiva, Alexandre e a Nação dos Operadores de Máquina Pesada, pessoal do interior do agronegócio que opera grandes máquinas. Todo cuidado, queridos, toda atenção, porque sempre há perigo por aí também, viu? Para quem tá na estrada, muita atenção ao pessoal da saúde. Sejam muito bem-vindos à nossa cidade, motoristas e pessoas que vêm fazer tratamento, pessoal da educação, a geral de A a Z, o nosso abraço muito fraternal e o nosso reconhecimento sempre com Daniel e José Camilo. Essa é linda, gente.

0: Que coisa linda no programa da alegria. Valeu, meus queridos amigos. Quanta estrada, quanto pó, quanta poeira a galera pega por esse Brasil de meu Deus, nesses estados, né, que não tem toda uma estrutura. Não é fácil a vida do irmão da estrada, da irmã da estrada, né? Um abraço carinhoso, queridos. Que o dia seja e a semana seja maravilhosa. A gente volta já. 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Tá bom, né? A gente tem muito mais. Segue o show da nossa manhã.
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7: Legal, né, gente? De volta no Programa da Alegria, na nossa manhã sempre com todo carinho, para quem acordou agora, para quem já está trabalhando desde madrugada. Vamos em frente, Dalcio Martins. Chega aí, aumenta o som, porque vamos
8: atenção,
7: rapidamente.
8: Atenção, Leão, de 22 de julho a 22 de agosto.
7: Falar com você que está nos acompanhando nesta manhã é do signo de Leão. Atenção, galera, relações importantes podem trazer insights valiosos sobre como você equilibrar afeto, expectativas e limites. É um bom momento para observar onde pode haver dependências emocionais e perceber oportunidades de crescimento pessoal ou fortalecimento de vínculos, o que é bem legal, né? Quero falar com você de Virgem agora, se liga. O dia propício para reorganizar hábitos e pequenas rotinas que impactam seu bem-estar. Você pode perceber ajustes necessários para se alinhar melhor com suas metas de longo prazo. Confie na sua percepção interna e deixe a intuição, né, fazer o resto. Você vai ver que as coisas ficarão bem melhores. Tudo bem, Libra? Criatividade e prazer ganham destaque, assim como a percepção dos padrões antigos e que precisam ser transformados. Atividades que tragam expressão pessoal ou conexão emocional podem revelar caminhos mais alinhados em seu desenvolvimento. Escorpião. O momento favorece a introspecção e análise de vínculos afetivos ou familiares. Você pode identificar padrões emocionais que pedem revisão, abrindo espaço para maior autenticidade. Horóscopo segue daqui a pouquinho com Sagitário e seus amigos na manhã.
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0: É isso aí, minha gente do bem, de volta, 8h53, finalizando o horóscopo do dia agora na nossa manhã.
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0: Olha, o dia pode trazer maior percepção de oportunidades e ajustes necessários em planos de aprendizado, certo? Viagens ou projetos de longo prazo, vale observar quais expectativas podem estar desalinhadas e confiar em insights internos para fazer escolhas mais assertivas. Combinado? Falou com você de Capricórnio. Questões financeiras ou de recursos pessoais podem despertar a necessidade de revisão e reorganização. O dia favorece decisões conscientes e estratégias mais alinhadas ao seu crescimento e à sua segurança. Escutar a intuição ajuda a perceber oportunidades que estão escondidas e nem sempre é o melhor, mas tem coisa boa aí, tem que saber garimpar. Aquário, o domingo incentivou a reflexão sobre identidade, autonomia e propósito. A segunda-feira está aí, tudo pela frente. Hora de mudar velhos padrões para poder evoluir. A intuição é uma aliada importante para direcionar escolhas que reforcem a sua autenticidade e liberdade pessoal. Falou? Peixes, o dia intensifica a sensibilidade, a intuição e a conexão com as próprias emoções. É um momento potente para compreender padrões internos e alinhar ações com o seu real propósito. Momentos de introspecção. Ficamos por aqui. Aproveite o seu dia e vamos juntos na Catarinense.

0: Alice Rosa no programa da Alegria, aí na nossa manhã incrível de segunda-feira. Bom dia pra você, sempre obrigado pelo seu carinho. 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Estamos juntos na sua melhor manhã. 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
1: 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Estamos de olho em tudo o que acontece na comunidade. Você sabe, a catarinense é isso, é prestação de serviço, é a utilidade pública. Vamos juntos na nossa segunda-feira, começando a semana bem pra danar, né, Adalcio Martins? Daqui a pouquinho já vamos falar de emprego, de trabalho pra você. Já pega caneta, papel na mão pra começar antenado e empregado a semana. Agora, pra botar alegria, trai a véia e

0: coisa linda, traia véia na Catarinense na manhã boa segunda, meus amados, tamo junto.
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0: já está no ar no programa da alegria e o Cine sempre é uma porta abençoada e maravilhosa de tantos empregos para tantas categorias, tantas classes, com estudo, sem estudo, começo de trabalho. 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Contrata-se auxiliar de cozinha, telefone 3522-5663. Contrata-se auxiliar administrativo exclusivo para PCD, 47 99165-4090. Contrata-se operador comercial e caixa exclusivo para PCD, 47 99165-4090. E auxiliar de cozinha para trabalhar em Erval do Oeste, 3521-0185. Estamos começando a semana bem, né? 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
0: E aí, 9:15 da manhã, na número 1 do seu rádio, com carinho e com alegria. Vamos juntos, né, Alceu Martins? 9:15, a partir de agora com o patrocínio Super Super de supermercado, que tem ofertas e promoções todos os dias, Visa. E do Laboratório São Francisco está começando o nosso provocação de hoje. Hoje é uma provocação diferente para a gente pensar. Hoje também, ali pelas 10 horas, estaremos entregando a nossa cadeira mágica para a mamãe lá de Luzerna, numa visita da Catarinense ao vivo no programa da Alegria. Vai ser demais. Vamos ver essa emoção. Hoje vamos entregar lá para a mamãe, né? A mãe lá do Sidney de Guarulhos, São Paulo, que foi a ganhadora no sorteio de sábado. Mas hoje, gente, na provocação do programa da Alegria, eu quero falar o seguinte: o frio está aí e ele vai chegar, não tem conversa. E junto com ele vem uma palavrinha linda daquelas que aquecem mais do que cobertor: empatia. Porque sentir frio dentro de casa já é duro, não é? Agora imagina quem está na rua, quem não tem um agasalho, quem dorme sozinho, ou até um animalzinho abandonado procurando um cantinho quente. Hoje o programa da Alegria quer fazer uma provocação daquelas que fazem a gente pensar, sentir e agir. E você, como se comporta em dias com muito frio, como os que nós estamos vivendo desde ontem? Quando vê alguém precisando, você consegue enxergar a dor do outro? Você separa um cobertor, doa uma roupa quente, coloca água e comida para os animais, abre o coração para ajudar alguém? Ou às vezes a correria faz a gente passar reto sem perceber quem está tremendo de frio bem ali do nosso lado? Empatia é isso, é sentir no coração que talvez esteja acontecendo com o outro. Fechado, eu quero saber como você se comporta, o que que você faz, o que que você não faz. Sinceridade na provocação de hoje, seu áudio a partir de agora no programa da Alegria. Desculpem. Vamos discutir sobre esse tema, sobre esse assunto, e o WhatsApp está liberado. 98437-7982. A gente conversa a partir de agora, mas só quando a gente voltar, né? Agora tem aquele show bacana que a gente não pode perder aqui no programa da Alegria. 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Fechado? 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Fechado? Daqui a pouquinho a gente continua alegrando você.
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1: Isso aí, galera, bota amizade nisso. E a gente se preocupa nesses dias tensos de frio, né? De preocupação. Hoje mesmo eu recebi uma informação que chegou para mim aqui. As famílias às vezes vêm de outros lugares em busca de milagres, né? Em busca que as coisas vão acontecer e que tudo vai dar certo. Às vezes, os milagres acontecem nas pequenas coisas porque as pessoas entendem que pode acontecer e ajudar, né? Porque as pessoas têm um coração bom, porque as pessoas têm empatia. Mas imagina uma família que vem, né? De longe, o casal e um filho pequeno, sem nada, com a roupa do corpo e uma malinha para começar a vida. E aí, como é que faz, né? Você critica, você diz que isso não se faz, ou você tem uma outra visão sobre como deveria fazer, estender a mão, porque tem tantas forças que podem ajudar. O mundo está muito corrido, muito a milhão por hora, e essa pegada que nós queremos no programa. Kleber já está participando aqui, vamos ver se vai pedir música, o que que ele vai falar, mas seja bem-vindo, meu querido. Bom dia para você.
2: Bom dia, o Kleber Toliscato. Toque, se possível, a música Impossível Acreditar Que Perdi Você, Márcio Greik. Oferece para minha esposa Marisa, meus filhos William, Wesley, Bruna, meu Varlinda, Dona Talina, todos estiverem na escuta. Um bom começo de semana a todos, fiquem com Deus.
1: Obrigado, querido, tudo de bom para você. Vai ser uma semana maravilhosa. Vamos ver aqui, tem uma senhorinha também aqui que mandou um recadinho para mim aqui, né? Vou falar com ela. A senhorinha que eu digo é a Dona Délia, grande ouvinte da Catarinense. Fala aí, Dona Délia, qual é que é a sua conversa comigo na manhã?
3: Oi, bom dia, Marildo, tudo bem? Aqui é a Adélia, do interior de Campos Novo. Hoje eu liguei para homenagear eu mesmo, né? Estou de aniversário.
1: Opa!
3: Muito agradecida a Deus pela vida, por tudo que tenho, que sou e que serei, né? Agradecendo a Deus pela vida. E liguei para pedir uma musiquinha, aquela que tu rodar para mim ouvir. E estou muito feliz, né? Completando meus 75, né? Tantas pessoas que vão embora jovem ainda, né? Então, agradeço muito a Deus, né? Espero que sempre viverei bastante tempo aqui na Terra.
1: Aí tem muito tempo pela frente ainda, né, Dalceu? Mas nós, e ouvindo a Catarinense ainda, e ouvindo o programa da alegria, Dona Adélia, um abraço do tamanho do mundo, um abração de urso meu e do Dalceu, direto do programa da alegria para a senhora. Feliz aniversário, minha querida. E aí, galera, qual é a sua opinião? Mande aí a sua opinião no programa da alegria.
4: Você...

Isso aí, galera, valeu demais no programa da alegria. Deixa eu dar um recadinho aqui para você que se liga na nossa manhã. A Rede Feminina em comemoração ao Dia das Mães fez muita coisa boa, né? Mas não é só nesse Dia das Mães que a Rede Feminina fica à sua disposição. A Rede Feminina está atenta a você todos os dias. E o telefone da Rede Feminina é o 3521-2522. Fechado? E o Núcleo Espírita de Artes apresenta em Joaçaba emocionante espetáculo O Fantasma do Museu. Será dia 16, sábado, às 20 horas, no auditório do Colégio Celso Ramos. Mais do que cultura, é um gesto de solidariedade em celebração aos 70 anos do Centro Espírita Lar de Jesus. Ingressos R$20, mais um quilo de alimento não perecível. Toda arrecadação de alimentos será destinada ao residencial Nossa Senhora de Fátima, lá em Erval Velho. Prestigie e se emocione com a galera. O convite está feito. Vai ser muito, muito bacana. Eu volto já.

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0: Isso aí, gente, 9:33, dá um sorriso pra mim, vamos juntos na manhã catarinense, você que tá aí nas suas tarefas da segunda-feira, você que está aí ouvindo o programa da Alegria, você que quer entrar na provocação de hoje, que é um tema muito bacana, como a gente se comporta nesses períodos de frio, não só em períodos de frio, talvez o ano todo, para pessoas que precisam de nossa ajuda, precisam de nossa atenção, como é que a gente faz, como é que você faz, como você se comporta com relação a isso, viu? Empatia é isso, é sentir no coração o que talvez esteja acontecendo com o outro, né? Mande seu recadinho aí na nossa provocação de hoje, dê a sua opinião, o que é muito legal. Certo, Dalsa Martins? Vamos em frente aqui no programa da Alegria com a nossa manhã catarinense. Pessoal, agradecendo de coração aí todas as participações, dando a sua opinião também. Daqui a pouquinho eu já começo a trazer as opiniões da galera na manhã. São 9:33 agora.

0: E aí está, né? Eu adoro sempre esse final, né? Eu não sabia que sua boca mente. Tá bom, né? Zé Felipe e Ana Castela, na Catarinense, no programa da Alegria. Que barbaridade. 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
1: É isso aí, Dalsa Martins, do programa da Alegria. Estou recebendo aqui o Cleiton. Bom dia, Cleiton, lá do Jardim Alvorada. Ele diz assim: eu trabalho cedo na rua e vejo muita gente passando frio, Amarildo. Esses dias peguei umas roupas que eu não usava mais e levei para doação. A gente percebe que tem muita gente precisando mesmo. É isso aí, tá, Cleiton? Obrigado pela participação. Vai mandando o seu recadinho aqui no programa da Alegria e no nosso Whats, também de áudio 984-37-7982. Daqui a pouquinho, a equipe da Catarinense estará em Luzerna para entregar a famosa cadeira sofá linda e maravilhosa para mamãe do Sidney de Guarulhos, né, Sidney? Daqui a pouquinho a galera tá chegando lá, né? Que ela espere a galera com bolinho de chuva, com cafezinho, que o pessoal tá chegando aí. Hoje eu não peço por mim, hoje eu peço pelos meus colegas que vão ter a coragem de sair nessa geladeira para fazer este mimo da Catarinense, que recebeu mais de 3.000 participações de WhatsApp na promoção Dia das Mães da Catarinense, que nos deixou muito feliz mesmo. E aí, Dalsa, aumenta o som aí, meu querido, vamos lá.

Isso aí, que coisa mais linda, só de você no programa da alegria. Boa segunda-feira, gente, bom trabalho, bom início de semana. Tá aparecendo uma restinha de sol aí, Dalceu? Que bom, né? Que bom a restinha de sol, porque de manhã tava brava a coisa, né, irmão? São 9h48.

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2: É isso aí, galera, 9h49 da manhã. O Plano Frei Bruno Assistência Familiar comunica com pesar o falecimento da senhora Angelina de Freitas, ocorrido hoje aos 83 anos de idade. O corpo está sendo velada na capela mortuária do bairro Santo Antônio, em Herval do Oeste, com celebração de despedida hoje às 15h30 no próprio local, seguindo logo após para o cemitério municipal de Herval do Oeste. Comunicamos com pesar o falecimento da senhora Angelina de Freitas. A família, as nossas condolências, né? E que Deus os abençoe.
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2: E aí, maluco, 9h52 da manhã no programa da Alegria. Hoje nós estamos falando sobre algo, sobre empatia aqui no programa da Alegria. Já que a gente está vivendo o frio, qual é a sua empatia com as pessoas? Você tem o hábito de ajudar? Você enxerga quando uma pessoa precisa de ajuda, um animalzinho precisa de uma caixinha de papelão com a cobertinha ali para ele passar a noite? Você tem esse hábito? Como é que você se comporta? Eu quero ver a tua opinião. Se a empatia é uma coisa que só tem que ser com o frio ou o ano todo, o que que você pensa sobre isso, né? A gente quer ouvir a sua resposta. A Juliana lá de Capinzal mandou para mim agora dizendo assim: bom dia, Marildo, eu tenho duas filhas pequenas e ensino elas a nunca ignorar um animalzinho no frio. A gente coloca água, limpa, um paninho seco na garagem. Empatia começa com pequenas atitudes. Parabéns, viu, dona Juliana? Fico feliz com isso. É assim que a gente vai mudando as coisas. E você já mandou áudio pra mim? Manda áudio aí, 98437-7982. Esse é o tema da provocação de hoje sobre empatia e ajudar as pessoas.

0: Vitor e Léo, meu Deus, e agora Marcelo Santos, que hoje parece que não tá frio, né, Marcelo? Marcelo de manga curta, tá louco, Marcelão, seja bem-vindo para daqui a pouquinho atualizar as informações e as notícias que estão chegando.
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0: E aí, Marcelo, segunda-feira, bem-vindo, amigo, bom dia.
2: Bom dia, Marido Monteiro. Um novo tipo de investimento no Tesouro Direto, plataforma do governo federal para aplicação em títulos públicos, já está disponível para investidores que buscam alternativas mais simples e com previsibilidade de rendimento. O Tesouro Reserva é lançado oficialmente nesta segunda-feira como alternativa à poupança, aos CDBs e às caixinhas digitais dos bancos. O novo título permite aplicações a partir de R$1 e tem rentabilidade atrelada à taxa básica de juros, a Selic. Imagens que foram registradas durante uma inspeção sanitária realizada no fim de abril na fábrica da IP, em Amparo, no interior de São Paulo, revelaram equipamentos com sinais de corrosão, acúmulo de resíduos e falhas no armazenamento de produtos usados na fabricação de detergentes e lava-roupas. Os registros de inspeção da Anvisa na IP fazem parte do relatório técnico que embasou a decisão da Anvisa de suspender produtos da marca e determinar o recolhimento de itens fabricados na unidade paulista. A medida atinge detergentes, sabão líquido para roupas e desinfetantes e todos os lotes com remuneração final 1 produzidos em Amparo. A Serra de Santa Catarina voltou a amanhecer com temperaturas negativas nesta segunda-feira, após o primeiro registro de neve deste ano no final de semana. Em Urupema, reconhecida como a capital nacional do frio, os termômetros marcaram 3 graus negativos às 6 horas da manhã, segundo a IPAGRE-SIRAM, órgão que monitora as condições do tempo no estado. Pelo menos outras 12 cidades também ficaram abaixo de zero, como Urubici, Lebon Regis e São Joaquim.
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2: O Flamengo dominou o Grêmio do início ao fim, venceu por 1-0 ontem à noite e diminuiu a distância para o Palmeiras, líder do Campeonato Brasileiro. O time de Leonardo Jardim empilhou chances perdidas na arena do Grêmio, acertou 2 bolas na trave e parou em defesa do goleiro Everton. Já a equipe de Luiz Castro, que terminou o jogo sob vaias da torcida, entrou na zona de rebaixamento com o resultado. 4 pontos. Esta é a distância entre o Palmeiras e Flamengo na ponta da tabela do Campeonato Brasileiro neste momento. O Flamengo se aproveitou do tropeço do líder, que empatou com o Remo na rodada e se aproximou na pontuação com 34 pontos contra 30. Eram essas as informações. Segue na Catarinense o programa da Alegria com Amarildo Monteiro.
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0: De volta depois das notícias da manhã no Programa da Alegria, né, Alcio Martins? É isso aí. Aliás, tô recebendo aqui uma participação de ouvinte. Daqui a pouquinho a nossa equipe vai fazer a entrega da cadeira sofá lá em Luzerna, né? Daqui a pouquinho. Olha, Amarildo, empatia é essencial, no frio, no calor, em todas as situações. Muitas vezes tudo que as pessoas precisam é de um sorriso acolhedor, em que um mundo onde a maioria das pessoas só enxergam o próprio umbigo. Alguém diga com um sorriso, um abraço ou atitude: eu te vejo, eu te entendo, você é importante. Essa é a opinião da nossa ouvinte Sandra, adorei, né? É, empatia é uma coisa de todo dia que a gente pode praticar. Vamos a um ouvinte aí, oi, bom dia.
8: Bom dia, Marildo, tudo bem?
0: Tudo.
8: Eu acho que devemos ter empatia sempre. Na saúde, na doença, no frio, no calor, sempre temos algo a fazer para o outro. Roda, se possível, um Amado Batista, uma bem legal dele. Tenhamos um início de semana abençoado, fiquemos com Deus e até amanhã. Tchau, tchau.
0: Tchau, tchau, querida. E eu recebo aqui a informação da Vanessa. Bom dia, Marildo. Preciso de uma ajuda da rádio. Moro em Lacerdópolis e tenho uma situação que está apertando meu coração. Na SC-135, pertinho da cooperativa Colácer, os silos têm uma senhora andarilha com 6 cachorrinhos. Ela arrasta 3 carrinhos, aqueles de coletor de reciclagem, sabe? Porque frio é perigo, pois ela está quase sobre a faixa de rolamento. Está por ali dias. Faço apelo para você divulgar e cobrar as autoridades competentes. Afinal, um ser humano precisa ser amparado. Agradeço muito pela ajuda. Aí entra a assistência social de Lacerdópolis, né? E que nós vamos entrar em contato nesse exato momento para conversar com eles, para ir lá falar com essa senhora, ver o que é possível fazer, onde ela mora, qual o cuidado que eles precisam ter, tá? Fica tranquila, Vanessa, já vamos resolver esse caso aí. Muito obrigado pela sua participação aqui no Programa da Alegria. 10:08 da manhã, seguimos em frente.
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0: 11 minutos. Obrigado por você estar aqui. A gente volta já. 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

0: maravilhosa. E vamos ao fechamento da grande promoção das mães que a sua Rádio Catarinense realizou na semana passada, né? Nossa equipe já está na casa da ganhadora em Luzerna. Eu não vou contar nada. O filho deve estar enlouquecido lá em São Paulo, né, Sidney? Vamos falar com Orly, Eliseu e o pessoal da empresa que nos presenteou essa cadeira tão linda e tão maravilhosa. Orly, me conte tudo, emocione a galera, queridão. Bom dia!
1: Olá, bom dia, Marildo. Bom dia a toda a audiência da Rádio Catarinense. Satisfação estar aí ao vivo contigo para essa entrega muito singela, bonita, enfim, um momento muito especial na manhã aqui da Rádio Catarinense. Estou aqui em Luzerna, no bairro São Francisco, com a grande ganhadora da promoção do Dia das Mães. E olha, rapaz, eu acho que o sorteio foi muito generoso, ele foi muito sábio, porque tá aqui uma mãezona, recebeu a gente com muito carinho, com aquele coração de mãe que é muito especial nesses momentos. E realmente é um momento muito, muito bacana de estar fazendo a entrega dessa cadeira poltrona. É praticamente um sofá aqui, porque ela acaba ficando reclinável para ficar confortável, para que as pessoas consigam usufruir. Em especial a dona Clemira, que está aqui comigo, um presentão do Dia das Mães. O que está passando agora na sua cabeça, dona Clemira, receber esse presentaço sendo entregue na sua casa nessa manhã de segunda-feira, para começar muito bem a semana, né? Bom dia.
2: Bom dia. Eu estou me sentindo grata, muito grata ao Sidney, meu filho, que me ligou, me dando meu nome, a Fratelli, que também contribuiu com o prêmio, com a Rádio Catarinense, com tudo que está acontecendo.
1: A senhora falava comigo anteriormente, a Rádio Catarinense praticamente faz parte da sua vida. Desde manhã cedinho, já coloca ali, já sintoniza, e agora tem um conforto a mais para escutar a rádio, não é?
2: Sempre, sempre, desde que me conhece por gente, sempre escuto a Rádio Catarinense. Esse meu falecido marido também tinha o costume até à noite, então para mim faz parte da minha vida.
1: 24 horas por dia, a senhora estava dizendo.
2: É, com certeza, foi isso que está acontecendo mesmo.
1: E quando a senhora ouviu lá no rádio o sorteio, o seu nome, qual que sensação que deu para a senhora?
2: Chorar de emoção, né? Porque eu não esperava, jamais, né? Então fico muito feliz e muito agradecida mesmo.
1: E até mesmo porque foram centenas e centenas de participações, muitas pessoas queriam esse prêmio, que foi realmente um presentaço. E também, como é que foi a reação do seu filho ao saber que a senhora havia sido sorteada?
2: Imediatamente me ligou, perguntou se eu estava escutando. Eu disse que sim, acho que 5, 6 já tinham me ligado, me perguntando, né, se eu tinha ouvido. Eu disse, imagina, não, tô sempre ligada à rádio, né? Mas fiquei muito feliz, ele estava muito feliz mesmo, radiante. Como tá esperando agora também, né?
1: É claro, e ele já programou a visita aqui para usufruir também desse esse grande prêmio?
2: Se Deus quiser, pro fim do ano eles vão vir.
1: Tá, e qual que é o significado para a senhora passar mais um Dia das Mães, a senhora que também já é avó, são 4 netos, né, que a senhora tem. Então, qual que é essa sensação? É mãe? É avó? Como é que é receber todo esse carinho numa data especial?
2: Isso não tem nem explicação, porque ser mãe é uma coisa, agora ser avó é mãe duas vezes, e como eu tô sozinha, meus filhos, meus netos, são tudo para mim.
1: São tudo, que bacana, que beleza. Então, dona Clemira, a gente vai agora aproveitar, a gente já desceu, Amarildo, a poltrona, já tinha um lugarzinho especial reservado para ela. Olha só que bacana, né? A sala agora já está completa.
2: Com certeza, agora ficou linda, né?
1: Muito bem. Amarildo, então, está aqui esse recado da dona Clemira, já tem um lugarzinho ali reservado para a poltrona. Mais uma vez, a gente faz uma menção aqui à Fratelli, parceirona da Rádio Catarinense, nessa ação do Dia das Mães. Agradecer também a todas as mães, a todos os filhos, enfim, que participaram desse momento tão bonito, né? Desse sorteio maravilhoso do Dia das Mães. E, é claro, para o pessoal continuar ligado na programação da Rádio Catarinense. Sempre tem essa boa companhia, sempre tem a música boa e, é claro, os prêmios que todo mundo mundo gosta, né, dona Clemira? Continuar sintonizado na Rádio Catarinense.
2: Com certeza, nunca perder uma oportunidade dessa de uma promoção, porque eu jamais esperava. Meu filho é uma pessoa que todo dia ouve a Rádio Catarinense, então ele está sempre ligando na rádio, né?
1: Que maravilha! Agradeço aí a recepção também da dona Clerira, está aqui também a cunhada dela, que faz aqui, ó, né, todo o pátio, a vizinhança, muito bacana aqui no bairro São Francisco, um bairro muito nobre da cidade de Luzerna, tendo aí a companhia dessas pessoas maravilhosas participando da programação da Rádio Catarinense. Eu volto contigo, Amarildo, com essa sensação, com o coração cheio de amor e também de muita fraternidade desse momento tão importante na programação aqui da rádio. É contigo, meu amigo.
0: Obrigado, Orly Ricardo, direto da casa da dona Clinira, mãe do Sidney, que mandou a mensagem de Guarulhos, São Paulo, para essa promoção, e foi o grande sorteado do sábado. Que maravilha isso, né? Ouvir essa vozinha falando com a gente, contando tudo isso da Catarinense. A gente fica emocionado, viu, dona Clinira? Quero agradecer o pessoal da Fratelli Imóveis e Bicaré, parceiros da gente, o Gilmar e o Douglas, donos e sempre parceiros da Catarinense lá. Gilmar, Douglas, muito obrigado, tá, queridos, pela gentileza e pela bondade de participar dessa promoção, que teve mais de 3.200 WhatsApps de quinta-feira à tarde até sábado pela manhã na promoção. Foi demais. Obrigado à nossa equipe e daqui a pouquinho estaremos de volta, porque o show continua. Aqui não pode parar, né, Dalceu?

0: 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Continuamos com o nosso super show aqui na manhã do programa da Alegria.
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10: Hoje, no Momento Saudade, vamos falar de um grupo que marcou época, os Golden Boys. Eles começaram nos anos 50, ainda meninos, embalados pelo sucesso dos grupos vocais. Brilharam na Jovem Guarda e emplacaram vários sucessos como Alguém na Multidão. Foram décadas de estrada, até que em 2017 eles se despediram dos palcos, mas a música segue viva. Então aumente o volume e bora curtir esse clássico, Golden Boys, Alguém na Multidão.

0: 10 e meia, meu Deus, Dalceu Martins, Golden Boys, voltamos no tempo legal hoje, né, Eliseu? Obrigado por ter programado Golden Boys, alguém na multidão, e a gente segue aquecendo, o sol já apareceu no vale mais bonito do planeta. Bom dia pra você, boa segunda-feira. O Grêmio ganhou ontem, Dalceu Martins? Como é que foi Grêmio e Flamengo ontem? Eu não acompanhei. Ganhou a estrada pra voltar, né? Ah, não, tava em Porto Alegre, o Grêmio jogou em casa. Ai, ai, ai, o que os caras vão falar hoje, né?
1: Esse palação gremista,
0: hoje eu quero ver. 10h32, eu volto daqui a pouquinho. 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Eu tenho mais duas participações aqui que eu vou ler. O seu Alcides mandou para mim, ele é Derval Velho, viu? No frio forte, eu sempre lembro dos vizinhos mais idosos. Dou uma passadinha para ver se está tudo bem. Às vezes as pessoas só precisam de uma conversa e um cafezinho quente, né, Marildo? Mandou bem, seu Alcides. E aqui, Amarildo, aqui é a Rose. Acho que os cachorros de rua também ficam esperando alguém com empatia no coração, porque um potinho de ração nesse frio vale ouro para eles. Tu tem toda a razão, né, querido? Eu conheço um monte de gente aqui na cidade que coloca um potinho de água e um potinho de ração na frente do estabelecimento. Adivinha para quê? Para os bichinhos de rua comerem. E eles sabem que lá naquele lugar tem um potinho de ração saudável, né? Um potinho de água saudável, sem maldade nenhuma, e assim eles vão vivendo. Que bacana isso aí, né, gente? Foi legal. Isso é empatia. Como disse a nossa amiga Sandra hoje, né? Empatia. Eu até vou repetir as palavras dela aqui no programa sobre empatia. Muitas vezes tudo que precisamos, que as pessoas precisam, é de um sorriso acolhedor em um mundo onde a maioria das pessoas só enxergam o próprio umbigo. Alguém diga com um sorriso, um abraço, uma atitude: eu te vejo, eu te entendo, você é importante. O mesmo serve para as pessoas que precisam e para os animais também. Foi bem legal hoje, né, gente? Adorei nossa provocação de hoje. Amanhã tem outra aqui no programa da Alegria, 10h34, eu volto já.
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0: É isso aí, seu amigo, minhas amigas queridas, segunda-feira, dona de casa, correria total, nossa amiga secretária do lar, correria total, né, Dalceu Martins? Que tal a gente botar uma música pra aquecer essa manhã da galera aí, pra dar aquela energia boa catarinense? Gustavo Lima?
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Eita, nós! Valeu, Retrovisor no programa da Alegria. Música super linda, né, Dalceu? Tá aí, meu amigo. 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
0: O Plano Frei Bruno Assistência Familiar comunica com pesar o falecimento da senhora Angelina de Freitas, ocorrido hoje aos 83 anos de idade. O corpo está sendo velado na capela mortuária do bairro Santo Antônio, em Erval do Oeste, com celebração de despedida hoje às 15h30 no próprio local, seguindo logo após para o cemitério municipal de Erval do Oeste. Comunicamos com pesar o falecimento da senhora Angelina de Freitas.
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isso aí, meus amigos queridos e amigas, manhã maravilhosa de segunda-feira. Daqui a pouquinho já tem a agenda do aniversariante aqui pra você, que tá o presente.

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Amado Batista Borboletas, é isso, Dócio? Eu acertei? Acertei, acertei, sim, sim, sim. Alô, taxistas, alô, motoristas e aplicativo, muito, muito obrigado pelo carinho da audiência.

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11: Vamos embora, Dalcio Martins, meu amigo, daqui a pouquinho, vem a agenda, daqui a pouquinho nada, é agora, vamos celebrar com carinho aqui.
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11: Feliz aniversário hoje para a atenção, trilha musical de aniversário, Dalsa. Hoje, um carinha tá de aniversário e ele está completando 7 aninhos. É o jovem Davi Lucas Martins, o neto mais querido de Dalceu Martins, né? Então, pais, avós, toda a família, com todo amor e carinho e toda a proteção divina do anjinho da guarda para você, Davi Lucas, pelos seus 7 aninhos hoje ao longo da sua vida, querido. Deus o abençoe grandemente. Jonathan Wagner dos Santos, de Vanessa Ferrari e família. Dona Adélia, 75 aninhos hoje lá em Campos Novos, de toda a família e de nós aqui da rádio para ela. Bom dia, Marildo, manda agenda para minha amiga Andréia Nava, que está de aniversário. Felicidades, tudo de bom para você, amiga. Ivana Bate Machado oferece com carinho na agenda do aniversariante. E parabéns para você! Muito bem, então vamos de Forestella e esta música linda.

0: Valeu, galera do Supiol Brasil, obrigado pela carona e pela audiência de vocês, aí foi com a música de Fora Estela. Valeu, Sandra, toda a galera, obrigado pela audiência de vocês e parabéns aos aniversariantes, mas tem mais gente de aniversário. Bom dia, Mariudo, quero desejar hoje, pôr aí na agenda, dá tempo ainda? Claro que dá, isso que é que nem coração de mãe, sempre cabe mais um. Quem tá de aniversário é de Três Etílias, também é a esposa dele, Terezinha, e os filhos dele, Lucas, Tiago e Gabriela. O seu Valdir Grosso, parabéns, tudo de bom aí, tá? Felicidades. Amarildo, peço a gentileza de colocar meu filho na bênção e na agenda, Enzo Pegoraro, que fez 15 anos ontem. Muito obrigado, se dar tempo. Claro que sim, né, gente? Parabéns pra você. Parabéns. Daqui a pouquinho tem agenda, ou agenda já foi, daqui a pouquinho tem o show de bandas então, né? Deixa lá, rolando na segunda-feira pra você.
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0: hoje é só alegria, música boa e o astral da catarinense. O show de bandas está no ar, meus amigos queridos, minhas amigas. Sejam muito bem-vindos na continuação da nossa manhã maravilhosa. E vamos fazer uma semana genial, né, amiga Jussara? Bom dia!
1: Bom dia, Mariúdo. Que Deus abençoe a tua semana.
0: Obrigado.
1: É a Jussara aqui da 15. Eu tô ligando pra pedir a música 3x4 com Samarino e oferecer pra Fernanda e pra toda a minha família e pro meu esposo Alberi. E tenha uma boa semana.
0: Obrigado, querida. Pois é, vamos começar com uma música mais alegrinha, né? Pra dar aquela energia, aquela vibe da catarinense. O que que você acha? Tá aqui então, ó, Samarino.

0: Já começamos então a sonzeira com Samarino, 11:09 da manhã, meus amados. 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Aê! Valeu, galera! 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E aí, vamos embora no show, né? Isso aí.
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0: E aqui vamos espalhando alegria, né? Energia boa pra você. Como é que tá essa manhã maravilhosa de segunda-feira, meu povo querido? 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E aqui nós vamos juntos no programa da Alegria, trazendo música. O pessoal pediu música do Rainha Musical, né, Tati? É isso que tu quer ouvir? Tá aí, ó. Vamos.

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6: E a hora vai apertando, né? 11h20 da manhã, catarinense, segunda-feira, com pé direito, coração cheio de alegria. Tamo aí a milhão por hora, obrigado pelo carinho. 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E em todos os rincões deste Brasil, onde a catarinense chega e mundo afora, muito obrigado. Ô, Barba, essa música eu não vou poder rodar, amigão. Música gaúcha não toca nesse horário. Esse horário é horário dedicado às bandinhas, certo, meu nobre? Peça outra aí que eu rodo pra você com todo carinho. Nelson, qual é que é o recadinho?
7: Mas, ó, toca a próxima música dos atuais pra mim, ouvir. E pra todo mundo que estiver ouvindo a rádio, tá bom? E pra vocês aí da rádio, pra minhas amigas, meus amigos lá de Jaburá, pra tudo que estiver ouvindo a Rádio Catarinense.
6: Tá ótimo. Obrigado, querida. Boa segunda.

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4: Isso aí, minha gente. Olha, hora 11:30 da manhã. Estamos de volta.

vamos com alegria trazendo as bandas mais incríveis do planeta aqui no programa para toda essa gente, né? O pessoal tinha pedido para mim tocar aqui no programa a nova música da banda Belly, Eu Mereço. Aliás, música bem, bem legal, a música do Rick Renner, né? Eles fizeram uma releitura, ficou muito 10, ficou top da balada. Para esquentar essa manhã fria, meu Deus, tá aí, ó.

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1: Onze horas 34 minutos, essa é a Catarinense, esse é o Programa da Alegria, aquela energia boa, aquele astral maravilhoso para você, amigo construtor, para o acabamento da sua obra. 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

Aí sim, hein? Aí sim, galera, que maravilha, bom início de semana pra nós. 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Aliás, deixa eu mandar um oizinho. Falando em passarela, vou tocar a banda Passarela agora aqui. Deixa eu mandar um oi pra galera, né? Uma galera top demais. Gente, boa demais essa turma aí, né? Deixa eu mandar um oizinho então. Mega.com, Amarildo Roda pra nós, da equipe Belas, né? Equipe Belas na Catarinense, mandando um abração pra Andressa e pra Maura. Oi, Amanda. Obrigado, tá, meninas? Um dia abençoado pra vocês. Amiga.com, aí está banda Passarela, como eu havia falado, né?

0: todos aqui, né? Tem uma música que eles fizeram pra mim, sabia, gente? É, tá pensando o quê? São meus amigos de muitos anos, né? Mais de 30 anos eu conheço essa galera aqui. Quer ver a música que eles fizeram pra mim uma vez? Amarildo Passarela, né? Eles fizeram essa música aqui pra mim. Vamos ver aqui como é que é. Eu nem me lembro mais, faz tempo que eu não rodo ela aqui, né? Vamos ver como é que é a música?
1: Marildo, essa aqui é do Passarela pra você e toda a galera do programa da Alegria. Se liga aí!

Eu tô dizendo, né? Ser amigo, ganhei até uma música do Passarela certa vez aí. Brincadeira ou não? Olha, hora 11:45, os familiares do senhor Guilherme Carleço, ainda consternados com seu falecimento, agradece aos parentes e amigos e a todos que fizeram parte desse momento da partida pela manifestação de carinho, apoio e solidariedade nesse momento de dor. E convidam para a missa de sétimo dia, que será celebrada sexta-feira, dia 15, 19:30, na Capela de Vista Alegre. Hora catarinense, 11:45 da manhã. E vamos embora, minha gente. Amanhã passa que a gente nem vê, né? Segunda-feira, milhão por hora. Banda Champion. Ai, que fome, meu Deus do céu. Eles e Brilhação, né? Vamos ouvir como é que ficou aí.

0: Valeu, 11:49, bom demais aqui.
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0: É isso aí, gente do bem, 11:49 da manhã, essa é a Catarinense, alegria, energia e alto astral, minha gente de Erechim, bom dia pra vocês, alô Rio Grande do Sul, alô galera que nos acompanha em todo o Brasil via internet, em nossas plataformas digitais, em todo mundo, muito, muito, muito obrigado.

0: Pega o busão e vem. Valeu, Danúbio. Valeu, galera. Valeu, gente do rádio. Valeu pela energia positiva e por mais uma grandiosa manhã na Catarinense. É isso aí, 4:30. Eu estarei de volta no Rádio Saudade. Mas cola com a gente, não paramos. Tem muita coisa boa vindo aí. Vem aí a Santa Bênção do Papa. Vem aí o Grande Jornal. Vem aí o Esporte. Vem aí o Michael. Continua aqui que tá tudo bem. Fiquem bem e até a tarde.
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0: A santa bênção dessa segunda-feira, mãe Vivian, para o filho Enzo Pegoraro, que ontem completou 15 anos com todas as bênçãos do Papai do Céu. Também colocando Valdir Grosso, que hoje está de aniversário em Três Etílias, da esposa Dona Terezinha, filhos do casal, né? Que estão juntos, o Lucas, o Tiago e a Gabriela. Também a santa bênção sendo dedicada a todas as pessoas enfermas internadas nos hospitais ou em suas casas, pessoas que precisam de uma palavra de apoio. Também colocar hoje em memória a minha netinha, Tauana Ribeiro Ângeli, da avó Marli, da mãe Vanusa e de toda a família, com eternas saudades. A bênção também é dedicada para Davi Lucas Martins, 7 aninhos, dos pais, avós e toda a grande família, né? Com todo amor e carinho e a proteção do anjinho da guarda. Para Jonathan Wagner dos Santos, de Vanessa Ferrari e família. Para Adélia, pelos 75 anos hoje em Campos Novos, de toda a família e dos amigos também. Também a bênção para Andréia Nava, que está de aniversário. Quem oferece para ela é a amiga Ivana Bate, desejando todas as bênçãos do mundo. Vamos à bênção do Santo Papa João Paulo II.
3: Pai nosso que estais no céu, santificado seja o vosso nome. Venha a nós o vosso reino. Seja feita a vossa vontade, assim na terra como no céu. O pão nosso de cada dia nos dai hoje. Perdoai-nos as nossas ofensas, assim como nós perdoamos a quem nos tem ofendido. Não nos deixeis cair em tentação, mas livrai-nos do mal. Amém.

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2: Safra de café desafia rentabilidade de produtor e baixa preços. Mudança no prazo do Simples Nacional exige decisão de empresários já em setembro. Santa Catarina lidera a contratação de estrangeiros e fecha trimestre como o terceiro estado que mais gera empregos no Brasil. Estado segue na liderança em doação de órgãos no país e já impactou mais de 26 mil vidas. Escola Governador Celso Ramos leva literatura para as ruas de Joaçaba. Educação de Joaçaba abre inscrições para vagas em creche durante férias de julho. EMOSC alerta para estoque baixo de tipagens sanguíneas. Professores fazem protesto em Joaçaba para cobrar pagamento do piso nacional. Motorista morre em grave acidente envolvendo 4 veículos em Joaçaba. Segunda-feira, 11 de maio, temperatura na 15 na marca dos 10 graus. Boa tarde. 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
2: Direto da agência PD Radar, as informações com Daniel Panobianco.
5: A massa de ar frio polar que veio na retaguarda da frente fria derrubou as temperaturas em todo o estado nas últimas 48 horas. O amanhecer desta segunda-feira é marcado por geada em vários municípios do estado e marcas bem baixas de temperatura. Nas regiões de baixada, o fenômeno, logicamente, é mais visível. A previsão feita pelos meteorologistas do CPTEC impede tempo firme hoje e também nos próximos dias, ainda com frio mais intenso, principalmente no período noturno. Pode voltar a chover no próximo sábado com a chegada de outra frente fria. A temperatura máxima hoje não passa de 15 graus e o frio na próxima madrugada vai a 2 graus apenas. De novo com geada em Água Doce, Alto Bela Vista, Arabutã, Arvoredo, Campos Novos e Joaçaba. Daniel Panobianco, da agência PD Radar, com exclusividade para Catarinense.
2: O Brasil deve colher uma safra histórica de café este ano com estimativa de 66 milhões de sacas. Apesar do avanço na produtividade, o excesso de oferta pode pressionar os preços e reduzir a rentabilidade do setor. Os detalhes com o repórter Wilson Gomes.
6: O Brasil pode colher em 2026 uma das maiores safras de café da sua história. A estimativa é de cerca de 66 milhões de sacas, um volume bem acima do que o país produzia no início dos anos 2000, quando a colheita ficava entre 30 e 40 milhões de sacas. Junto com a expectativa de fartura, cresce também a preocupação se o mercado vai absorver todo esse café no mesmo ritmo, como explica o professor de agronomia da Unicesumar de Maringá, Tiago Costa.
7: Basicamente, nós estamos num momento de inflexão mercadológica, no qual a oferta de café oriundo do Brasil está abastecendo os mercados brasileiro e mundial. Quando nós temos a ampliação da oferta, nós temos uma pressão na curva de oferta e demanda que faz com que os preços se reduzam. E a expectativa do produtor para preços acaba sendo frustrada. Também devemos pontuar que os preços dos insumos para produção são preços que ficaram elevados ultimamente por conta do aumento de custo de transporte de fertilizantes, pelas questões ligadas à logística internacional.
6: Para o professor, o desafio do produtor está principalmente na redução dos custos de produção e aponta alternativas.
7: Ao invés de utilizarmos os produtos convencionais, os agrotóxicos convencionais, fertilizantes convencionais, o produtor precisa utilizar insumos alternativos. No campo dos fertilizantes, seriam os fertilizantes orgânicos, que têm um custo de produção mais barato, inclusive vários deles são produzidos localmente no Brasil. E também nós devemos nos utilizar dos bioinsumos, em substituição a alguns agrotóxicos. E a segunda situação que nós podemos destacar seria a implementação de uma gestão bem apurada dos dados.
6: O cenário deve impactar o mercado nacional do café, como complementa Tiago Costa.
7: Para o lado do consumidor, claro, vale o destaque, os preços nas gôndolas do supermercado vão cair. Há não mais que 4 meses, o valor do quilo do café no mercado varejo se encontrava no entorno de R$ 30,00. E na atualidade nós já encontramos os mesmos cafés na casa dos R$ 23,00 a R$ 25,00. Então, temos uma possibilidade de melhorias no preço do café para o consumidor final. Isso acaba sendo positivo porque traz escalabilidade no segmento e a rentabilidade num prazo curto pode inclusive ser melhorada e o produtor de café vai sentir isso no bolso.
6: Hoje, o Brasil responde por cerca de um terço de todo o café produzido no mundo. 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Produção e reportagem, Iveson Gomes.
2: A mudança no prazo do Simples Nacional exige decisão de empresários já a partir do mês de setembro. A reforma tributária antecipa a escolha do regime e Sebrae Santa Catarina alerta que o novo modelo exige análise estratégica de custos e clientes para evitar prejuízos. A repórter Carol Denardi tem mais informações.
8: Atenção, micro e pequeno empresário catarinense. O calendário para a escolha do regime tributário de 2027 mudou. E a decisão precisa agora ser tomada muito antes do que você imagina. A nova regra antecipa para setembro deste ano o prazo de adesão ao Simples Nacional, exigindo um planejamento estratégico imediato por causa da reforma tributária. Quem explica os detalhes dessa mudança é o coordenador de políticas públicas do SEBRAE Santa Catarina, Ismael Edgar.
9: Antes, ele acontecia em janeiro. Agora vai ser em setembro, de 1º a 30. E o principal, essa decisão não é automática. Com a reforma tributária, entraram dois novos tributos, o IBS e a CBS. Isso muda a lógica do jogo. O que antes funcionava bem para todo mundo, agora pode variar de empresa para empresa.
8: A mudança alinha o Simples ao novo modelo brasileiro. A escolha deixa de ser automática e passa a exigir que o dono do negócio analise seu lugar na cadeia produtiva.
9: O que você precisa observar? Primeiro, para quem você vende? Se é mais consumidor final ou para empresa? Isso faz toda a diferença. Segundo, como é o seu custo? Se você compra muito com imposto, isso pode impactar na melhor escolha. Terceiro, sua margem de lucro. Dependendo dela, o peso dos tributos ele muda bastante. Agora, na prática, o caminho é simples. Converse com seu contador, faça simulações, entenda a sua realidade antes de decidir.
8: Vale destacar que o empresário vai ter uma janela de ajuste. A opção feita em setembro poderá ser revista até novembro. Mas atenção, estar em dia com o fisco é pré-requisito. Ismael Edgar reforça que a regra não afeta os MEIs, mas exige atenção redobrada das micro e pequenas empresas.
9: Veja se sua empresa está regular, porque qualquer pendência tributária pode atrapalhar e você não vai conseguir entrar no Simples. Você escolhe em setembro, mas pode ajustar até novembro. E atenção, isso não é nada para o MEI. Simples. Continua sendo importante, mas agora precisa ser analisado, não só renovado.
8: Para ajudar nesse diagnóstico, o SEBRAE Santa Catarina oferece a plataforma Reforma Tributária 360 Graus, com guias práticos e atendimento especializado, para que ninguém perca o novo prazo de setembro. Entre no site do SEBRAE Catarinense e tire suas dúvidas. De Florianópolis, da Rede de Notícias AKERT, Carol Denardi.
2: Santa Catarina é líder em contratação de estrangeiros e fechou o trimestre como o terceiro estado que mais gera empregos no Brasil. O mercado de trabalho catarinense absorveu cerca de 6 mil imigrantes no período. Em números absolutos, Santa Catarina abriu 59 mil empregos nos três primeiros meses do ano. A reportagem é de Cadu Reis.
10: Santa Catarina é o estado brasileiro que mais contrata mão de obra estrangeira em 2026. O fechamento dos dados do Cadastro Geral de Empregados e Desempregados do Governo Federal relativo ao primeiro trimestre deste ano confirma o ingresso de quase 6.900 pessoas oriundas de outros países no mercado de trabalho catarinense. Com este resultado, o estado respondeu pela contratação de um a cada quatro imigrantes ao longo do período no Brasil. Entre as nacionalidades, os venezuelanos representam 45% do contingente, seguidos por haitianos, 20% do total, cubanos, 17%, e argentinos e paraguaios, cerca de 5% cada. O secretário de Estado de Indústria, Comércio e Serviços, Edgar Usui, avalia.
11: Isso mostra alguns sinais, né? Mostra a pujança da economia catarinense, nosso crescimento em número de vagas e também essa característica do povo de Santa Catarina, do estado de Santa Catarina, de receber os imigrantes, receber os irmãos de outros lugares do país e do mundo, o que é uma característica já da nossa colonização, né? Santa Catarina criada e iniciada por vários povos e a gente mantém essa característica. Esse número expressivo de a gente contratar estrangeiros casa também com a informação que temos de Santa Catarina receber receber uma grande quantidade de estrangeiros. Então, além de recebê-los, a gente traz eles para dentro do mercado de trabalho.
10: O mercado de trabalho brasileiro abriu 613 mil novos postos formais de trabalho no primeiro trimestre deste ano. Santa Catarina foi o terceiro estado que mais gerou empregos no país, atrás somente de São Paulo e Minas Gerais, registrando um saldo positivo de 59.300 contratações a mais do que demissões. O secretário de Estado de Indústria, Comércio e Serviços, Edgar Usui, ressalta.
11: A Secretaria de Indústria, Comércio e Serviços e as demais secretarias também têm feito ações de atração de investimento, de apoio ao empresariado, ao setor produtivo, para que a gente possa dar essa base de segurança política, jurídica, econômica para o desenvolvimento do Estado. É um movimento natural da economia de Santa Catarina, das ações do poder público e o ambiente positivo de qualidade de vida e de oportunidade de trabalho que acaba atraindo as pessoas também. Temos essa pluralidade da nossa economia quando um setor tropeça ou tem alguma dificuldade, outros setores continuam pujantes, fazendo com que nosso crescimento fique linear. E como vem acontecendo já há mais de 5, 6 anos, Santa Catarina tem uma média de crescimento econômico acima da média nacional, mostrando a nossa força e esse antagonismo de informações, né? Um dos estados menores, 1% do tamanho geográfico do Brasil, mas aí uma das melhores economias, um dos melhores IDHs e esse nosso índice de pleno emprego.
10: Conforme o Cadastro Geral de Empregados e Desempregados, Santa Catarina responde por quase 10% dos novos postos formais de trabalho abertos neste ano no Brasil. De Florianópolis, da Rede de Notícias Acaerte, Cadu Reis.
2: Meio de 13 a seguir, Escola Governador Celso Ramos leva literatura para as ruas de Joaçaba. Educação abre inscrições para vagas em creche durante férias de julho. Emosc alerta para estoque baixo de tipagens sanguíneas e professores realizam manifesto em Joaçaba para cobrar pagamento do piso nacional.
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2: Santa Catarina segue na liderança em doação de órgãos no país e impactou mais de 26 mil vidas. O estado também foi o mais eficiente na conversão de potenciais doadores em doadores efetivos. Da redação, Orly Ricardo tem mais informações.
23: Olá, boa tarde. Santa Catarina alcançou em 2025 a maior taxa de doadores efetivos do Brasil, com 42,8 por milhão de população PMP. O estado também registrou a menor taxa de não autorização familiar do país, de 32%. Os dados foram divulgados pela Associação Brasileira de Transplante de Órgãos, ABTO. Os números refletem a consolidação de uma política pública estruturada ao longo de mais de duas décadas, aliada à solidariedade da população catarinense. Neste período, cerca de 26 mil pessoas de Santa Catarina já receberam órgãos, tecidos ou células. Pessoas de outros estados da federação também foram beneficiadas com doações realizadas no território catarinense. O secretário de Estado da Saúde, Diogo Demarque, celebrou os números expressivos e destacou o papel de todas as equipes envolvidas no setor de transplantes.
24: Nós recebemos com muita satisfação os resultados divulgados relacionados ao ano 2025. Somos líderes, um trabalho de todos. Continuaremos evoluindo, né? Esse transplante é gerenciado pela Secretaria de Estado da Saúde, em parceria com todos os hospitais, tanto que fazem transplante, mas também que possuem suas equipes de captação. É uma vitória do Estado de Santa Catarina, do governo de Santa Catarina e de toda a população. A gente faz o apelo para que quem possa, faça doação, né? Converse com a família, para que a gente possa ajudar outras famílias, salvar outras vidas.
23: Em 2025, a Central Estadual de Transplantes, vinculada à Secretaria de Estado da Saúde de Santa Catarina, registrou 804 notificações de potenciais doadores. O número corresponde a uma taxa de 98,2 notificações PMP, mantendo Santa Catarina entre os líderes nacionais neste indicador. No mesmo período, a taxa nacional foi de 74,7 PMP. O estado também foi o mais eficiente na conversão de potenciais doadores em doadores efetivos, chegando a 43% das notificações. O coordenador do SC Transplantes, Joel de Andrade, ressalta a importância dos resultados positivos para quem precisa do serviço no estado.
25: Nos últimos 21 anos, por 15,
3: fomos líderes isolados do processo de doação de órgãos para transplante no Brasil e nos anos restantes fomos segundo colocado, o que mostra uma liderança incontestável. O conjunto desses dados revela que quem vive em Santa Catarina tem as melhores chances de receber um órgão ou tecidos quando precisam desse tipo de procedimento. E a Secretaria de Estado da Saúde e o SC Transplantes, dentro do governo de Santa Catarina, tem muito orgulho desses dados e muita gratidão às famílias doadoras de Santa Catarina.
4: A entrevista familiar é considerada a etapa mais sensível de todo o processo de doação e transplante. Para fortalecer essa abordagem, Santa Catarina realiza, em média, 10 cursos de comunicação em situações críticas por ano. Até o ano passado, 3.082 profissionais já foram capacitados. Joel destaca que cada vez mais famílias têm autorizado a doação de órgãos e tecidos, mesmo diante do luto, optando por transformar a dor em um gesto de generosidade. Todas as pessoas podem doar órgãos e tecidos. Não é necessário deixar nada por escrito. Basta comunicar sua família sobre o desejo da doação, pois ela só acontece após autorização familiar. Da Central de Jornalismo para o Grande Jornal, Orly Ricardo.
2: Com o tema Vozes Femininas de Literatura Brasileira, a Escola Governador Celso Ramos de Joaçaba promoveu na última semana a Parada Literária, levando a literatura para as ruas da cidade. A professora Ivone Lix Fornazari, responsável pela biblioteca do colégio, comenta sobre a ação.
5: Surgiu este ano de nós sairmos da escola e levar também para a comunidade a importância da leitura e relembrar os autores brasileiros. Aí surgiu a ideia de nós oferecermos à comunidade uma lembrança dessas vozes femininas, que foi em forma de os alunos confeccionaram um chaveiro, que foi distribuído na sinaleira, e também alguns ímãs de geladeira, com as principais autoras da literatura. Foi oferecido como uma lembrança desse momento a quem passou neste momento na sinaleira aqui em frente à nossa escola.
7: Professor, e como é que os alunos receberam essa proposta, né, de participar diretamente de uma atividade cultural como essa?
5: Com bastante empolgação. Eles gostaram muito. Os alunos que se envolveram nessa atividade foram os alunos dos terceirões. Nós temos, pela manhã, são 3 terceirões que se envolveram. E eles gostaram bastante, tanto da atividade envolvida aqui dentro da escola, quanto da participação na rua e a interação com a comunidade. Então, foi assim, um momento de interação. Dentro da escola, eles conheceram a biografia, as obras dessas autoras, e eles puderam levar um pouquinho do que eles aprenderam em sala de aula para a comunidade, né, para fora das paredes da sala de aula.
7: O destaque foi, né, Vozes Femininas da Literatura Brasileira, né? Quais as autoras que foram trabalhadas durante esta semana aí, professora?
5: Foram diversas autoras, né? Nós podemos destacar Cecília Meirelles, Raquel de Queiroz, Carolina Maria de Jesus, Nélia Pignon. Então, assim, os principais destaques da literatura foram contempladas, né? Cora Coralina, Lígia Fagundes Telles, Conceição Evaristo, que é uma referência catarinense, né? A Ana Cristina César, Marina Colasanti. Então, todos os gêneros, desde a literatura mais crítica, né, como a Carolina Maria de Jesus, como a Marina Colasanti, que é uma literatura mais leve, uma literatura mais poética, mais tranquila, né?
2: A Secretaria Municipal de Educação de Joaçaba deu início às inscrições para o edital de chamamento público que prevê a oferta e o preenchimento de vagas assistenciais na educação infantil durante o recesso escolar de julho deste ano. A ação busca atender famílias que necessitam de apoio no cuidado com as crianças nesse período. As vagas são disponibilizadas no Centro de Educação Infantil Nossa Senhora de Lourdes, como informa a assistente de ensino Flávia Piccoli.
6: A Secretaria Municipal de Educação de Joaçaba, no uso de suas atribuições legais, declara aberto o edital de chamamento público excepcional para oferta e preenchimento de vagas assistenciais da educação infantil no período de recesso escolar no âmbito do Sistema Público de Educação Municipal de Joaçaba, para o período de recesso escolar do mês de julho do ano de 2026. As vagas assistenciais serão ofertadas no Centro de Educação Infantil Nossa Senhora de Lourdes para as crianças na faixa etária de 0 a 5 anos e 11 meses, ou seja, de berçário 1 a pré-2. O período de atendimento será de 20/7 a 31/7 de 2026, não havendo atendimento aos sábados e domingos. Torna-se importante destacar que o atendimento no plantão de férias é de prioridade extrema aos pais e ou responsáveis legais, trabalhadores que não têm onde deixar os seus filhos no período de recesso escolar. O prazo para inscrição e entrega dos documentos será de 11 de maio a 3 de junho. Para realizar a inscrição, é preciso entregar o formulário de inscrição que está em anexo ao edital, devidamente preenchido, impresso e assinado pelo responsável da criança, entregar comprovação de atividade laboral dos pais responsáveis, bem como de todos os adultos que residem com a criança, com horário de trabalho de segunda a sexta-feira, em período matutino e vespertino, por meio de declaração do empregador, entregar declaração do empregador afirmando que os pais e ou responsáveis legais não fruirão de férias no período de 20/7 a 31/7 de 2026, entregar declaração do empregador afirmando a data para quando está programado o período de férias dos pais e ou responsáveis legais no ano de 2026 a 2027 e entregar o comprovante de residência atualizado. Para crianças já matriculadas no Sistema Público de Educação de Joaçaba, o formulário e os demais documentos devem ser entregues por meio físico na secretaria da própria unidade escolar que a criança já está frequentando. Já para as crianças que ainda não estão matriculadas no Sistema Público de Educação de Joaçaba, o formulário e os documentos devem ser entregues por meio físico diretamente na Secretaria Municipal de Educação. A divulgação preliminar dos pedidos acontecerá no dia 19 de junho, sendo divulgado no site da Prefeitura. E o prazo para recursos será de 22 de junho a 26 de junho, com a data final de homologação dos habilitados na data de 30 de junho. Qualquer dúvida, a equipe pedagógica da educação infantil fica à disposição por meio do contato de WhatsApp 3521-0289.
2: Meio-dia 30, o Hemocentro de Joaçaba está operando com estoque baixo de sangue. A unidade enfrenta dificuldades com alguns tipos sanguíneos e pede para que os doadores façam suas doações. Ciana Loraschi, coordenadora técnica do Hemosc, explica.
8: Então, nós estamos vivendo os últimos dias um momento bem difícil com os estoques de sangue, de todos os hemocomponentes, especialmente plaquetas e hemácias. E especialmente das tipagens A e O, então tanto positivo quanto negativo. Desses quatro que eu citei, o O negativo é o mais crítico deles, então os outros três estão em alerta e o O negativo está em estado crítico. Isso significa que nós temos estoque assim para passar 2 ou 3 dias, né? Caso não entrasse mais esse tipo de tipagem no estoque, é isso que nós teríamos para fornecer. Então, nós estamos com ações diferentes e toda a Hemorrede, porque o Estado de Santa Catarina não trabalha individualmente cada hemocentro, né? Então, não são as bolsas coletadas na região de Joaçaba, só ficam em Joaçaba. Um hemocentro atende o outro. Então, o que coletou mais vai auxiliar o que coletou menos naquela semana e assim a gente vai trabalhando. Então, esse estoque em alerta que eu falei é do estado inteiro. Então, todos os dias, às 5 horas da manhã, no site do EMOSC é atualizada a situação do estoque. Então, é esse o cenário que nós estamos vivendo hoje.
7: E um cenário que preocupa porque com a chegada do frio, né, vocês percebem uma queda nas doações também, Ciana?
8: Sim, nós percebemos e, na verdade, até antes disso, tá, Paulo, a gente viveu o aumento do fornecimento, então aumentaram as solicitações de sangue e diminuiu um pouquinho a coleta. Então, de semana passada para cá, ainda chegou o frio, né, e aí as doações caem ainda mais. Então, nós temos mesmo que fazer ações diferentes aí, convocar a população para não deixar de vir, mesmo estando friozinho, porque as solicitações não param. Então, a gente precisando todos os dias. Eu gosto de citar que, mesmo que sejam pessoas que nós não conhecemos, porque a gente vê um apelo muito forte quando é um conhecido, né? Alguém aqui da cidade, muito conhecido, ou até mesmo uma criança. As pessoas se mobilizam bastante. Mas mesmo sem conhecer, todos os dias tem muitas pessoas nos hospitais precisando de transfusão e dependendo disso. Porque hoje é um produto que a gente não consegue produzir de forma artificial, não consegue, né, de outra forma, a não ser as pessoas vindo até o hemocentro e fazendo a sua doação.
7: Qual é o impacto aí dessa redução nas doações que pode trazer, né, para os hospitais, para os pacientes que dependem desse sangue?
8: É, o que pode acontecer é, dependendo da tipagem que está em alerta, se for uma necessidade muito grande que os pacientes estão precisando daquela mesma tipagem, a gente dá orientação que os prescritores tenham, né, cuidado para prescrever só o que é extremamente necessário, cirurgias de urgência não pararam em nenhum momento, nós não deixamos de atender se nenhuma situação de emergência ou de urgência. O que pode acontecer eventualmente é de situações que podem ser remanejadas, de, né, às vezes ter alguma troca de procedimento, de dia, mas atendimento de urgência a gente não deixou de fazer até o momento.
2: Um grupo de professores da Rede Municipal de Educação de Joaçaba realizou sábado pela manhã uma manifestação pedindo a implantação do piso no magistério. Com faixas e cartazes, eles fizeram uma caminhada pela Avenida 15, expondo a situação. Alexandre Slongo, presidente do Sindicato dos Servidores Públicos, explica.
0: Então, para conhecimento de todos, existe um piso nacional instituído em 2008, que até alguns anos atrás o município de Joaçaba cumpria, para ser mais específico, até 2022. De 2022 para cá, o município de Joaçaba deixou de fazer a adequação do piso nacional ao base municipal de Joaçaba para os profissionais do magistério. E essa é a reivindicação da classe no momento. Como existe uma lei a nível federal que vem determinando que o piso do magistério, ele deve ser o mínimo que o profissional do magistério deve receber em início de carreira, e o município de Joaçaba não vem fazendo essa complementação, não vem fazendo essa adequação, então os professores decidiram ir às ruas para questionar o município e buscar uma possível alternativa para que o município venha a solucionar essa situação e comece a complementar o piso nacional no salário base inicial dos servidores públicos de Joaçaba, né? Essa defasagem hoje se dá em carreira inicial mais de R$1.000, se você analisar o que o município de Joaçaba hoje paga no seu base inicial com o que deveria ser pago pela lei do piso nacional. Então, essa foi uma reivindicação dos professores, é uma reivindicação muito justa, muito correta, não está buscando nada a que não seja devido por lei, né? Uma manifestação pacífica que buscou unicamente conscientizar o município da necessidade e importância de estar valorizando os profissionais. Não somente do magistério, né? Hoje a gente tem uma situação do possível plano de cargos e salários que está evoluindo dentro do município de Joaçaba, porque hoje Joaçaba, dentro de toda a região AMOC, apresenta os piores salários a nível regional. Então, assim, uma defasagem muito grande em todos os níveis. Porém, essa situação do magistério que foi abordada de momento é mais realmente para que o município passe a cumprir o que a lei diz, que é pagar no salário inicial dos profissionais piso nacional.
7: Você pontuou essa defasagem desde 2022, é isso?
0: Exato, cara, desde 2022. De 2022 para cá, o município não acompanhou mais o piso nacional do magistério, assim transformando um achatamento dentro do base salarial dos profissionais da educação. Hoje, para o senhor ter uma ideia, dentro do base nacional, do base municipal, chega a ser um valor de 3.845, onde o piso nacional é 5.130, que é o mínimo que deveria ser pago ao início da carreira dos profissionais do magistério. No momento, os profissionais vêm buscando somente a complementação do piso, que o município passasse a pagar a partir daqui o piso nacional. Essa questão do retroativo, a gente sabe que ela é um pouco mais delicada e dependeria de muito cálculo e muita situação, digamos assim, de fluxo de caixa. Mas o piso nacional, a gente entende que sim, o município deve estar complementando e pagando no base inicial dos profissionais o piso nacional do magistério. De momento, a luta é somente para que daqui para frente seja pago o piso, pelo menos que seja feita essa correção do piso nacional dentro dos profissionais.
7: E qual é o valor do piso hoje, Sandro?
0: 5.130 e alguns centavinhos, 5.130,63.
2: De acordo com o presidente do Sindicato dos Servidores, a administração municipal abriu negociação com os professores.
0: E agora o município abriu para conosco uma negociação. Quinta da semana passada, a gente esteve sentando junto com a administração, a secretária de Educação e alguns representantes dos vereadores para estar pontuando com o município essa necessidade. E o município nos deu a brecha de fazer um levantamento, o qual o sindicato já está providenciando, sobre toda essa situação dos profissionais, quantos deixam de receber, quantos recebem, para estarmos levando à administração essa solicitação com pontualidade de dados, né? A gente acredita que dentro da próxima semana estaremos com todos esses dados, toda essa base levantada, encaminhando ao município, onde o qual se comprometeu a analisar a situação, né? Não ficou nada definido se vai ser pago ou não, mas porém, pelo menos o município está abrindo a possibilidade de conversa para uma análise financeira das possibilidades da implementação. Porém, a gente entende que isso deixou de ser, de momento, uma opção, né? Que o município ele deveria estar adequando essa situação, porque quanto mais o município deixar essa bola aumentar, com os julgamentos recentes do STF, inclusive o tema 1218 que está para julgamento no STF, ele fala exatamente sobre a carreira do profissional. Ele determina que nenhum profissional pode ganhar menos que isso. Então, a gente entende que o município está descumprindo uma lei e espera realmente que haja essa relação de harmonia entre o município, os servidores e o sindicato, para que a gente consiga sanar da melhor maneira possível.
7: Se o município abriu essas negociações, vocês já sentaram, conversaram e estudou essa possibilidade, por que manifestações como a de sábado ainda ocorreram sem aguardar esse retorno?
0: Porque até então o município não tinha aberto a negociação, simplesmente abriu após ter ciência que iria acontecer a movimentação.
2: Meio-dia e 39.
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2: Mega Sena, concurso 3.006, números sorteados 25, 42, 45, 48, 50 e 60. Com 6 acertos, não teve ganhador. 39 apostas fizeram 5 acertos e estão levando R$59.000. Quem fez 4 acertos está levando R$1.323. Loto Fácil foi o concurso 3.681. Com 15 acertos, foram 3 apostas ganhadoras. 284 apostas fizeram 14 acertos e estão levando R$1.968. Há prêmios menores para 13, 12 e 11 acertos. A Quina foi o concurso 7.021. Números sorteados 1, 24, 29, 57 e 61. Com 5 acertos, não teve ganhadora. 59 apostas fizeram 4 acertos e estão levando R$10.000. Há prêmios menores para 3 e 2 acertos. Time Mania, concurso 2389. Números sorteados 4, 6, 13, 36, 47, 56 e 63. O time do coração, Atlético Clube de Minas Gerais. Com 7 acertos, não teve ganhadora. 11 apostas fizeram 6 acertos e estão levando R$21 mil. Há prêmios menores para 5, 4 e 3 acertos. Loteria Federal, extração 6.064. Quinto prêmio, 76.807. Quarto prêmio, 40.482. Terceiro prêmio, 93.893. Segundo prêmio, 13.857. E o primeiro prêmio, 55.590. Dia de sorte, concurso 1.211. Números sorteados 3, 4, 9, 14, 18, 23, 30. O mês da sorte é agosto. Com 7 acertos não teve ganhador, 22 apostas fizeram 6 acertos e estão levando R$3.908. E há prêmios menores para 5 e 4 acertos. Mais Milionária, concurso 353. Números sorteados 8, 19.

0: Bonita. E ainda o comentário econômico com o Rafael Ramalho.
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0: 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Meio-dia 48.
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0: Mercado agrícola, valores sugeridos pela Copérdia para a região de Joaçaba. O quilo do suíno vivo está a 5,90 mais a tipificação da carcaça. Sacas de 60 quilos, milho 59.

0: R$ 9,00, soja R$ 115,00 e o trigo PH 78, R$ 64,00. No Grande Jornal, comentário econômico com Rafael Ramalho.
1: Índice Bovespa amanhece o dia em leve recuperação com alta próxima de 0,1% nesta manhã, operando na faixa dos 184 mil pontos. Enquanto o dólar comercial recua levemente com queda de 0,1%, sendo negociado a R$ 4,89, acompanhando um ambiente externo e um pouco mais favorável ao risco. Já o Bitcoin opera em alta de 0,4%, sendo negociado a US$ 81 mil. No cenário internacional, os investidores seguem atentos às tensões no Oriente Médio, enquanto o petróleo continua pressionando e mantém preocupação com a inflação ao redor do mundo. No Brasil, o mercado acompanha a expectativa de juros ainda elevado por mais tempo. Analistas voltam a elevar as projeções para a inflação e também para a taxa básica de juros nos próximos anos, reforçando um cenário de cautela para a economia. Outro destaque do dia foi o lançamento do Tesouro Reserva, que é a nova modalidade de investimentos do governo com aplicações mínimas de apenas R$ 1,00 e resgate diário, criada como alternativa à poupança e com foco no pequeno investidor. Um dado importante, mesmo com o aumento da renda média dos brasileiros nos últimos anos, o desafio continua sendo fazer com o dinheiro sobrar no fim do mês. Hoje, mais da metade das famílias brasileiras ainda convive com algum nível de endividamento, reflexo de juros altos e de custo de vida pressionado. Da Alta Vista em Investimentos, Rafael Ramalho.
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0: As informações do setor de segurança pública com Orly Ricardo. Boa tarde, Orly.
3: Olá, boa tarde. Um jovem de 22 anos ficou ferido após uma colisão lateral entre um carro e uma motocicleta na manhã de sábado na SC-355 em Videira. O acidente, registrado por volta das 8h30 da manhã, ocorreu no trecho que liga o município a Iomerê. De acordo com o Corpo de Bombeiros, a batida envolveu um Fiat Marea e uma motocicleta Yamaha Fazer. O condutor do carro não se feriu e recusou o atendimento médico. Já o motociclista foi encontrado caído na pista com suspeita de fratura no punho direito e um ferimento com sangramento intenso no rosto. Após os primeiros socorros, a vítima foi encaminhada ao Hospital Salvatoriano Divino Salvador. Uma carreta Scania G380, equipada com câmera fria e carregada, tombou fora da pista no início da tarde de sábado, na BR-282, em Catanduvas. O acidente foi registrado por volta do meio-dia e 20, no quilômetro 417 da rodovia. Bombeiros encontraram o condutor, de 61 anos, já fora do veículo. De acordo com os socorristas, o homem apresentava alteração nos sinais vitais devido ao susto, porém não possuía lesões aparentes e dispensou o encaminhamento ao hospital. O local foi devidamente sinalizado para garantir a segurança dos demais motoristas até a chegada da Polícia Rodoviária Federal para os procedimentos cabíveis. Como o veículo parou fora da pista de rolamento, o trânsito não precisou ser interrompido. O motorista de um caminhão Mercedes-Benz Acelo, com placas de Chapecó, morreu em um grave acidente envolvendo 4 veículos na manhã de sábado, na BR-282, em Joaçaba. A colisão ocorreu por volta das 7h20, no quilômetro 398 da rodovia, logo após a entrada para o distrito de Santa Helena, no sentido a Catanduvas, mobilizando equipes do Corpo de Bombeiros e do SAMU. A vítima foi identificada como Lucas Daniel Martins, de 25 anos. De acordo com os socorristas, o jovem foi encontrado preso às ferragens com ausência de sinais vitais. O corpo ficou aos cuidados da polícia científica. O condutor de um Volkswagen Gol, também de Chapecó, foi resgatado das ferragens e encaminhado ao Hospital Universitário Santa Terezinha pela unidade de suporte avançado do SAMU, com suspeita de fratura no braço esquerdo e traumatismo crânioencefálico. Os ocupantes dos outros veículos envolvidos não se feriram com gravidade. O motorista de uma carreta Volvo FH4 720 de Blumenau, de 40 anos, e um casal que estava em um Ford Focus de Irani, de 20 e 21 anos, foram avaliados no local e dispensaram encaminhamento hospitalar. Segundo o relato do condutor da carreta, a Polícia Rodoviária Federal, o acidente teria sido provocado pela ultrapassagem de um dos carros no final da terceira faixa. A manobra resultou em uma colisão entre os automóveis e o caminhão Mercedes, que perdeu o controle e atingiu a carreta que descia a rodovia. Duas jovens ficaram feridas após o capotamento de um Ford Focus branco no final da tarde de ontem na SC-150 em Piratuba. O acidente ocorreu por volta das 17h20 nas proximidades do posto de fiscalização da SIDASC. De acordo com o Corpo de Bombeiros, uma das vítimas, uma jovem de 19 anos, foi encontrada caída sobre a rodovia. Ela estava consciente, porém apresentava sinais vitais alterados e relatava dores intensas no tórax, no quadril e na coxa direita. Os socorristas suspeitam de fratura na pelve e no fêmur. A segunda ocupante do veículo foi atendida pelos bombeiros voluntários de Machadinho, no Rio Grande do Sul. Após os procedimentos de imobilização, ambas as vítimas foram encaminhadas ao Hospital São José, no município de Maximiliano de Almeida, para atendimento médico. O veículo permaneceu sobre a pista e o local ficou sob responsabilidade da Polícia Militar de Piratuba para o controle do trânsito e os procedimentos legais. E três indivíduos foram presos na manhã de sexta-feira, suspeitos por um roubo em um mercadinho e uma lanchonete em Vargem Bonita. A ação criminosa teve como uma das vítimas uma idosa de 87 anos, proprietária do mercado na linha Coração, interior do município. Ela foi empurrada por um assaltante que subtraiu cerca de R$1.000 do caixa. Um comparsa aguardava do lado de fora do estabelecimento e ambos fugiram a pé. Durante as buscas, a Polícia Militar localizou dois suspeitos, sendo que um deles utilizava tornozeleira eletrônica. Eles foram prontamente reconhecidos pela idosa por meio de fotografias. No decorrer da ocorrência, os policiais conectaram a um furto ocorrido durante a madrugada em uma lanchonete da cidade. Imagens de monitoramento do estabelecimento e roupas descartadas próximas ao mercado confirmaram que se tratava dos mesmos autores. No furto, foram levados cigarros e bebidas, sendo que parte das mercadorias foi recuperada pela guarnição. Ao todo, três homens de 39, 26 e 24 anos foram conduzidos à Delegacia de Polícia Civil para responder pelos crimes. Eram estas as informações da área de segurança pública para o Grande Jornal. Mais notícias policiais logo mais, a partir das 18 horas, na edição do Rádio Contato, da Central de Jornalismo Orly Ricardo.
0: Meio-dia 57, estamos concluindo mais uma edição do Grande Jornal da Catarinense, da Antena 100 FM. A todos, boa tarde.
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6: Boa tarde, está no ar a Hora do Esporte. Os destaques de hoje são: técnico Atos Calderaro avalia a participação do Nuesc Basquete Joaçaba na Liga Ouro. Joaçaba Futsal empata com América de Natal na Liga Nacional Silver. Fase Oeste do Campeonato Estadual de Futebol Amador teve continuidade nesse final de semana. Tem início hoje na UNOESC, em Joaçaba, mais uma edição da Oliune, maior evento desportivo universitário de Santa Catarina. Os jogos do final de semana das séries A e B do Brasileirão. Cruzeiro é campeão da Superliga Masculina de Vôlei. Mais detalhes e informações após o recado dos nossos patrocinadores.
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6: O Nuesc Basquete Joaçaba se despediu na última semana da Liga Ouro 2026. Foi uma campanha positiva, com mais vitórias que derrotas, levando o time até as semifinais da competição. Peça importante nesse grande passo que a modalidade deu em Joaçaba. Nesse ano, o técnico Atos Calderaro avaliou a participação da equipe na Liga Ouro e de como o time está preparado para as demais competições do ano.
8: Bom, a gente encerra a nossa classificação no Nuesc Joaçaba na Liga Ouro na quarta posição, né? Saímos na semifinal, no playoff, onde perdemos de 2-1, com aquele gostinho de que poderíamos ter ido um pouquinho mais à frente, né? Mas eu acho que, na minha avaliação, foi muito positiva a nossa participação. A gente sai de uma competição onde a gente venceu todas as equipes participantes, né? Fomos competitivos durante toda a competição. É lógico que as derrotas, infelizmente, elas fazem parte do esporte, né? A gente também tem que analisar que do outro lado também tem uma equipe qualificada, né? Equipes qualificadas que também estão em busca sempre do mesmo objetivo do que a gente. Mas eu acho que colocamos o projeto de Joaçaba no cenário do basquete nacional, fortificando cada vez mais, né? O crescimento do basquete na região. E eu espero que consiga e vá conseguir sim, que a diretoria consiga dar uma continuidade, né? Consiga mais apoiadores, consiga renovar com seus apoiadores atuais e conseguir novos apoiadores, né? Porque a partir do momento que você começa a ter uma visibilidade maior, começa a se gerar mais expectativas, né? E para que você possa dar um passo a mais,

0: necessário mais apoio, mais investimentos, né, para que cada vez mais o basquete de Joaçaba ele cresça de uma maneira forte e competitiva. É, eu fico muito, sou muito grato a toda a diretoria, né, que todo o empenho que fizeram e para que a gente pudesse participar e acreditar no meu trabalho, né? É, me chamaram para comandar essa equipe e ajudar no projeto. E eu fico feliz, né, por ter feito parte desse início, desse projeto, assim como agradeço muito a minha comissão técnica, né, o meu auxiliar técnico, preparador físico, fisioterapeutas, médicos, né, a gente fica muito feliz. E também não podemos deixar, né, de ressaltar o grupo de jogadores, né, que foram sensacionais durante a temporada inteira, se doaram, se dedicaram ao máximo, né, para trazer sempre uma alegria maior para a torcida de Joaçaba. O meu futuro agora, a gente retornando para casa, já começamos com algumas conversas com a diretoria, há interesse da parte deles na minha continuidade no projeto. Também há interesse da minha parte na continuidade, né? É lógico que a gente também tem que analisar algumas outras propostas que se tem, alguns outros convites que começam a aparecer, né? Após o término da competição, né? Durante a competição fica tudo em off, né? Mas quando começa a encerrar as competições, começa a aparecer algumas novas propostas, né? Mas eu sempre acredito muito em Deus, né? E Deus procura reservar o melhor lugar para a gente, né? A gente tem muito também vem em casa com a família, né? O que seria um melhor caminho para a gente? Mas havendo uma possibilidade, sim, gostaria muito de continuar em Joaçaba para a gente manter o foco aí no segundo semestre, que tem competições importantes como o Campeonato Catarinense, né? Como também os Jogos Abertos de Santa Catarina, né? E, se eu não me engano, a próxima Liga Ouro já deve começar em meados de outubro para novembro. Então, teríamos um segundo semestre muito, muito lotado, né? Também tem os jogos universitários. Então, o Basquete Joaçaba, eu acho que o segundo semestre tem muitas competições, né? Muitos desafios, né? E quem sabe a gente possa retomar e estar à frente aí do projeto aí. E desde já, fica aqui meu muito obrigado a toda a torcida que sempre esteve presente, incentivando a gente, empurrando a gente em busca de vitórias, né? E uma gratidão imensa a todos os torcedores e que continue cada vez mais apoiando a equipe do basquete de Joaçaba. Um abraço a todos. Fica aqui o meu muito obrigado.
1: Muito obrigado, professor Atos, e muito sucesso na continuidade da sua caminhada. Pela quinta rodada da Liga Nacional Silver, o Joaçaba Futsal empatou em 1-1 com o América de Natal na noite de ontem. O gol da equipe da casa foi marcado ainda na primeira etapa por William. Com o resultado, o time chega aos 9 pontos na tabela de classificação e segue invicto na competição. Zé Henrique Pereira, técnico do Joaçaba Futsal, falou sobre o duelo de ontem.
2: Boa tarde, ouvintes. Ontem tivemos um grande jogo contra a equipe do América de Natal, onde empatamos. Não, lógico, não é o resultado que gostaríamos. Nós sempre queremos a vitória a todo momento. Foi isso que buscamos durante todo o jogo. Infelizmente, escapou das nossas mãos, faltando 1 minuto e meio, né? Num lance que teve uma trombada do nosso goleiro com o jogador adversário, enfim, a gente tinha pedido a falta, mas faz parte também, acontece, né? Não dá pra gente se lamentar. A gente vive o luto ontem, né? Vivemos o luto, ficamos chateados, porque com todo respeito ao adversário, claro, mas por tudo que a gente construiu durante a partida, né? Então, uma equipe que buscou a vitória a todo momento, 4, 5 bolas na trave, só que precisamos ser eficazes. Eu sempre falo, no último terço da quadra, para vencermos o jogo, esses duelos, a gente tem que ser eficaz. Temos que fazer os gols. Se a gente faz mais um gol, a gente controla o jogo muda totalmente, mas acontece também, né? Empatamos, pontuamos, não era o ideal, não é o que a gente buscava dentro de casa, mas vamos buscar esses 2 pontos que perdemos, digamos assim, em casa, buscar fora de casa, né? Então hoje a gente recupera os atletas com recover, alguns atletas que tiveram pouca minutagem ou não jogaram, Vamos fazer um trabalho na academia com o Michel. Amanhã fizemos mais um treino no Santa Teresa, até para a gente processo de adaptação ao piso, que o jogo vai ser lá contra Saudades. E na quarta a gente enfrenta a equipe de Saudades pelo estadual, onde vamos buscar a vitória a todo momento. É o nosso jogo do ano. O jogo mais importante para nós é sempre o próximo. E vamos com tudo, com muita organização, com muita intensidade, no jogo de quarta-feira, para a gente poder competir muito bem e pontuar com a vitória, se Deus quiser, dentro do estadual, para estar sempre no pelotão de cima. Então, o jogo contra o América de Natal, agora a gente tira o que foi de positivo, pontos que podem vir a melhorar, mas passou. Agora o foco total é quarta-feira, estadual. Depois do jogo de quarta, daí a gente volta a pensar no nosso jogo contra o Sport Recife, lá na cidade de Recife, que é pela Liga Nacional. Mas agora é um foco total no jogo contra a equipe de Saudades no ginásio de Santa Teresa. Tá bom? Um grande abraço a todos, fique com Deus, uma excelente semana para nós.
1: Valeu, Zé, muito obrigado. O próximo compromisso do Joaçaba Futsal será pela Série Prata do Campeonato Catarinense, na quarta-feira, às 20 horas, no ginásio Professor Edinho, contra o Saudades Futsal. Os ingressos antecipados podem ser adquiridos pelo site Simpla e nas lojas Mega Capas e Voga Magazine. Os valores são R$10 para adultos, R$5 para crianças de 6 a 12 anos e R$5 para meia entrada. Pela Liga Nacional Silver, o Joaçaba voltará à quadra pela sexta rodada no dia 19 de maio, às 20 horas, contra o Sport em Recife. No outro jogo do domingo, o São Lourenço venceu o Dracena por 3 a 1, acabando com a invencibilidade do líder da competição. A rodada tem continuidade amanhã, quando o Vélez Camaquã entra em quadra para enfrentar o Lages às 19 horas. A Liga Nacional Gold está na quinta rodada. Os resultados do final de semana foram os seguintes. Na sexta-feira, a CBF venceu o Pato por 2 a 1. Mesmo placar da vitória fora de casa do Campo Mourão sobre o São José. O Tubarão atuou como visitante e venceu o Santo André por 5 a 2. No duelo entre Magnus e Joinville, melhor para o time paulista, que venceu por 6 a 2. No sábado, o Atlântico venceu o Moarama por 3 a 0 e o Praia Clube venceu o Minas por 4 a 0. A rodada encerra hoje com o duelo entre Cascavel e Marreco às 20h30. O Campeonato Estadual de Futebol Amador Fase Oeste teve continuidade nesse final de semana. Ângelo Beck, presidente da Liga Esportiva Oeste Catarinense, organizadora do evento, informa os resultados e a classificação de momento.
3: Olá, amigo do esporte. Aconteceu neste final de semana a quinta rodada do Campeonato Estadual de Amadores Scherer Autopeças Fase Oeste 2026, campeonato coordenado pela Liga Esportiva Oeste Catarinense de Joaçaba. Os resultados foram: Cometa 2, São Carlos 1, Internacional 2, Cerc Guarani 0, Ouro Verde 0, União de Linha Pinhal 1, Beija-Flor 0, São Lourenço 3, Ipanema de Mondaí 1, Ipiranga 1, Ajap 4, Independente 1, Aliança 2, Guarani 1 e Palmitos foi batido pelo Grêmio pelo placar de 1 a 0. A classificação do campeonato tem na chave A o Cometa com 13 pontos, Internacional com 9, São Carlos com 7 e o Cerc Guarani com 0. Na chave B, o União de Linha Pinhal com 12, São Lourenço com 12, Ouro Verde com 4 e Beija-Flor com 1. Na chave C, Ajap com 10, Ipanema com 9, Ipiranga com 3 e Independente com 3. Na chave D, o Aliança com 12, Grêmio com 8, o Guarani de São Miguel do Oeste com 5 e o Palmitos com 2 pontos ganhos. A última rodada da fase classificatória do Campeonato Estadual de Futebol Amador Scherer Autopeças Fase Oeste 2026 acontece no próximo final de semana. Um grande abraço a todos e que tenhamos uma ótima semana.
1: Valeu, Ângelo, muito obrigado. A partir de hoje tem início a OLIUNI, Olimpíada Universitária, maior competição desportiva universitária de Santa Catarina. Pedro Atz, presidente do DCE, detalha. Boa tarde, Pedro.
4: Boa tarde, Eliseu, tudo bem? Aqui é o Pedro, presidente do DCE. Então hoje a gente começa mais uma edição de OLIUNI, novamente a maior OLIUNI da história. Esse ano contamos com mais de 34 cursos, cursos de Campos Novos, Capinzal e Joaçaba. São 11 modalidades, mais de 1.500 atletas, então mais um ano seguido é a maior Olhune da história. Hoje a abertura começa às 8h15, mas as atléticas já começam a se concentrar antes, né, na frente do ginásio para a festa delas. O protocolo se inicia às 8h15, temos jogos do dia 12 ao dia 16, nos dois ginásios da UNOESC, no Girassol, no Professor Edinho, Ginásio do Marista, na ABB, e nos dias 22 e 23 as finais, também nos mesmos locais. Convido a todos para passarem nas praças esportivas prestigiar esse evento. É um dos maiores eventos universitários do país inteiro e a entrada é gratuita.
1: Brigadão, Pedro. Brasileirão Série A. Flamengo vence e diminui distância do Palmeiras na tabela. Os detalhes da rodada do final de semana com a repórter Beatriz Coan.
5: A distância entre o líder Palmeiras e o Flamengo diminuiu ao final da 15ª rodada do Brasileirão. A aproximação se deve ao resultado do jogo da equipe do Palestra Itália, que empatou com o Remo em Belém, partida que teve o início atrasado devido à chuva, e, claro, a vitória de 1-0 do clube carioca sobre o Grêmio. Agora, a diferença do vice com o topo da tabela é de apenas 4 pontos. Lembrando que o rubro-negro tem um jogo atrasado contra o Mirassol. Por outro lado, o resultado levou o tricolor gaúcho para a zona de rebaixamento, situação que o técnico Luiz Castro lamentou durante a coletiva de imprensa.
6: Uma vitória, estaríamos em 7, uma derrota, estamos abaixo do Z4. É uma situação dura, porque não é a classificação que queríamos neste momento, longe disso, mas é a nossa realidade. E a nossa neste momento, e o que se pode dizer? O que se pode dizer é que nós vamos continuar a entregar-nos por completo como nos entregamos e que temos de fazer melhores resultados daqueles que tivemos hoje.
5: Na capital paulista, o Corinthians venceu o primeiro clássico do ano com um placar de 3-2 contra o São Paulo. Com os gols do Breno Bidon, Mateuzinho e Raniele, o Timão saiu da zona de rebaixamento. Pelo tricolor paulista, os responsáveis por balançar a rede foram o Luciano e o Mateuzinho com um gol contra. O técnico, Fernando Diniz, comenta o resultado da partida.
7: Eu acho que o time, ele, quando fez o terceiro gol, ele não baixou não, sabe? Ele foi muito agressivo, a gente teve chance de fazer o quarto gol, o quinto gol. No fundo, hoje, se você for avaliar mesmo na partida, a gente criou praticamente todas as chances que teve no jogo, porque o gol do São Paulo foi um gol contra, o segundo gol, e o primeiro gol foi uma bola que a gente acabou entregando na saída. A gente foi muito sólido de novo defensivamente. Era um jogo que, da maneira que aconteceram os gols, eles eram totalmente evitáveis. E o time teve uma produção ofensiva muito boa. E defensivamente, o time foi bem novamente.
5: Além do embate no Mangueirão, outras duas partidas terminaram no 1-1 no domingo. Foi o caso do Atlético Mineiro, que recebeu o Botafogo em casa, e do Mirassol, que jogou contra a Chapecoense. Tanto o Galo quanto o Alvinegro Carioca perderam duas posições na tabela e estão com 18 pontos. Pontuação idêntica do Internacional, Santos e Corinthians, o que destaca como o campeonato brasileiro está truncado, com muitos clubes com pontuação parecida. Atualmente, a diferença da cabeça da zona de rebaixamento, o Grêmio, para a 7ª posição, que é o Bragantino, é de apenas 3 pontos. Ainda no domingo, teve a vitória de 2-0 do Santos sobre o Bragantino e do Vasco sobre o Atlético Paranaense, com um placar de 1-0. A rodada iniciou no sábado com 2 empates e 1 vitória. O resultado foi de 2-2, tanto no jogo do Curitiba contra o Internacional, quanto na partida do Fluminense contra o Vitória. Já o Cruzeiro garantiu 3 pontos ao vencer o Bahia com um placar de 2-1 na Arena Fonte Nova. A 15ª rodada terminou com o Grêmio, Mirassol, Remo e Chapecoense na zona de rebaixamento. E Palmeiras, Flamengo, Fluminense e São Paulo ocupando a outra ponta na tabela de classificação. Agência Rádio Web, com informações do futebol, Beatriz Coan.
1: Valeu, Beatriz, muito obrigado. A Série B está na 8ª rodada e os resultados foram os seguintes. No sábado, o Goiás venceu o Vila Nova por 1-0. O Atlético empatou sem gols com o Cuiabá. O Sport visitou a Ponte Preta e venceu por 3-1. Outro visitante vencedor foi o Atlético Goianiense, que bateu o Ceará por 1-0. O CRB venceu o Operário por 3-0. Juventude e Criciúma não alteraram o placar. Ontem o Náutico goleou o América Mineiro por 4-0. Avaí e Fortaleza empataram sem gols e o Novo Horizontino venceu o Botafogo de São Paulo por 1-0. A rodada encerra amanhã com o duelo entre Londrina e São Bernardo às 19h30. Futebol internacional, Barça vence o Clássico e é campeão espanhol. Arsenal e PSG estão com a mão na taça. Os detalhes com Norberto Notari.
8: O Barcelona conquistou o Campeonato Espanhol da temporada 2025-2026 ao vencer o Real Madrid neste domingo por 2-0. Com resultado, o time catalão não pode mais ser alcançado na liderança da La Liga. Chegou aos 91 pontos. Os gols foram marcados por Fernando Torres e Rashford. O título, com 3 rodadas de antecedência, é o 29º do Barça na história da competição. Pela Premier League, o Arsenal venceu o West Ham por 1-0 fora de casa e se aproximou ainda mais do título. O time de Mikel Arteta tem 5 pontos à frente do segundo colocado, que é o Manchester City, mas que ainda tem um jogo a menos. O único gol da partida foi marcado por Trossard. O Arsenal não vence a Premier League há 22 anos. Quem também está com a mão na taça é o Paris Saint-Germain, que venceu o Brest por 1-0 e fica agora com 73 pontos. No campeonato francês. O Lens, que venceu o Nantes na sexta, também por 1-0, é o segundo colocado com 6 pontos a menos. PSG pode ser campeão com um empate na próxima rodada e até se perder, já que conta com um saldo de gols muito alto. O Lyon perdeu para o Toulouse por 2-1 e termina essa rodada em 4º lugar. Agência Rádio Web com informações do esporte. Norberto Notari.
1: Valeu, Norberto, muito obrigado. Cruzeiro é decacampeão da Superliga Masculina de Vôlei Masculino. Daniele Esperon informa.
9: O Cruzeiro se sagrou decacampeão da Superliga Masculina de Vôlei. Neste domingo, o time mineiro dominou o Campinas e venceu por 3-0 no ginásio do Ibirapuera, em São Paulo. Com parciais de 25-14, 27-25, e 25-21. A vitória do Cruzeiro evitou o 4º título do Campinas nesta temporada. O time paulista foi campeão estadual, sul-americano e também da Copa do Brasil, tendo vencido justamente o rival Celeste nesses 2 últimos campeonatos. Só que, mais uma vez, o Cruzeiro levou a melhor na reedição da decisão da Superliga de 2025. O 10º título do Cruzeiro teve como um ponto-chave uma substituição. William começou o jogo como titular no lugar do campeão olímpico Douglas Souza. O ponteiro correspondeu e comandou a recepção celeste. O levantador Brasília também teve um papel fundamental na distribuição do ataque, com Lucão, Rodriguinho e Openkoski, maior pontuador da final, com 18 acertos. O Cruzeiro não deu chances para o rival paulista e levantou o troféu. Agência Rádio Web com informações da Superliga de Vôlei, Daniele Esperon.
1: Valeu, Daniele, muito obrigado. E contigo colocamos ponto final na edição de hoje de A Hora do Esporte. Fique agora com o Show da Tarde e Michael Oliveira. Mais informações esportivas logo mais a partir das 18 horas no Rádio Contato. Boa tarde, uma ótima semana.
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12: Bora, turma! Valeu, Junico. Obrigado pelas informações do mundo esportivo, meu maninho. Uma ótima segunda pra você. Bom início de semana. Ainda Ainda bem que ele falou bem ligeirinho do Grêmio e do Flamengo, né? Ah, nem foi tanto assim. Para com isso. Bomba em 25, sem mencionar futebol, por favor. Por favor, pra gente ter uma tarde sossegada, sem aborrecimento. Tô falando sério. Bomba em 25, bem-vindo, bem-vinda. É a tarde show do Rádio Brasileiro, no ar e bem alto. Todo dia pra você uma emoção diferente a cada tarde. A tarde desse dia 11 reserva pra gente músicas de extrema qualidade pra gente ouvir com toda a família, com todo mundo, com quem que você quiser escutar numa boa, numa paz, junto com a Rádio Catarinense. Informações precisas para você ter uma tarde sossegada e, é claro, a sua interatividade acontecendo no WhatsApp da Catarinense no show da tarde, 984377982. Pode ficar na vontade, fazer e acontecer nessa tarde linda. Quantos graus aí? Agora tá bom, né? 14 graus é a temperatura, tá gostoso agora. Agora dá para dar um mergulho no açude. Ah, já dá para jogar uma linha na água, pelo amor de Deus! Ainda hoje, no show da tarde, casal não resiste ao frio em Joaçaba. Já trago essa informação pra gente. É, deu muito frio na madrugada. Pontos em Joaçaba que a temperatura bateu na casa de 2 graus. No interior, em algumas localidades, registro de geada. Na Serra Catarinense, temperaturas negativas. Estamos chegando. Devagarinho, o inverno vai batendo em nossas portas e se avizinha. E para aquecer os corações, a Rádio Catarinense tem a tarde mais show do rádio brasileiro. Bebê, chama na buzina! Pode chamar, pode chamar! Chama! Chama! Como é que foi o final de semana de vocês, hein? Conta pra mim. Foi tudo legal, foi tudo numa boa, foi na maior paz. Família Arada reunida, os amigos, tudo na volta. Ô, oh, maravilha! Já deu meu recado, já falei o que tinha pra falar e agora é hora de nos emocionarmos. Na tarde show do rádio.
13: Se você estiver me ouvindo, vai entender.
12: Essa moda.
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12: sempre.
13: Duas versões.
12: Duas. Conta a minha aí também, o Mato Grosso e Matias. Eu me perdi. Lembro! Um beijo pra você.

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Começou com tudo, hein, produção? Começou chamando! 1:30! Uma ótima semana pra gente, um dia maravilhoso pra você! A tarde mais show do Rádio Brasileiro no ar! Que isso, hein, produção? Casal morador do bairro Frei Bruno não resiste ao frio. O fato aconteceu na madrugada. Segundo a filha do casal de 9 anos, o pai e a mãe não resistiram ao frio e puxaram uma coberta.

0: Ai, meu Deus do céu. O marido meio contrariado levantou da cama e botou mais uma coberta. Colocou mais um pullover. Ah, tava frio pra caramba a madrugada, tá bom? Ah, vocês acharam que é outra coisa, né? Mas vocês também, pelo amor de Deus. Onde é que vocês estão com a cabeça, meu povo?
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0: Tô entendendo mais nada não, tô entendendo nada não, o que que tá acontecendo? Que movimentação é essa estranha aí? Deixa o pai trabalhar, por favor. Dá licença. Fala aí, Nelson, fala aí.
1: Eu tinha morrido de frio, filho.
0: Tu achou que...
1: Foi no frio que você...
0: Não, frio não se briga, né? Não,
1: mostrou não briga. Agora, pianzinho. Achei que era sério, mas tá tranquilo. Então é bom a brincadeira.
0: Não, isso aí não se brinca, viu? Isso aí não se brinca, isso aí não... Aí foi uma brincadeira idiota que a produção mandou fazer. Viu, produção? Não dá pra fazer essas coisas aí. Tá bom? Até o bolinho desceu pra saber o que que tava acontecendo. Não, puxaram a coberta. Calma aí, galera. Pera aí. Ah, vocês também tá doido, né? Pelo amor de Deus. 1h35. Vamos sorrir, porque chorar não paga conta, bebê. Então, no ar bem alto, a maior corrente de otimismo na Rádio Catarinense. Ninguém solta a mão de ninguém hoje, tá bom? Dado o recado, todo mundo de mãozinha dada até as 16h30. 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Seja bem-vindo, seja bem-vinda. Você tá ouvindo o show da tarde da Catarinense. Essa tarde maravilhosa. Vem, pode vir, fica junto. Tô falando pra você. Vai ser espetacular. 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Essa tarde maravilhosa, única coisa que eu desejo pra você é uma tarde apaixonante. Uma tarde linda pra você se emocionar e se apaixonar de novo.

0: Pode chamar a mãe. Pode chamar a mãe que o pai não tá dando conta sozinho, não. Chama a mãe, chama a mãe. Pablo! Cadê o beijo da galera aí, produção? Aí, bebê! Vambora! Posso trocar uma ideia com a galera que tá ouvindo a caderninha? Ai, rapaz, não sei se tá doido. Fala aí, meu mano, fala minha mana.
1: Fala, meu amigo Micha, fica por cá.
0: E aí, meu irmão?
1: Fazendo umas entreguinhas aí, câmbia.
0: Cambiado, querido.
1: Fala um abraço pro nosso amigo Matheus Ilho e o João Montanari, que estão aí na cidade de Capinzal também, aí, curtindo a catarinense. E manda um abraço pro nosso amigo Pancada, da Expresso São Miguel também aí. Grande abraço, meu querido.
0: Valeu.
1: Tudo bom, roda a próxima aí pra galera aí.
0: Na hora, câmbia. Bebê, na hora. Quem tá falando comigo... Fala comigo!
2: Boa tarde, Michael. Não escuta Juliano Zambiva, Mário Celino Ramos.
0: E aí, meu irmão?
2: Vamos ligado aí. Aquele abraço, ótima segunda-feira, boa semana pra todos nós aí, né?
0: Valeu, quem tá falando comigo também é o Luciano Michael. Pelo amor de Deus, você mata o povo de Rio, homem do céu. Claro, depois do 1-0 lá do Flamengo, alguma coisa tem que fazer nós rir, né, bebê? Ah, não.
1: Boa tarde, meu amigo Michi.
0: Opa!
1: Aqui é o Vonir eletricista.
0: Ô, Vonir! Como é que tá,
1: meu irmão? Tá começando a esquentar agora.
0: Eu perdi já.
1: Mas foi gelado demais aqui.
0: Foi. Não, o bicho pegou, meu irmão.
1: E agora eu tô arrumando um cinto aqui pra mim subir num poste, ficar mais perto do sol. Pra ver se esquenta um pouco, ó.
0: Te cuida aí,
1: fazer
0: irmão.
1: Uma lida aqui, um...
0: Eita.
1: Trocar uma rede aqui, subindo no poste da vagarota aqui com
0: na
1: cuidado,
0: manha,
1: né
0: na
1: meu
0: manha,
1: amigo?
0: Na manha.
1: Mas manda uma pra nós aqui na Anitta Garibaldi, cara.
0: Na hora.
1: Eu tô aqui na Cachoeirinha.
0: Alô, Cachoeirinha.
1: Aliás, aqui na Boa Vista.
0: Alô, Boa Vista, desculpa. E...
1: Manda pra nós aqui na Anitta Garibaldi. Uma bem boa aí que tiver na ponta da agulha aí.
0: Credo, vó.
1: Que a tarde da sofrência, todas as músicas são boas, né, meu amigo?
0: Pelo amor de Deus.
1: E um abração, tudo de bom.
0: Oh, maravilha, meu mano velho. Obrigado pela sintonia, querido. Vamos saber que o brother tá ligado na tarde show do rádio. Fala, Luciano, tudo bem, meu irmão? Não, é brincadeira, viu? Ô, Mocelinho, é brincadeira, né, meu irmão? Estamos falando da confusão no interior de Ouro. Em um evento lá, uma confusão. Teve tiro, pessoas atropeladas, né? Foi. Pelo amor de Deus, gente. Pelo amor de Deus, vamos com calma, né? Com muita paciência sempre. Não dá, né? Com muita calma nessa hora. 19 minutos faltam para as duas. Você continua mandando ali. Já tá, eu te atendo de novo, tá? Segura a mão, bebê. Rádio Catarinense. 19 faltam para as duas, nota de falecimento. O Plano Frei Bruno, assistência familiar, comunica com profundo pesar o falecimento da senhora Angelina de Freitas, ocorrido hoje aos 83 anos de idade. Seu corpo está sendo velado na capela mortuária do bairro Santo Antônio, em Ervaldo Oeste, com celebração de despedida às 15h30 de hoje. Seguindo após, para o cemitério municipal de Ervaldo Oeste. Com profundo pesar que noticiei o falecimento da senhora Angelina de Freitas. Toda a família, os amigos, os nossos sentimentos.
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0: E manda um beijo lá pro seu Rodrigo, viu? Tá bom. Tá de show, gente. 15 falta para as duas, tudo bem aí? Tem galera para falar com a gente, produção. Deixa no ar, por favor. Oi, boa tarde. Tudo?
1: Aqui é Adélia Moraes, de interior de Campos Novos. Ô, guria. Para cá do Erval Velho.
0: Fala comigo, meu
1: amigo. Eu liguei para te pedir uma música.
0: Qual?
1: Que hoje, especialmente, eu tô feliz que tô de aniversário, né?
0: Opa!
1: Homenageando eu mesmo. Muito agradecida a Deus, né?
0: Parabéns, viu, guria?
1: Completando meus 75.
0: Mas
1: tem tantas pessoas que vão embora, novo, né? Claro, pessoas novas, verdade, jovens, né?
0: Verdade.
1: Então a gente tem que agradecer a Deus.
0: Amém, né? Amém.
1: E se for possível, tu rodar a música pra mim, Raízes do Amor, com João Carreiro e Pardinho e Nova Guiara.
0: Mas...
1: se for atendida, te agradeço, Misha.
0: Tá bom, filha.
1: Todas as tardes eu escuto o teu programa.
0: É mesmo? Obrigado, viu, meu anjinho?
1: É muito ouvido aqui na minha casa.
0: Oh.
1: Meu amigo é o rádio.
0: Ah, então eu sou teu amigão, né?
1: É ligado de manhã até a Voz do Brasil.
0: Opa, coisa boa.
1: Então nós tudo temos de bom, Misha, uma boa semana.
0: Valeu, guria, também. Então tem uma amiga aí em Campos Novos, a Dona Adélia. Oi, Dona Adélia, obrigado pela tua amizade, viu? Gratidão por você permitir que a Rádio Catarinense, em especial o Show da Tarde, te anima nessa tarde quente, né? Tá quente aí? Nem pedi se tá quente lá, né? Falta educação, não ofereci nem uma aguinha pra ela, produção. Pelo amor dos meus filhinhos. 14 faltam pras duas. Tá liberado 984377982. Essa tarde maravilhosa e dá volume! Ela pediu, né, produção? Tá completando mais um ano de vida! Cabanão, mudão! É só moda de extrema qualidade nessa tarde maravilhosa, produção. Aqui é uma melhor que a outra, não dá pra deixar sozinha, não. Não dá pra deixar sozinha, não, produção. Chama na buzina, meu irmão. Quando eu falo pra vocês que é a segunda mais divertida, a semana mais gostosa, vocês não acreditam, né? Tá aí o exemplo... 1983, para matar a saudade, fazer viajar no tempo. Ô, Padrilhão é a sombra!

0: A Isis do Amor, Tchau Carreiro e Pardinho, na tarde show do rádio. Maravilha, tem que aplaudir de pé. Essa tem que bater de palma de pé, produção. Baita moda. Fala, Misha, boa tarde, meu nobre. Perder você, né? Abraçar na solidão com o Paraná, pode ser, meu irmão? Mas vocês estão chamando chuva, né? Então é só moda de extrema qualidade, hein? Que é isso, senhoras e senhores? Isso é sofrência. É a tarde mais show do rádio brasileiro. É a tarde que emociona. Todo dia é diferente. Porém, todo dia a emoção bate em um mesmo local. Lá no peito, produção.
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0: Paraná. Dá volume.

Bate no coraçãozinho, bate no coraçãozinho. Sete volta para as duas, gratidão pela tua audiência. Boa tarde, turma. Tá dando volume no rádio. 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Gostei. No balanço, vai. Ó o passinho. 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Chama, bebê. Chama a GBS. 5 faltam para as duas. 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
14: Ô, tarde maravilhosa! Aí sim! Uma gostosa tarde pra gente, 1:57. O popular 3 para as 2, né, querido? Tá de bobeira por aí? Manda o WhatsApp pra gente por aqui. Isso, manda aí que a produção atende você maravilhosamente bem. Através do 984377982. A Miriam e o Ademar estão ouvindo a gente lá em Santa Lúcia, Jaborá. Ao som da Catarinense gelada. Terezinha Ribeiro está pedindo Marcos Paulo e Marcelo. Valeu, Terezinho. Beijo. Fala, bicha, boa tarde. Tomei um susto. Achei que o teu Grêmio estava em quarto lugar no campeonato. Fui ver a tabela, tava de cabeça pra baixo. Eu falei pra vocês que não era pra falar sobre o jogo hoje. Eu falei, eu avisei. Ah, nada, não vamos absolutamente nada. Eu nem gosto de futebol também. Ah, nem gosto de futebol. Não vou assistir mais. Valeu, Roveia, um abraço, meu irmão. Tá pedindo Folha Seca do Amadão Batista. Libera o áudio aí, bebê. Libera o áudio, eu quero falar com a galera. Fala comigo!
15: Boa tarde, amigo Michel. Coisa boa.
14: E aí, comadre?
15: Conversar com você.
14: Bem-vinda. Ui,
15: que beleza, que coisa mais maravilhosa. O dia tá lindo, igual você.
14: Ah, olha aí,
15: igual
14: aí,
15: esse programa maravilhoso que você faz. É maravilhoso. Deus abençoe, Michel.
14: Beijo pra essa família maravilhosa.
15: Põe uma música pra nós aí. O Cavalo Corcoviador ofereceu. Eu ofereço pra todas as mães. E os papais também merecem, né?
14: Um pouquinho.
15: A música O Cavalo Corcoviador.
14: Tem uns que sim.
15: E pra mim ouvir, tá, e bom. O meu amado, o senhor José. Os gauchinhos aqui,
14: valeu,
15: tá?
14: Valeu, dona
15: Deus Toninha. Abençoe, Michel. Obrigado.
14: Amém. Beijão pra tchau. Senhorita. Dá um beijão aí no seu Zé também. Dois queridos em nossa vida, né? Pelo amor de Deus, produção. Pensa numa turma gente boa. E a tarde show. Zezé e Luciano. só pra te emocionar. Preciso ser amado, viu?

0: Zezé e Luciano. Preciso ser amado. 2:04. Será, meu Deus? É uma melhor que a outra, né, produção? Barbaridade. Dá um recado pra você, meu queridão. O Núcleo Espírita de Artes apresenta em Joaçaba o emocionante espetáculo O Fantasma do Museu. Será dia 16, sábado, às 20h, no auditório do Colégio Celso Ramos. Mais do que cultura, um gesto de solidariedade também. Em comemoração aos 70 anos do Centro Espírita Lar de Jesus, ingressos a R$25, mais um quilo de alimento não perecível. Toda arrecadação de alimentos será destinada ao residencial Nossa Senhora de Fátima, em Erval Velho. É para se emocionar, para prestigiar. Espetáculo Fantasma do Museu, sábado às 20h, no auditório do Colégio Celso Ramos, em Joaçaba. 2:04.
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O Amadão, não adianta e não adianta. 15 graus. Folha seca, 2:09.

0: Está encantando os nossos coraçõezinhos, tocando lá no fundo do peito. Fala nisso, nosso amigo José. Alô, José! Tava de aniversário, né, rapaz? Feliz aniversário! Fez aniversário no último dia 6. Então, pra você, meu irmãozão, em nome de toda a galera da Sorveteria Sabrina, da Cleusa, do Vôlei, enfim, de toda a piazada aí, saúde, sabedoria. E o Papai do Céu te proteja todo santo dia, tá bom, meu maninho? Chama na buzina, aniversariante aí, chama! Pode chamar, pode chamar. 2:12 na tarde, catarinense. 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
1: Alguém me falou...
0: Para o Borlim.
1: Que você me enganou.
0: Solidão.

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0: Charles Henrico. Solidão. Que é isso, hein? Parar por quê, produção? O que que aconteceu? 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Um abraço pra toda a equipe aí, boa tarde, 2h17, vambora!
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0: Olá, Tere Amaral, curtindo a gente, né, Amaral? Nosso ouvinte de todas as tardes. Valeu, valeu, valeu. Conheci ela lá no supermercado nesse final de semana. Valeu, valeu, valeu, Tere. Brigadaço sempre pela tua companhia, guria. 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Um abraço para toda a equipe GBS, uma gostosa tarde. Tem gente chegando por aí, tem gente falando com o Micha. Fala comigo.
1: Fala, Michel. Everton Luiz, boa sábado.
0: Tudo bem?
1: Fala pra nós, irmão da Lua e amigo das estrelas.
0: Boa.
1: Zezé do Camargo.
0: Tá.
1: Beleza,
0: bem?
1: Abraço. Feliz aí, pô. Região Trindade, Albino Borsói.
0: Valeu, meu irmão.
1: E o Alex Varela. Valeu.
0: Um abraço, querido. Para mim, chamando um alô para a mecânica do Ed em Catanduvas. Todo mundo ligado aí na Rádio Catarinense em Catanduvas também. Pode ser aquela do guarda-roupa maldito. No ar para o Vitão. Alô, Vitão e Irani. Tá pedindo Mulher Maravilha, né, Vitão? Para mim, Micha. Gostaria de homenagear o meu pai, que fez 80 anos de idade, Micha. Pode ser para ele aí? Fiz até uma homenagem para ele, viu, Micha? Então chama na buzina, chama na buzina, chama! 80 anos de idade, manda aí o nomezinho do paizão pra gente fazer homenagem pra ele, viu, Patrícia? Pode mandar, Paty, fica à vontade, manda aí no 984377982. A Marisa tá me esperando ali no telefone, viu, produção? Não te enrola não, meu irmão. 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Alô, galera no Bar do Peninha, curtindo a Rádio Catarinense. Gratidão, meus amigos, tô devendo a visita pra vocês, né? Um forte, longo e caloroso abraço. Ô, moda linda! Bora, bora falar com a Marisa, produção.

0: É só um pedido também, né? Tem como ser menos linda? Pelo amor de Deus! 2h27, tarde da Rádio Catarinense. Uma linda tarde exclusiva pra você. É só segunda-feira, pega leve aí, vai.
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0: Posso ajudar a audiência agora com oportunidade de trabalho? 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Boa tarde.
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0: 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Uma ótima e querida segunda-feira pra gente. Cadê, produção? Cadê? Cadê? Cadê? Alô, Rita Garibaldi. Alô, Terezinha. Marcos Paulo, Marcelo,

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Aham, não adianta, e não adianta, galerinha. 20 faltou para as 3. 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Um forte, longo e caloroso abraço. Oh, maravilha. Pessoal da Vila Cachoeirinha, todo mundo aí? Boa tarde, galera da Vila. É nóis, né, pai? Alô, Diana, seja bem-vinda à tarde show do rádio. Você pode fazer igual essa galera toda aí, sabia? 98437-7982. Manda, manda, que a gente atende. Deixa no ar e bem alto, numa boa, numa paz. Na tarde catarinense.

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9h47. 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Já eu chego no WhatsApp, peraí! É a hora de Chitão e Chororó!

0: Alô, alô, grande Michael, boa alô. Tarde, meu nobre amigo. Tudo bem, tudo certo?
1: E aí, meu irmão? Opa, e aí, meu irmão?
0: Calma aí. Segundo aí, estamos iniciando a semana já antenado na Toda Poderosa aí. Não, falta aquela mora pra nós curtir, cara, com o Jean e Giovanni, hein? O telefone. E um presente pra galera do Bonato Materiais da 15 aí. Mas, pra galera da LCC que tá ligadinho. Alô, Disa Futebol Clube.
1: Alô.
0: Um time que tá voando aí, homem do céu. O seu Ariel, Rodrigo Urso aí, descansar e bebida. E pra toda a galera que tá ligadinho sempre aí. Seu Eliseu Balestrinho, que teve o prazer ontem de almoçar com o bicho velho ali. William Balestrinho, deixa eu lembrar pra essa galera. Os motores aí, da Saúde Água Doce, Joaçaba aí. E pro seu Johnny Benito aí, o motora da caçamba aí, da Secretaria de Obra aí de Joaçaba aí. Beleza?
1: Beleza.
0: Forte abraço aí, uma boa semana e tudo de bom, meu nobre
1: amigo. Valeu, pancada! 9 para as 3. Boa tarde. Por telefone, G. Giovanni, para fazer essa tarde ficar ainda mais gostosa, mais saborosa. Vou dar uma temperada nesse feijão aí. Hã? É hora de G. Giovanni na conversa. 9 para as 3.

0: telefone do Gé Giovanni. Ô, oh, tarde maravilhosa.
1: Chora, sofrendo.
0: E continua, 5 para as 3.
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0: Aqui junto contigo nessa tarde linda. Uma querida segunda-feira, uma semana incrível na sua vida. 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Para você que está do outro lado do rádio, numa boa, numa paz, né? Um abraço, Marisa. Tudo de bom, tudo de bem. Tudo de bem, bem bom. Um abraço para o seu João, a dona Neuza. Alô, você no bairro Flor da Serra. Aquele abraço carinhoso, carinhoso. Fala aí, fala aí, fala aí.
8: Boa tarde, amigão. Tudo bem?
0: Tudo.
8: E o frio, muito frio desse sábado.
0: Meu Deus do céu.
8: Queria oferecer todo esse friozinho, essa tarde maravilhosa de todas as tardes.
0: Uhum.
8: Pro meu esposo Jucimar da Cis.
0: Maravilha.
8: E pro meu filho Edmar. E dizer que o frio chegou. Tudo de bom pra vocês ali.
0: Valeu, guria. Um abraço, Cris. Fica na boa, fica na paz, fica na catarinense, Cris.
9: Ô, Micha. Boa tarde. Oi. Manda pra nós aqui no Barulho Dida.
0: Alô, Dida. Martílio,
9: Duduca e Dalvan.
0: Boa,
9: manda aqui
0: boa.
9: Pro nosso amigo Gamarra, nosso amigo Dida, nosso amigo Celção. E aqui do lado tá o seu menino trabalhando na obra.
0: Alô, seu menino.
9: Curtindo a catarinense. Me deu a canseira só de ver o homem trabalhando.
0: Ah, mas você não é acostumado também, né, meu irmão? Hã? Você não é acostumado, né, meu irmão? Pelo amor de Deus. Para com isso, rapaz. Vai caçar onde se esquentar, viu, disco? Gente boa demais. Alô, galera de Zortea.
10: Fala, bicha. Boa tarde, boa tarde, boa tarde, Piazinho.
0: Ô, meu irmão.
10: Vira o barba por cá, bicho velho.
0: Tudo bem aí, querido?
10: Correndo, sentado aí, dando carona pra catarinense, vai vendo.
0: Valeu.
10: Bicha.
0: Oi.
10: Tamo aí cortando o caçador pra Joaçaba.
0: Na hora, meu
10: Quero
0: irmão.
10: Quero ouvir hoje, bicha. Alexandre Pires, Necessidade.
0: Boa.
10: Essa música aí é forte demais, meu irmão.
0: Aí arrebenta.
10: Tá bom, bicha. Forte abraço, aperta e gruda aí. Chama na buzina, bebê.
0: Você tá doido. Antes da sua moda, meu amigo. É hora de Duduque Dalvan.

0: Chama! Que se rompa la bocina, bebê!
1: Deixa no ar. Deixa no alto nessa gostosa tarde. Uma gostosa companhia se proporciona pra gente, sabia disso? Posso ser sincero? 16 graus. Uma segunda-feira linda! É pra emocionar mesmo!

0: carregada de sentimento, de emoção.
1: Caído de amor em qualquer fim de tarde.
0: Zé Henrique Gabriel, Zezé de Camargo e Luciano. A dona do meu destino. Boa tarde.
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0: Os destaques da tarde de segunda para o começo de semana. É com o PC hoje, Paulo César. Alô, PC, boa tarde, bem-vindo, meu irmão.
3: Boa tarde, Emosc acendeu um alerta em Santa Catarina. Os estoques de sangue estão baixos em todo o estado, especialmente dos tipos O negativo, O positivo, A negativo e A positivo. A situação preocupa porque a demanda de hospitais e clínicas aumentou. O sangue é essencial em cirurgias, tratamentos e atendimentos de emergência. O tipo O negativo é o caso mais crítico por ser usado em situações urgentes, quando não há tempo para identificar o tipo sanguíneo do paciente. Por isso, Emosc pede que a população procure uma unidade, faça o agendamento e doe. Para doar é preciso ter entre 16 e 69 anos, pesar mais de 50 quilos e estar em boas condições de saúde. A doação pode parecer simples, mas faz diferença direta na vida de quem depende de transfusão. E será lançado no dia 14 de maio em Joaçaba o projeto de inclusão digital 3, com foco em orientação, prevenção e acesso à informação no ambiente digital. O evento acontece das 14 às 17 horas no Polo Inovale. A programação contará com 3 palestras. A primeira será Tecnologias que Protegem, com Gustavo Miguel Tonin. Na sequência, Felipe Berneira ministra a palestra Golpes Digitais, Como Reconhecer e Se Proteger. Encerrando a programação, Gustavo Zenaro fala sobre saúde inteligente, como a saúde está conectada com o futuro do mundo digital. A iniciativa reúne instituições e entidades parceiras ligadas à inclusão, inovação e atenção à pessoa idosa, com a proposta de ampliar o conhecimento da comunidade sobre segurança digital, tecnologia e saúde conectada.
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3: E a 15ª rodada da Série A mexeu forte na tabela. O Palmeiras tropeçou ao empatar em 1-1 com o Remo, mas segue líder com 34 pontos. Quem aproveitou foi o Flamengo, que venceu o Grêmio por 1-0 em Porto Alegre, chegou a 30 pontos e encostou na briga pela liderança. O resultado colocou o Grêmio no Z4, aumentando a pressão sobre o time gaúcho. O domingo também teve clássico paulista quente. O Corinthians venceu São Paulo por 3-2, saiu da zona de rebaixamento e ganhou fôlego. Já o Santos venceu o Red Bull Bragantino por 2-0 com Neymar abrindo o placar, encerrando uma sequência negativa e respirando na tabela. O Vasco bateu o Atlético por 1-0, o Atlético Mineiro e Botafogo ficaram em 1-1 e Mirassol e Chapecoense também empataram em confronto direto na parte de baixo. Na Série B, o Sport lidera com 16 pontos, seguido por Fortaleza com 15. Entre os catarinenses, o Criciúma empatou sem gols com o Juventude fora de casa e aparece na 7ª posição com 12 pontos. O Avaí também ficou no 0-0 contra o Fortaleza e chegou a 12 pontos. A 12ª rodada ainda terá Londrina e São Bernardo amanhã, terça-feira. Na Série C, destaque total para Santa Catarina. O Brusque venceu Ipiranga por 3-0, segue invicto e divide a liderança com o Paysandu, ficando atrás apenas nos critérios. O Figueirense venceu o Amazonas fora de casa por 1-0, tirando a invencibilidade do adversário. Já o Barra SC empatou em 0-0 com o Caxias. Já em Joaçaba, o Joaçaba empatou em 1-1 com o América no centro de eventos da UNESC pela LNF Silver. O resultado manteve a equipe joaçabense invicta na competição, mas dentro de casa sempre fica aquela sensação de que dava para buscar mais. Ainda assim, a regularidade é um ponto positivo. Joaçaba segue competitivo, pontuando e mostrando força na caminhada nacional. Da sala de redação para o Show da Tarde, repórter PC, boa tarde.
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Ei, ei, ei, não quero te apressar, mas já são 3h13. Você não foi catar uma lenha, hein? Não foi rachar um pauzinho de lenha pra hoje à noite? Ah, mas aí, meu Deus, hein? Tá na hora. 3h13 da tarde show. Fala, meu amigo Barba. 3h13 pra matar a saudade. 16 graus. Ó, oh, modão. Boa tarde, turma.

0: Alexandre Pires. Se toca aí. Se toca aí no seu coração, tem que tocar. Na sofrência da tarde catarinense. Estamos vivendo a tarde do dia 11. Até as 4h30, bebê.
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0: Aqui, catarinense, sobe o som, meu irmão, sobe! Pra chacoalhar a audiência, para espantar a preguiça e fazer a tarde mais gostosa de geral. Tá trabalhando o som da catarinense, aquele forte, longo e caloroso abraço. Tá suando a camisa, é? E tem como suar a camisa numa tarde gelada dessa? Ah, mas tem, né? Ah, mas como tem? Credo, vó! Você tá doido! Girando o WhatsApp catarinense lá no 984377982. Fala comigo aí, boa tarde. Chama, produção, chama!
11: Boa tarde, Michelzinho, queridinho do meu coraçãozinho,
0: oi,
11: viu?
0: Tudo bem, oi.
11: Toca Simone Mendes.
0: Simone
11: Mendes. Me ama ou me larga?
0: Tá.
11: Eu ofereço para todo mundo que estiver ouvindo a rádio, para vocês aí da rádio,
0: tá,
11: para minhas amigas, meus amigos lá de Jaburá,
0: uhum,
11: meu irmão de Água Doce, meu primo aqui da linha Germana, o meu Alta Veronice aí de Santa Helena, bom para todo mundo, pessoal que estão ouvindo a rádio em Santa Helena.
0: Tá bom.
11: E aonde que também eu falei antes, né?
0: Feito, valeu.
11: E para todos os motoristas da saúde e os caminhoneiros que estão andando na nossa região.
0: Valeu, guria. Um abraço, Nelson. Obrigado pela sintonia. Aquele forte, aquele abraço caloroso.
12: Simone Mendes!

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0: 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Fala aí, pode falar.
1: Tá podendo a galera, bombando a regulada, a tabela da Scania, mais 18% para bitrem. Duas braçadeironas, cada boca de mangueira de intercooler, mangueira da turbina virada só em braçadeira para não estufar. Bem chucrutadão assim. Entendeu? Entrar limpando a galera lá embaixo, assim, na terceira faixa, assim, chegar no meio dos caboclos, assim, na oitava. Soltar meio acelerador, segurar o girão parado no final do verde, dois tempos na embreagem de segurar o giro parado sem repetir, enfiar uma sétima na orelha do caboclo.
0: Aí, bebê! Como é que é o nome do cidadão aí, produção? O Escroto! Valeu, Escroto! QRE Escroto! A sintonia catarinense, boa tarde! Ô, bicho, avisa aí, por favor. Perderam uma placa de uma moto em frente à dentizadora Joaçabense, no sentido Luzerna, tá bem? O final da placa é 7411. Se você chegou e perdeu a sua placa, deu falta, tá lá na dentizadora Joaçabense. Fala com a galera por lá, tá bom? Chama, bebê! Chama! No ar, as emoções dessa tarde de segunda. Só segunda-feira, a galera já tá no pique. Já tá vivendo essas emoções programadas pra cada um, pra cada uma de nós.

0: moda maravilhosa. É pra segunda-feira ficar completa, né, bebê? Fala comigo! Alô, meus amigos, minhas amigas aí no posto de combustível, abastecendo, trabalhando. E a Rádio Catarinense vai embalando esse momento muito especial. Daniel, essa aqui é pra guardar no fundo do coração, viu?
1: Sem você.
0: Sem judia, judia, judia, judia.

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0: dizer.
1: Falei pra você que o modão era de muita qualidade. Aí machuca, né? Imagine a seguinte situação. Pelo amor de Deus, hein, produção? Aí judiou demais, demais. Emocionando geral, envolvendo a turma. Manda beijo pra audiência aí, por favor. Um beijo.
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tardezinha maravilhosa essa. Tem que aplaudir, bater palma de pé, meu queridão. Aí no 984-37-7982, a galera ligada nessa tarde maravilhosa. Alô, Zanin. Abraço, Zanin. Obrigado pela companhia. Oi, Jardel. Tudo bem, meu irmão? Uma ótima segunda-feira, bom início de semana pra gente. Vamos juntos, né? No ar e bem alto, até pertinho das 16h30, matando a saudade, falando também de amor de vez em quando, né? Tocando aquela sofrência pra dar uma bagunçada no sentimento. E curtindo a Rádio Catarinense como precisa ser curtida. Em alto e bom som. Tá vindo a gente via aplicativo. Tá no site conectado na Catarinense. Tá no portal da Catarinense. Bem. O quê?

Ô, tardezinha gostosa na Catarinense! Uma ocorrência registrada no interior de Ouro e um evento mobilizou a Polícia Militar na madrugada desse domingo. Uma confusão terminou com uma pessoa baleada, um brigadista baleado e um homem atropelado e outras pessoas feridas. Conforme informações, a Polícia Militar, a ocorrência foi atendida por volta das 3h05 após acionamento via central para uma briga generalizada durante o evento. Chegando ao local, os policiais foram informados que pelos organizadores estavam acontecendo diversas confusões, havia sido registrado durante a festa e os seguranças precisavam intervir em várias situações ao mesmo tempo. Segundo relatos, uma das brigas ocorreu na área externa do pavilhão, onde houve disparo de arma de fogo e atropelamento. As vítimas já haviam sido encaminhadas ao hospital de Capinzal. No hospital, os policiais conversaram com um homem que trabalhava com um brigadista no evento. Ele relatou que auxiliava na contenção de uma briga envolvendo um homem armado com dois facões, quando foram efetuados disparos de arma de fogo. Dos tiros, atingiu a parte posterior da coxa esquerda, ficando alojado o projétil na panturrilha. A vítima informou que não conseguiu identificar o autor dos disparos devido à grande quantidade de pessoas envolvidas na confusão. O homem, inclusive, passou por cirurgia e passa bem. O projétil já foi retirado da sua panturrilha. Ainda conforme esse relato, o suspeito portava dois facões, fugiu do local e, em seguida, atropelou algumas pessoas. Outra vítima permaneceu hospitalada e, devido à gravidade dos ferimentos do atropelamento, não conseguiu prestar depoimento. O homem aguardava a transferência e assim foi feito. E o projeto já foi retirado. Na área externa do hospital, um quarto envolvido relatou aos policiais que seguia para casa acompanhando seu primo e cunhado quando foi surpreendido por um homem armado com esses facões. Segundo ele, o agressor desferiu um golpe de raspão na cabeça. Após a agressão, os três tentaram perseguir o suspeito, momento em que o Fiat Uno branco os atropelou. Na sequência, o homem dos facões entrou no carro e fugiu do local. O brigadista tem 45 anos, morador de Ouro, passou por cirurgia e recebeu uma alta médica. Uma das vítimas atropeladas segue em atendimento médico. Aconteceu no interior de Ouro, na madrugada de domingo. Rádio Catarinense. 15 faltam para as 4.

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6h48. Na tarde que contagia. No show da tarde pra gente. Vambora, querido. Vambora, querida. Deixa no ar, deixa no alto. Tá liberado 984377982. Manda aí o seu beijo, faça sua homenagem. Chega junto, que a tarde tá um verdadeiro espetáculo. Alô, Irval Velho. Tudo bem, galera de Irval Velho? A turma aí no Poço Gringo, né? Pessoal curtindo a gente. Um beijo.

0: O Kleber ligado na tarde show do rádio, 10 para as 4. Dá tempo de mais uma, né, produção? Capricha. Quero colo. Valeu, Kleber. Dá volume, maninho. Abraço para a turma aí do bairro Rupi. Boa tarde.
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Rapaz, não pode faltar o Leonardo nessa mistura. Aô, sofrência. É só modão, modinha não, chama, chama, mas chama na categoria. Quem pegar na subida aqui, na descida, não alcança não, bebê. 5 faltam para as 4.

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0: O que é isso? Três fotobras quatro.
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0: Não esqueci não, tá aqui, ó. Guarda-roupa maldito. Pra mecânica do Ed, pra galera no ar e bem alto. É só modão. Bora, bora, bebê.

0: Meu Deus do céu. Não, não tinha nada a ver com a história, né? Pra que isso? Não, uma ignorância, né, produção?
1: Você tá doido, bebê.
2: Boa tarde, meu irmão. Querido Yuri Campos Novos.
0: E aí?
2: Satisfação falar comigo novamente.
1: E aí?
2: Segundo ano, né, Piazinho? Final de semana, né, aí, corrido, domingão, velho de festa com família.
0: Ah, maravilha.
2: Mamãe faceira, né?
0: Aham.
2: Nossa senhora, nunca trabalhei tanto, no céu, que nem ontem, no céu. Família grande, né, meu? Mãe, irmã, tudo, senhor da glória.
0: Tem que se puxar.
2: Mas deu tudo certo. Foi show de bola. Família reunida, importante
0: bom.
2: É isso.
0: Ah, isso mesmo, né?
2: Pediu uma musiquinha pra você aí. Amado Batista, Alucinação, com a participação de Gustavo Lima. Pra minha esposa Marlene, pras mamães, pra todas as mulheres da minha família, pros meus irmãos, pra vocês na programação e pra todos ligados na Catarinense.
0: Valeu, meu.
2: Valeu, garoto.
0: Valeu. Claro.
2: Manda um buzinaço lá pra mulher que leva o mostrocado, dona Marlene.
0: Chama!
2: E só alegria, tudo certo. Um abração pra galera do Lira e tamo junto.
0: Valeu, Yuri! Horas a mulher que leva os trocados, né? É que nem tinha um rapaz que dizia, aquele lá é o rapaz que passeia lá em casa, né? E era o genro dele. Ô, meu chapéu. 4-2, tá fazendo o quê? Tá de bobeira aí? Manda pra gente, vai. Boa tarde.
3: Tentei me proibir.
0: Ó, modão.

0: Gustavo Lima, Amado Batista, Alucinação, chama bebê, chama com força, chama na elegância.
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0: 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Pra essa galera, o show da tarde sempre no ar, sempre no alto, junto contigo, pra ti, pra tu, pra você. Quem tá chegando aí?
6: Boa tarde, meu amorzinho.
0: Oi, guria.
6: Que bom escutar teu programa, eu escutei o tempo inteiro, mas eu tava no lugar que não dava pra ligar.
0: É mesmo?
6: Tá bom?
0: Então fala comigo.
6: Agora eu tô em casa.
0: Oh,
6: tá
0: maravilha.
6: Bom? Beijão.
0: Beijo.
6: Tudo de bom pra você. Que
0: valeu.
6: Músicas lindas. Umas mais lindas do que a outra.
0: Ah, que bom que tá gostando,
6: ai,
0: guria.
6: Ai. Beijo.
0: Valeu, Ivete. Fica na boa, fica na paz, fica na Catarinense, Ivete. Bruno Marrone.

Linda de Viver, Bruno e Marrone. Nessa tarde maravilhosa. Zé Felipe, boa tarde. Mais uma para tocar o seu coraçãozinho.

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Chama a produção. 4h17. Ih, rapaz, na reta final já da tarde, show do rádio. Mas tem muita moda ainda pra gente brilhar, pra fazer acontecer. Ô, catarinense que te quero, é o show da tarde, feito especialmente pra você do outro lado do rádio, curtindo essa emoção. É de Brito Samuel, Eduardo Costa, só pra indicar a emoção. Alô, Leomar, boa tarde, meu irmãozão.

Oh, moda maravilhosa, Leomar, dá volume no rádio, Leomar, um abraço, queridão. Taças de vinho do trio Parada Dura. Tarde de segunda, gelada.

0: 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Combinado? 4h24.
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4h28. Dá tempo de absolutamente mais nada, meu chapéu. Somente agradecer a tua audiência, ter compartilhado essa tarde gostosa na Catarinense. Permaneça aí que o Rádio Saudade está chegando, recheado de moda maravilhosa, para matar a nossa saudade nessa tarde linda de segunda. 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Valeu, Caetá. Valeu, Cimecal. Valeu, valeu, valeu, Casa dos Pneus. Classe Viagens. Sorveteria Sabrina, aquele forte, longo e caloroso abraço. Amanhã, a partir das 5 horas da manhã, estamos de volta. Beijo, Bela. Abraço, Fera. Te cuida, porque a noite promete ser gelada. Cleide Camargo, quando um grande amor se faz. Beijo pra ti. Boa tarde e até amanhã.

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2: E aí, boa tarde, meus amigos e minhas amigas queridas. A partir de agora começa a nossa doce viagem pelo passado. A nave vai partir e a gente vai embarcar nela curtindo as músicas mais incríveis dos anos 70, 80, 90, pedacinho de 2000. Vem comigo na Catarinense, porque a segunda-feira é 11 de maio e a semana começou super mega bem, com o pezão direito, com o corpo inteiro de bem com a vida, para você que está no trabalho, para você que está em casa, para você que está no trânsito, aonde você estiver. Sejam muito bem-vindos ao Planeta Música, a Catarinense, a melhor vibe do sul do Brasil. Até aqui, Michel Oliveira te fez companhia, né? Começou bem a tarde com aquela sofrência gostosa. É mais uma semana em nossas vidas. Que bom que a Catarinense faz parte de tudo isso. E para começar o Rádio Saudade, som de um dos melhores e mais talentosos cantores, meu amigo baiano, grande ouvinte desse horário, né? Se amarra no Zé. Tem muita gente, né? Eu, inclusive. Vamos ouvir aí a primeira de hoje. Sejam bem-vindos, bem-vindas.

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aí, galera do bem, tudo certo? Tudo a milhão por hora, tamo junto na tarde catarinense. E hoje tá valendo um quilo de erva mate materva pra gente aquecer esse frio aí. Com chimarrão, meu Deus, manda seu áudio. Eu quero uma terva Amarildo. Manda áudio pra mim, hein? O melhor chimarrão do planeta. Hoje, mais um quilo delícia de erva. Obrigado, família Materva. 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E nós vamos à tarde. Chicão, como é que tá, meu irmão? Beleza? De um filme maravilhoso, vamos curtir The Reason. Tá aí, ó.

E aí está a música linda de filme, né, gente? Eu não lembro o nome do filme e da música. Agora eu fiquei aqui a pensar, né? The Reasons, música linda que o Chicão pediu aqui na tarde catarinense. Valeu demais, 4h47. Continuamos com você daqui a pouquinho.

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9: Isso aí, alegria, alto astral e energia boa, essa é Catarinense em 97,3. Obrigado, galera, segunda-feira maravilhosa pra você e vamos juntos nessa tarde de céu azul, de um solzinho tímido, mas maravilhoso, no vale mais lindo do planeta Terra, com as músicas mais incríveis do passado. Amiga Luzia, pediu pra matar saudade, ó, tem 1 kg de erva mate materva pra galera aí, hein? Se aligere, daqui a pouquinho tem o sorteio deste 1 kg de erva mate materva. Ô, delícia para um chimarrão nessa tarde de friozinho, nessa semana em que teremos frio aí, hein? Meu Deus! Oi, vamos ouvir Bianca? Tá aí, ó.

0: Ai, ai, ai, Forestella, You, My Heart, You, Go On, música famosíssima, mas eles simplesmente arrebentaram agora, né? Fala sério, galera, de boa, né? Um abraço, Supiol Brasil, obrigado pelo carinho, pela audiência, meninas, sejam bem-vindas, boa segunda-feira, abençoada semana, com muita alegria, com muita energia boa, e agora vem aí as notícias, nossa equipe de jornalismo não para, atualizando, informando você.
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0: Olá, boa tarde, bem-vindo.
3: Boa tarde, Amarildo, boa tarde a todos. O governo federal lançou nesta segunda-feira o Tesouro Reserva, um novo tipo de investimento de renda fixa voltado para quem quer guardar dinheiro com segurança e poder resgatar a qualquer momento. O produto estreou com um toque de campainha na Arena B3 em São Paulo e chega como uma alternativa mais rentável à caderneta de poupança com aplicação mínima de apenas R$1. O levantamento da Ambima, publicado em abril, mostrou que no passado 33% dos brasileiros disseram ter guardado dinheiro, mas apenas 10% investiram em produtos financeiros. Um benefício pouco conhecido garante um auxílio financeiro para famílias de baixa renda que tiveram trigêmeos ou mais filhos em uma mesma gestação. Trata-se do benefício da gestação múltipla, que já concedeu mais de R$1 milhão nos 4 primeiros meses de 2026, com R$619 por criança, conforme o governo do estado de Santa Catarina. O benefício é repassado por meio da Secretaria de Estado da Assistência, Mulher e Família. De acordo com as regras, o pagamento é feito por criança até que completem 18 anos de vida e, por isso, o número de famílias e, consequentemente, de beneficiários pode variar de acordo com o mês. Um bebê de apenas 3 meses foi salvo por bombeiros militares após se engasgar com leite materno no início da tarde desta segunda-feira em Florianópolis. Segundo o Corpo de Bombeiros Militar de Santa Catarina, a ocorrência foi registrada por volta do meio-dia, quando um casal chegou ao quartel da corporação carregando a criança nos braços e pedindo socorro. O bebê apresentava ausência de respiração e estava com a coloração arroxeada, sinais típicos de falta de oxigênio causada por engasgamento.
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3: Nada de vitória para os catarinenses que representam o estado nas séries A e B do Brasileirão. Mas se ninguém saiu de campo com 3 pontos, não se pode lamentar tanto, pois nenhum saiu derrotado. Pela Série A, a Chapecoense voltou a somar ponto. Fora de casa, a Chape foi buscar o empate em 1-1 diante do Mirassol. Já os catarinenses na segundona, baliza 0. O Criciúma empatou fora de casa com o Juventude em 0-0, mesmo placar da ressacada, onde o Avaí enfrentou o Fortaleza. Eram estas as informações de momento. Você continua na companhia de Amarildo Monteiro, Rádio Saudade, da redação Orly Ricardo.
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0: Meus amigos e amigas, um baita abraço, tamo junto, botando energia direto da Casa da Música. Obrigado pelo carinho, boa viagem na companhia dos 97,3. Você que tá conectado em todas as partes do planeta Terra, muito obrigado. Você que tá aqui, ó, pertinho da gente, aquele abraço carinhoso, obrigado pela sua audiência também. Você que tá no trecho, ouvindo a Catarinense, que maravilha. Vamos... Galera tá querendo ganhar erva, hein? Eu tô felizão aí, tô começando a ficar feliz. Materva é tudo de bom. Fala, dona Lúcia.
2: Boa tarde, Amarildo. Tudo bem?
0: Tudo.
2: Vamos de perla pequenina. Oferecendo para todos que estiverem vindo seu maravilhoso programa, para vocês e da rádio, e para todos os meus amigos e amigas. Tenhamos uma segunda-feira abençoada, uma semana abençoada. Fiquemos com Deus e até amanhã. Tchau, tchau.

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0: bonita essa trilha, né? Numa pegada mais escocesa, assim. Nossa senhora, meu Deus! É isso aí, pra aquecer você, só a catarinense e um bom chimarrão com a Materva. E é bom demais, né? 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E vamos em frente, né? Atendendo uma galera maravilhosa que tá curtindo o nosso programa nessa tarde incrível. Qual é a música que a gente vai rodar agora aí, produção? Que houve com a música que nós ia rodar agora? Onde é que foi parar? Meu Deus, ela sumiu. Não, não sumiu não, tá aqui. Oi, Jimmy Boy, como é que tá aí, Jimmy? Beleza? Tranquilo, queridão? Obrigado pela carona aí, pela audiência. Que tenha uma tarde assim super maravilhosa. Seja bem-vindo, amigão.
1: Fala, Marildo, tudo bom? Boa semana pra todos aí. Toca Golden Ring. Qualquer uma das versões aí tá ótimo. Tá bem difícil escolher aí. Valeu, grande abraço. Abraço, Adriano Signori, o Kuki, o Bula, pessoal da cidade aí, o Ademir Serviços Gerais. Valeu.
0: Opa, hoje você falou bastante, né? Tá motivado segunda-feira, né, meu querido? Tá então, né? Vamos tocar a música de Alan Jackson e um encontro histórico com Leanne Ohamack. Golden Ring. Essa música é simplesmente maravilhosa. Vamos subir o som aí? Atenção, ladies and gentlemen.
2: Leanne Womack and Alan Jackson.
0: Agora vamos esquentar o clima aí, hein? Vamos fazer o passinho da música aí pra aquecer, porque tá braba a coisa, hein?

Senhoras e senhores, fala Alan Jackson e Lena Homan. Golden Rain, maravilhosa. Meu Deus.

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1: Vamos embora, meus amigos queridos, minhas amigas, essa é a Catarinense, direto da Casa da Música, aquela energia maravilhosa, acelerando esse final de tarde, começando a semana de boa, sempre de boa. Hoje não dá pra falar de boa na lagoa, que tá muito gelado por aqui, né? Ninguém vai querer molhar os pezinhos aí. 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Ainda com a gente aqui, Supervisa Supermercados e Materva, o melhor chimarrão do planeta. Não tem coisa melhor, né? Falando de músicas lindas e maravilhosas, se liga nessa aqui, pode ir aumentando o volume. Essa é a Catarinense, a rádio que toca o seu coração.

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0: bom ter você na Catarinense com todos os rádios ligados, que maravilha, né, gente? Vamos lá então, com todo carinho, com toda a música, deixa eu ver aqui, mandar um oizinho pra Lúcia, pra Marisa, obrigado pela audiência, pra Pete, bah, Pete pediu Vanderlei Cardoso, né? Ah, Pete, vamos rodar sim, pode deixar, já vamos providenciar aqui, ó, tá? Já vamos providenciar a música do Vanderlei Cardoso pra você aqui no programa, pra rodar pra você, agradecendo a sua audiência, né? Vanderlei Cardoso, Minha Namorada. Poxa vida, essa aqui é... é feraça, hein, gente? Fala sério, essa aqui, pelo amor de Deus. Quem não ouviu essa música aqui, né? Quem não curtiu ela? Mas primeiro deixa eu ouvir um áudio da galera aqui. Tem um áudio chegando aqui. Alguns áudios chegando para o sorteio, né? Vamos ver o que, que o pessoal tá falando aqui. Quem é que tá falando comigo na tarde? Oi, boa tarde.
1: Boa tarde, Amarildo Monteiro. Boa tarde a todos aí. Que é o Claudir Maia aqui do bairro Rupe.
0: Opa!
1: Gostaria de participar aí do sorteio aí. E eu quero ganhar essa erva aí, Amarildo Monteiro. No mais aí, tudo certo, tudo de bom.
0: Valeu, queridão. Obrigado pela carona. Oi, boa tarde.
2: Boa tarde, Amarildo Monteiro. Eu sou a Silvia Gonçalves. Gostaria de ganhar esse quilo de mate erva, que tá muito bom pra tomar chimarrão agora com esse friozinho.
0: Meu Deus, né? Obrigado, tá, gente? Daqui a pouquinho eu vou fazer o sorteio no programa fechado, mas isso daqui a pouco. São 5:30 na Catarinense, a melhor rádio do sul do Brasil, e a gente vai trazer, então, o pedido Minha Namorada, da Pete, que ela pediu, né? Então tá aí, né, Pete? Vamos ouvir aí, ó.

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0: Isso aí, galera do bem, chegou a hora. Tá operacional o sistema aqui, né? Tá bem, tranquilo, tudo certo. Obrigado pelos ouvintes que ligaram. Vamos ver quem é que vai ganhar o quilo de erva mate materva agora. Ah, cruza os dedinhos, boa sorte. Sim. Sistema parando, quem vai levar a erva mate materva?
1: Boa tarde, Maria do Monteiro, sou a Silvia Gonçalves, gostaria de ganhar esse quilo de mate erva, que tá muito bom para tomar chimarrão agora com esse friozinho.
0: Aê, Silvia, valeu, querida. Faz assim, amanhã de manhã com documento, passa na rádio e retira seu quilo de erva mate materva. Combinado? Fechou, né? Então tá bom, legal. O que a gente vai fazer agora? Botar uma trilha aqui? Vamos.

E vamos embora, daqui a pouquinho tem pra você na Catarinense, a equipe de jornalismo e o Rádio Contato, todas as informações, todas as músicas pra você. Eu vou rodando por enquanto. Depois nós teremos todas as informações com a nossa equipe de jornalismo que não para. Segunda-feira começou aí com muitos acontecimentos. Daqui a pouquinho a gente atualiza você, viu? São 5:39 no Vale Mais Bonito do Planeta. O sol tá se pondo e o frio tá chegando. Dizem que a madrugada de hoje para amanhã será ainda mais fria do que foi de domingo para segunda-feira. Meu Deus, né? Aí sim, se proteja e proteja os animaizinhos também, tá, gente? Fechado? E agora vamos de reggae na Casa Amarela, outra música simplesmente maravilhosa pra você.

E aí, pra você na tarde, catarinense, Rock 7, 5h51, pra encerrar, fechando, pedacinho de A Noite Vai Chegar. Não, tá legal, sobe o som, que essa aí é dos anos 70, final dos anos 70, pra galera.

Agradecendo o imenso carinho de mais um dia pela sua audiência maravilhosa. Aliás, começando a semana, né? Começamos bem a segunda-feira e que a semana seja um espetáculo. Um abração para todo o pessoal do Supiol Brasil, pessoal fãs do Forestella. Agradecendo o carinho da galera do agronegócio do interior maravilhoso, que agora tá na hora de tirar o suquinho da mimosa e com o Radião a mil na Catarinense, eu tô sabendo. Para quem tá no trecho ouvindo a gente, muito obrigado. Para você que já está em casa depois de um dia de trabalho, muito obrigado, fogãozinho a lenha, radinho ligado, se prepara, vem aí o Ângelos e depois o Rádio Contato com nossa equipe de jornalismo. Uma ótima noite de segunda-feira para

0: Louvado seja nosso Senhor Jesus Cristo, para sempre seja louvado. Meus queridos irmãos e irmãs, você que nos ouve, nesse momento queremos pedir a intercessão da Virgem Santíssima, Nossa Senhora, Nossa Mãe, a Virgem Aparecida sobre nós e sobre as nossas famílias. E ao mesmo tempo pedimos a constante intercessão de nossa padroeira, Santa Teresinha do Menino Jesus. E por isso rezamos. O anjo do Senhor anunciou a Maria e ela concebeu do Espírito Santo. Eis aqui a serva do Senhor, faça-se em mim segundo a vossa palavra. E o Verbo se fez carne e habitou entre nós.
1: Gente querida, 11 de maio, segunda-feira. Um grande abraço a todos. Caminhamos firmes no mês de maio, mês de Maria. Ontem celebravam o dia da mamãe. Isso vai ser a semana toda. Fazemos isso com muita fé, com muito amor. E como não podia deixar de ser, quem nos dá essa alegria é o Senhor, ouvindo seus ensinamentos, que nos traz São João 15:26-16. Quando vier o defensor que vós enviarei do Pai, o Espírito da verdade que procede do Pai, este testemunhará a meu respeito. Também vós testemunhareis, porque desde o princípio estáis comigo. Estas coisas vos digo para que não vos escandalizeis. Eles farão com que sejais expulsos da sinagoga, e vem a hora em que aquele que vos matar pensará estar prestando culto a Deus. Eles farão estas coisas porque não conheceram nem o Pai nem a mim. Estas coisas eu vos digo para que, quando chegar a hora de acontecerem, vós vos recordeis delas, uma vez que eu já vos preveni. Palavra da salvação, glória a vós, Senhor. Gente amada de Deus a caminho, há quem diga que a Igreja Católica foi criada pelos imperadores Constantino e Constâncio, e que seus dogmas são elaborados dos concílios que vieram depois. Mas tudo foi revelado já na primeira hora com a pregação do próprio Jesus. Foi ele. Ele é o Senhor. E a Igreja como tal conserva isso. E conservava nos escritos deixados pelos apóstolos, evangelistas. Nem tudo era claro. A doutrina que foi sendo explicitada sempre mais pelos concílios e pelos escritos dos pais da Igreja. A Santíssima Trindade não foi uma invenção dos concílios. As escrituras sagradas nos falam do Pai, como o Deus de nossos pais fala do Filho como o Verbo, que é Deus, e se faz homem e vem habitar entre nós. E fala do defensor que Jesus enviará do Pai, o Espírito da Verdade. E também temos a Mãe, que nós queremos sempre lembrar. Eu peço a tua participação nessa oração. Ave Maria, cheia de graça, o Senhor é convosco. Bendita sois vós entre as mulheres, bendito é o fruto do vosso ventre, Jesus. Santa Maria, Mãe de Deus, rogai por nós, pecadores, agora e na hora da nossa morte. Amém. Rogai por nós, Santa Mãe de Deus, para que sejamos dignos das promessas de Cristo nosso Senhor. Amém. Uma noite abençoada. Paz e bem.
0: Queremos concluir esse instante de oração pedindo a bênção de Deus nosso Senhor, especialmente por intercessão de nossos padroeiros, de nossas comunidades e de nossa padroeira, padroeira do nosso santuário catedral, Santa Teresinha do Menino Jesus. O Senhor esteja convosco, Ele está no meio de nós. O Senhor vos abençoe e vos guarde. O Senhor mostre a sua face e tenha misericórdia de vós. Volva para vós o seu olhar e vos dê a sua paz. Abençoe-vos o Deus Todo-Poderoso, Pai, Filho e Espírito Santo. Amém.
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9: Olá, boa noite. Sejam muito bem-vindos ao Rádio Contato, edição dessa segunda-feira, 11 de maio de 2026. Entardecer já está aí, a noite chegando. Vamos atualizar os fatos, né, que fizeram essa segunda-feira a nossa equipe de jornalismo já postas e vamos entender como é que foi o dia de hoje. PC, seja muito bem-vindo. Uma boa noite para você.
10: Boa noite, Amarildo Monteiro. Boa noite, Carlos Henrique. Boa noite para você que nos acompanha pelas rádios Catarinense FM, Antena 100. Você que também está na nossa live, facebook.com, Rádio Catarinense FM. Olha, Amarildo, vou falar desses investimentos que a Celesc está fazendo aqui na região, né? Já foram aplicados aí desde 2023, né? Mais de 143 milhões, e a previsão de investir mais quase em torno de 50 milhões aqui na região do meio-oeste catarinense. Falar também sobre o EJA profissionalizante, uma parceria da Secretaria de Educação com o SENAI, e outras informações aqui no decorrer do nosso Rádio Contato.
9: Muito bem, vamos lá, Carlos Henrique, chegando para começar a semana. Hoje você está na segunda-feira, né, meu amigo? Seja bem-vindo, boa noite.
11: Estou na segunda-feira e na cadeira do chefe ainda.
9: Tá bem, né?
11: Esse detalhe. Muito boa noite, Amarildo, PC, ouvintes da Catarinense, da Antena 100, pessoal que está nos acompanhando na internet. Dá o seu abraço também. Olha, eu quero destacar, no programa de sábado, no Campo das Ideias, eu tive a sorte de reunir aqui integrantes do Conselho Municipal de Trânsito e da Diretoria do Trânsito. Logo, o pessoal que discute, o pessoal que executa, e foram boas as conversas. Eu quero destacar, então, com muita profundidade, quais são as soluções que o pessoal tem no radar a curto, médio e também a longo prazo.
9: No áudio geral do Rádio Contato, Dalceu Martins. Obrigado por sua audiência e vamos juntos a partir de agora.
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9: E o Centro de Hematologia e Hemoterapia de Santa Catarina, EMOSC, registra os estoques de sangue em baixa em todo o estado. O cenário ocorre em um momento de alta demanda por hemocomponentes em hospitais e clínicas, o que impacta diretamente o equilíbrio dos estoques. A situação é crítica para o tipo sanguíneo O negativo, considerado universal em situações de emergência. Os tipos A e O positivos e negativos também apresentam níveis abaixo do ideal. Esses estoques são fundamentais para o atendimento de pacientes, por exemplo, em cirurgias, tratamentos e atendimentos de urgência. Tem gente precisando e o EMOSC precisa de você. As doações estão abaixo do necessário nesse período. Sempre assim, quando isso aí aparece, que os doadores desaparecem. Você que nos acompanha agora no Rádio Contato, por exemplo, que é possível, tem dúvida, será que eu posso ser doador? Dá uma passadinha no EMOSC e se transforme num doador de sangue e ajude a salvar vidas, né? O momento é de extrema necessidade.
10: Reiteradas vezes temos feito esses apelos, inclusive hoje eu conversava com a Ciana Loraski, que é coordenadora técnica do EMOSC, né? Mais uma vez fazendo, e quando um órgão, né, Marildo, um órgão como o EMOSC precisa repetir esses apelos públicos por doação de sangue, né? O problema já deixou de ser emergencial e passa a ser meio que estrutural, né? Existe solidariedade da população, sim, mas ela aparece muito mais na emoção do momento do que naquela, como uma cultura permanente. Então, o desafio, inclusive, agora no dia 15, é o dia da família, o EMOSC está motivando, incentivando, solicitando, né? Que as pessoas, eu tenho, leve familiares, né? Eu levo a minha esposa, levo meu filho, enfim, para que essa cultura se mantenha, né? Permanentemente. Então, nos bastidores que a gente vê, é um sistema que está sempre no limite, né? Dependendo da boa vontade de última hora, para sustentar algo extremamente importante, né? Que é a doação de sangue.
11: Eu até incluiria num trabalho assim de marketing pesado, no sentido de que jamais deixasse faltar o material necessário no banco de sangue, os influenciadores, que hoje têm um peso tão grande na comunicação das redes sociais, e eles poderiam, eu imagino, gratuitamente, não sei se recebe por esse tipo de trabalho, mas a grande verdade é que eles podem fazer sim uma influência positiva no sentido de aumentar o número de doadores. Não se pode sempre estar apelando, sempre estar de certa forma mendigando que os doadores apareçam, né, Marildo? Uma coisa tão importante que está diretamente relacionada à vida, né?
9: Talvez esse tipo de tema não dê like para os influenciadores, né? Aí é por isso que tu não vê esse tipo de notícia de prestação de serviço, lamentavelmente, né?
10: Mas está na hora das pessoas se engajarem, né? Nesse momento aí. Até porque agora vem o inverno, né? E no inverno a Ciana me colocava hoje que é um período que as pessoas também deixam de doar, né? Cai sistematicamente, assim, com muita velocidade.
11: Muda o comportamento nosso, né? A gente sente, hoje, amanhã esteve gelada, né, Mário? Já com dificuldades. Eu adoro inverno mesmo assim, mas que essa limitação, a gente fica diferente, o comportamento é outro, não é aquela dinâmica viva, né? Sai, vamos à luta, vamos correr, vamos à luta, vamos doar sangue. Não, não é assim, não é assim. fazem. Até para vacinar é ruim. Tem que, né, de certa forma, você se submete ao frio. Aliás, falar em frio, Marildo, posso mudar de assunto?
10: Mas com certeza.
11: Tava vendo agora uma projeção com alerta de geada para amanhã cedo em nossa área aqui, com previsão de 0,05 negativo. É muito frio. Eu não lembro de ter pego esse tipo de temperatura aqui em Joaçaba ainda nesse período de quase 5 anos que eu estou no meu retorno. Essa é uma previsão que, se confirmar, nós vamos ter um frio daqueles.
10: Já tivemos geada no amanhecer de hoje nas baixadas, aí em alguns locais, né? E eu acredito que amanhã de manhã ela vai ser bruta, com certeza.
11: E o frio deve continuar, porque na terça-feira vem uma previsão já estipulando mínima de 1 grau, ou seja, a gente tem o primeiro frio do ano chegando no outono, que é bom a gente registrar, com muita força.
10: E é o momento de, né, ajudarmos a quem necessita, ter todo o cuidado. Morreu uma pessoa no norte, né, essa noite de frio, e também os animais, né, você que tem os seus animais aí, protegê-los, que não faz mal nenhum.
13: Estamos num trabalho aqui, rapidamente, o Roncalho, claro. É um trabalho que muito bem desenvolvido, eu pude observar outro dia, um trabalho que a Secretaria de Assistência Social que faça a busca ativa à noite aí, né? De repente, flagrar alguém dormindo, né? Eu acho que é importante esse trabalho que a Secretaria de Assistência Social desenvolve à noite aí.
11: Os nossos amigos da Dispra, né? O Nico, o Barbieri, sempre está à frente, ele sempre está fazendo trabalho paralelo a essas ações sociais que a gente vê acontecer pela cidade, e o projeto Futebol do Bem, Jogue por uma Causa, vai realizar agora no dia 17 de maio na Arena Jatirzão em Joaçaba, mais um encontro de escolinhas de futebol e daqui da região, e há sempre um fundo que observa a questão social. O pessoal está trabalhando, por exemplo, agora já está doando cobertores e agasalhos, o projeto já tem uma série de pessoas elencadas, já há um registro de pessoas em situação vulnerável que podem e devem imediatamente sentir as consequências do frio, e esse pessoal já está se mobilizando nesse momento. Então quero cumprimentar o Nico, que está nos ouvindo lá no Trevo de Irani, na direção de Catanduvas, e deu um alô aqui: olha, nós já estamos distribuindo agasalhos, que bom.
10: Isso aí, bacana. Antônio Marcos, obrigado pelo registro, ele manda uma foto aqui de uma bolsa de sangue, O negativo, sou doador e amanhã chega meu período de doação, estarei lá doando sangue O negativo.
11: Que legal, né?
10: Que bacana, né?
11: Que legal.
13: Valeu. Agora, essa ação aí que o Roncalho falou da Dispra é importante, né? Porque ela tira o discurso social do papel e coloca, né? Coloca a criança, a família, o esporte, a solidariedade, tudo no mesmo campo, né?
11: A gente tem muitas coisas, boas ideias no papel, né, PC? Você falou uma frase importante agora. Eles têm no papel, mas colocam em prática. A gente precisa ter essas coisas todas quando se trata de projetos, de criar expectativa. Tirem do papel, coloquem em prática para a gente ver.
10: Isso aí, fica falando só e não, né?
13: Para não fazer na prática, movimento comunitário com propósito, né?
10: É isso aí. Hoje pela manhã eu tive um pedido de moradores de Lacerdópolis. Uma senhora estava próximo aos silos ali da cidade de Lacerdópolis, empurrando o carrinho, recolhendo roupas, ela não estava bem vestida. E os moradores ficaram preocupados, né? Disse, que maneira poderíamos ajudar? Nós tentamos um contato 2 vezes com a prefeitura de Lacerdópolis, a Secretaria de Ação Social, e não conseguimos. Deixamos recado, não recebemos retorno. Lamentamos, né? Tipo de atendimento assim, o ocorrido com o pessoal da prefeitura de Lacerdópolis. Lá também seria bacana fazer uma busca ativa, se não fazem, para ver as pessoas que estão em necessidade durante a noite, seria importante.
13: Ficou apelo ao prefeito Hilário, que é mulher, que inclusive é um ouvinte aqui, né? Do Rádio Contato, prefeito Hilário, sempre muito solícito com as nossas solicitações. Daqui a pouco também, né? Se ele não está ouvindo, alguém que possa levar até ele a solicitação, né?
10: Seria bacana.
11: Eu queria trazer aqui um tema que eu considero bastante melindroso até, mas enfim, virou notícia em nível de Santa Catarina, por certo, em nível nacional também, porque impacta. Você olhar uma manchete, diz que criança de 4 anos é internada por estar embriagada. Isso aconteceu na UPA, em Herval do Oeste. Eu quero acreditar, PC, Amarildo, ouvintes, honestamente, quero acreditar que foi um desses incidentes que pode ocorrer na casa de qualquer um, Basta que você, às vezes, não esteja vigilante. Uma criança, às vezes, tem acesso a arma, não é? Nesse caso específico, a bebidas. Eu quero acreditar que seja assim, muito embora a gente também sabe que alguns lares se tornaram ambientes promíscuos. E as crianças assistem o desenrolar de ações das mais absurdas, baixarias das mais baixas. Essas coisas todas. Criança deveria estar isenta disso, deveria estar longe desses ambientes. Mas, enfim, não estou dizendo que essa criança aqui é fruto de uma situação dessas. Repito, pode ter sido, sim, um incidente. Vamos que ela tivesse acesso a um depósito de bebida, a uma garrafa de bebida que estava escondida ou meio escondida em determinado lugar. A criança acessou, tomou, se embriagou, foi para a UPA. A vovó dessa criança acabou vendo que ela não estava bem, levaram para a unidade de pronto atendimento. Lá houve a constatação, houve o tratamento adequado, depois, claro, que a criança foi liberada. Mas chama a atenção o fato de que a gente sabe, né, PC, uhum, que isso pode ser também real, ou seja, o ambiente promíscuo.
13: É, né? É, como você disse, não vamos julgar, a gente não sabe o que de fato aconteceu. Porém, né, uma ocorrência que ela expõe uma realidade que às vezes as pessoas preferem até fingir que não existe, né? Que é o quê? Crianças crescendo em ambientes, né? Ambientes banalizados aí pelo álcool, pela aquela ausência de vigilância, pela perda completa do limite dentro de casa, entende?
11: Mais necessariamente, PC, me permita, não é não tem que ser um lar paupérrimo de pessoas vulneráveis, né?
13: De maneira alguma.
9: De maneira alguma. E tem um detalhe nessa questão aí, em qualquer que seja a situação, é inadmissível.
13: É, então, a sensação que fica é de decadência da responsabilidade adulta, né? Porque uma criança virar vítima desse nível de descuido, aí é complicado. O problema já nem é individual, né?
11: Exatamente.
13: É social, é familiar, é cultural, tudo isso ao mesmo tempo.
11: É. Quando toma um peso, porque quando vem de Herval do Oeste, a gente lembra que há 15, 20 dias atrás, aqui mesmo, falamos, né, de garotos de 11 anos sendo expulsos de casa por seus próprios pais, por não suportarem mais as ações contínuas de furtos, pequenos furtos, para trocar por droga. Então, mais uma vez, Herval entra no noticiário, lamentavelmente.
13: E às vezes, né, o Roncalho, a situação nem começou ali, ela explodiu ali, ela já vem de uma situação que vem se propelando e aí naquele momento explodiu.
9: Verdade. Deixa eu aproveitar e agradecer a audiência do seu Luiz Hoffman. Encontrei ele na rua hoje, quando vinha para a Rádio à Tarde. Ele disse: é o Rádio Catarinense, né? O nosso uniforme de trabalho. Sim, pois não. Eu sou morador de Bicaré, sou caminhoneiro da Cooper Campos e quero parabenizar vocês pela programação toda da rádio, mas eu sou muito fã do horário das 6 de vocês. Uhum. Sou um caminhoneiro com horário marcado hoje para descarregar soja à meia-noite na ADM, né? Meu caminhão entra para descarga à meia-noite e eu estarei ouvindo vocês aí. Então a gente faz um retrospecto rápido, imagina, né? A vida dos caminhoneiros não é moleza, né? O pessoal tá sempre na lida 24 horas aí e ele é um grande ouvinte da Catarinense, agradecemos.
13: Eu teve um que me abordou na Romaria do Frei Bruno, eu não lembro o nome, ele é de Campos Novos, mas eu fiquei devendo esse alô para ele aí, mas enfim, ele deve saber quem é. É lá de Campos Novos também, super fã aqui do Rádio Contato, tá sempre ouvindo. Vai um abraço para ele, que lamentavelmente, naquela correria aí da Romaria, que nós tínhamos um diretor de imagem, Roncalho, durante
11: sim,
13: a Romaria. Tu pense num diretor de imagem chato. Não, tu pensa num diretor. Pensa?
11: Eu sei quem.
13: Duplica, né? É o quadrado. E não tinha tempo de fazer nada. É aí que ele ficou conversando comigo, o diretor de imagens lá, faz isso, faz aquilo, entendeu? Eu não consegui anotar o nome do ouvinte.
9: Nesse dia, há notícias, há indícios que os colegas da rádio perderam 3 quilos correndo na Avenida 15.
11: É,
9: mas que saiu padrão, saiu, né?
11: Mais importante que valeu a pena.
9: Valeu a pena, isso aí. Vamos valorizar os nossos anunciantes da Catarinense e da Antena 100. Em instantes, você continua com muitas informações e notícias. Agora, um show de ofertas para você.
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9: Voltamos, 18h21 aqui no Rádio Contato. Obrigado pelo carinho e pela sua audiência. Amigos do Rádio Contato, fui doador de sangue. Hoje, aos 70 anos, a saúde não permite, mas lembro na época que havia incentivo aos militares e empresas ao doador dando uma folga durante o ano como incentivo. Eu não vejo mais isso, essa busca mais, digamos, efetiva para a doação de sangue, diz o Aderir Esperoto, nosso ouvinte do horário aqui, a qual agradecemos a lembrança. Muitas campanhas eram feitas, né, antigamente para a doação de sangue. E agora tem algumas coisas que precisam, de repente, ser rebuscadas no resgate, passado para, né, dar certo, né? Um resgate, né?
22: Mas acho que ainda tem alguma coisa, não tem, PC?
13: É, nas empresas eles fazem, né? Faz algumas ações, sim, né? Algumas bem pontuais. Aí, acho que o próprio futsal também, uma vez, né?
9: Foi a turma doar sangue.
13: É, a turma aí, acho que vale a pena retornar essas atividades.
22: Hein? Eu soube que amanhã vai estar aqui o novo comandante da Polícia Militar nos estúdios da Catarinense, aqui no Rádio Contato. Comandante Garcês, Major Garcês, né, PC? Tá confirmado, né?
13: Amanhã é confirmado o Major Garcês, vai ser o momento, né, de apresentá-lo oficialmente, né, com a nossa comunidade, através da Rádio Catarinense, contar aí sobre o seu trabalho, os planos e projetos que ele pretende desenvolver. Já deu uma palhinha, né, na última sexta-feira, quando eu conversei com ele, a respeito dessa fiscalização bastante ostensiva aí com relação às motos, às motos elétricas, combate ao crime de uma forma geral.
22: Eu ouvi você falar. E a impressão minha, o APM já está mais presente?
13: Pode ser, né? A gente viu hoje, por exemplo, já teve uma ação importante.
22: Eu vi em duas ou três oportunidades já, PM em movimento. Isso é muito bom porque é diferente. Uhum. E se for diferente, já está legal, porque não estava bem. Havia, não sei se uma omissão, havia um descuido, mas a PM estava ausente. E quando eu vejo a PM ausente, é um bom sinal. Presente é um bom sinal.
13: A gente tem visto bastante polícia na rua mesmo, né?
0: Nesses últimos dias, né? Dá segurança, né, pra gente. A gente confia na polícia militar. Acho que o povo se sente mais seguro de uma maneira geral, né?
22: Deixa eu falar aqui sobre o meu programa de sábado no Campo das Ideias. Como eu disse antes, tive a sorte de reunir aqui o diretor de trânsito, o Wilton, e também dois membros do Conselho Municipal de Trânsito, o vice-prefeito Jorge Dresch e também o Surt. Uma conversa bem bacana aqui e que resultou em projeções. Eu cuido muito para que a gente também não fique criando muita expectativa, principalmente aquela expectativa que não será cumprida, porque grana, estrutura, impedem, acaba impedindo que as coisas se concretizem. Mas eu fui aos poucos, amaciando, digamos assim, no sentido de pegar primeiro o que vocês colocaram no radar, num primeiro estágio, num segundo, num terceiro estágio. E a conclusão que a gente tem aqui é que tudo vai desencadear em algo que já está amarrado. Essa é uma notícia importante, uma informação importante que eu quero passar, entre as prefeituras de Joaçaba, Erval e Luzerna, que é um consórcio entre as três cidades para movimentar o transporte urbano coletivo de passageiros, adicionando aí qualidade dos veículos, adicionando aí veículos com ar-condicionado, adicionando ainda a gratuidade de transporte. Eu vejo essa uma solução, uma possível grande solução para o problema, porque entendo que se em ônibus modernos, horários confiáveis, um sistema funcionando, a pessoa é capaz de deixar o carro na garagem e se sujeitar ao transporte coletivo, o que seria uma saída e tanto, né?
0: Seria em torno um percentual, se a gente fosse, na minha cabeça, assim, em torno de 40% de pessoas, possivelmente.
22: Eu acho também.
0: Ah, usaria o transporte.
22: Eu colocaria até de 30, 40, mas fica dentro dessa faixa
0: também. Dentro dessa faixa aí. Eu ouvi o programa no sábado e algumas coisas me chamaram a atenção exatamente do pensar no futuro entre as três cidades, né?
22: Sim.
0: Não de maneira individualizada como até então. Acho que as três cidades é algo bem legal nesse sentido.
22: E o diagnóstico que foi feito recentemente, até porque a prefeitura, as prefeituras estavam contratando um serviço, uma empresa que já fez serviço em Brasília, Chapecó, Joinville, vem com credencial, e ela levanta alguns dados, e uma coisa fica muito certa, não só o transporte coletivo, mas a necessidade de uma terceira ponte, onde era a antiga Emílio Baumgarten, está configurada também como uma prioridade ao ser alcançada.
0: Outro detalhe, 28 mil veículos documentados em Joaçaba, e o que me chamou a atenção
13: só foi Joaçaba, né?
0: Só Joaçaba. O que chamou a atenção é o movimento entre as pontes e veículos em determinados horários.
13: É muito movimento.
0: Nossa senhora.
13: Eu tenho aqui. Joaçaba tem quantos habitantes? 30 mil?
22: Bota 32.
0: 32 mil.
13: 32. Quase um veículo por...
22: Não, 30 mil, né? Uhum. 30 mil, claro, você tem razão, 30 mil. Eu tô buscando 32, aumentando bem. Mas coloca 30 mil para uma relação com 28 mil veículos, é quase um por um, né, PC?
13: É verdade.
22: É muita gente. E se você contar que tem crianças, adolescentes não têm acesso ao carro, e é um contingente considerável, tu imagina quantos veículos tem na mão dos que podem dirigir, da moto ao carro.
13: Moto e elétrica outro. Agora. E eu tenho uma vez o Wilton, acho que colocou uns dados de números de veículos que trafegam aqui, por conta até da vinda de outros municípios aqui, né? Porque Joaçaba é polo, né?
0: É polo. Esse ponto também foi explorado no programa.
22: Não, ele passou
0: do
22: mim
0: do Roncalho no sábado, porque nós somos um polo de uma região, de uma região macro aqui.
13: Exatamente. Né? Que então, abarca muito trânsito.
0: Veículo aqui. Isso tem que ser pensado também, para agora.
22: Para vocês terem uma ideia, o ouvinte que não acompanhou no sábado, o movimento da ponte Jorge Lacerda, ali naquela rótula da antiga rodoviária, aqui perto, e o movimento da esquina do Bonato são muito parecidos. Eles batem nos 30 mil veículos dia.
13: Dia, né?
22: Que coisa absurda.
13: Não, mas é. Agora, essa discussão aí sobre sobre um consórcio aí para o transporte coletivo, né? Joaçaba, Erval e Luzerna, eu acho que é um caminho natural e necessário, né?
22: Necessário.
13: Caminho natural. As três cidades têm uma rotina muito integrada, né? Com moradores, como você já falou, circulando diariamente para trabalhar, para estudar, para buscar atendimento médico, para resolver, né, seus compromissos. Então, pensar aí o transporte de uma forma conjunta, com certeza pode trazer mais organização, melhor aproveitamento das linhas e um serviço, evidentemente, mais eficiente para a população que está carente dessa situação aí.
22: Eu não resisti e caminhei uma pergunta ao vice-prefeito Jorge Dresch, ele que está mais tempo na prefeitura, não responsabilizando-o por isso de forma alguma, mas dizendo, poxa, que falha que foi cometida aqui recentemente com duas não desapropriações de áreas, né? Uma delas ali na cabeceira da Ponte Nova, onde a saída é uma rótula, eles estão ainda assim trabalhando com a possibilidade de colocar ali uma rótula com dificuldade, porque andaram construindo ali no terreno que eles estavam olhando, mas não basta só olhar, é preciso
13: agir. Quem vem da ponte ali.
22: É. E o outro, esse no lado da Ponte Trabalhador, esse prédio que subiu ali num terreno que deveria ser da cidade. E eles ali comeram mosca, assim.
13: E tinha um outro veneno que até um vereador sugeriu também, né? Um pouco mais adiante da Ponte do Trabalhador ali.
22: Numa propriedade, parece do Raul Furlan, antigamente, engano, uma coisa assim.
13: Estava para vender ali, até um vereador sugeriu que a prefeitura, né, adquirisse aquela área.
22: Mas então aí tá, nós perdemos o time, né? Perdemos aquela oportunidade. E um detalhe, perguntei também se a prefeitura tinha hoje um fundo para desapropriações. Não tem, mas está na hora de criar, porque soluções no trânsito, em criar rótulas, em expandir, abrir, alargar ruas, passa por desapropriação, né, PC?
13: É verdade. Agora, todas essas discussões que são feitas aí, seja para consórcio, qualquer outra, tem que colocar o usuário no centro da decisão.
22: Não tenha dúvida.
13: Tem que colocar o usuário. Não pode vir de cima para baixo, vamos ver, vamos testar e tal. Tem que colocar o usuário no centro.
22: Aliás, esse teste que estão fazendo agora na Ponte Trabalhador, e é um teste mesmo, ele me parece que está emplacando, né, PC?
13: Inclusive eu recebi agora, e a gente, nós três aqui também, né?
22: Passamos,
13: já nos deparamos, né?
22: Sim.
13: Com as pessoas que ainda não se adaptaram a essa mudança, né? Várias vezes eu já me deparei com motoqueiro descendo, vocês também.
22: Eu também.
13: Né? Mas é como vocês falaram, a mudança é daquelas que mexe, né, com o hábito do motorista, e o hábito no trânsito costuma às vezes resistir um certo tempo, né? Uhum. Até as pessoas se acostumarem. Então,
22: é atenção à sinalização.
13: É, exatamente. Né?
22: Mas vocês gostaram ou não?
1: Eu gostei muito.
22: Eu também.
1: Até agora, para mim, nota 10.
22: Uhum. Olha, e tem uma, né? Eu ratifico o que falei aqui na quinta-feira passada. Até o momento, eu não ouvi ninguém reclamar.
13: É.
22: Uhum. Isso é um bom termômetro, né?
13: Uhum. É só essas questões aí, mas que muita gente dirige no automático, né? Ali pelo costume, né? Então acaba
22: se perdendo. Até de virar a chave é complicado. Bem, como disse o Wilton, eles vão acabar criando ainda a rota, um novo roteiro, porque não tá na cabeça deles esse roteiro. Uhum. Ele automaticamente ele pega a direção da esquina do Bonato. Uhum. Agora, para quem vai para lá, como o nosso caso, nas experiências que nós tivemos, a gente não passando pela esquina do Bonato, não passando pela rótula da Catedral, poxa, estamos na cara do gol, como se diz, né?
1: É verdade. Segundo o último censo de 2022 do IBGE, Joaçaba está com 30.146 mil habitantes, se consolidando realmente com o grande polo regional do meio-oeste de Santa Catarina. A gente volta daqui a pouquinho, continuamos a ouvir show de ofertas para você agora, valorizando os nossos anunciantes.
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0: 18:35, já estamos de volta com as notícias do Rádio Contato. Alguma novidade da sessão da Câmara de Vereadores de hoje, que trata sempre da CPI? Tinha gente importante em depoimento hoje, né, PC?
1: Verdade, Amarildo Roncalho, ouvintes, a CPI da Prefeitura de Joaçaba ouviu hoje, segunda-feira, o atual prefeito Wilson Sartori, o ex-prefeito Dioclésio Ragnini e o vice-prefeito Jorge Dresch sobre o desvio, né, de mais de 4 milhões dos cofres públicos. Sartori e Ragnini afirmaram que não sabiam da existência de senhas bancárias em seus nomes e disseram nunca ter criado ou recebido acessos junto ao Banco do Brasil e à Caixa Econômica Federal. Eles questionam como o servidor investigado, que atuava na tesouraria, teria conseguido criar, controlar e usar essas senhas para transferir dinheiro público para contas pessoais. O caso, né? Lembrando que o caso é investigado pela CPI, pelo Tribunal de Contas de Santa Catarina, pela Polícia Civil e pelo Ministério Público, né? Suspeitas que envolvem movimentações feitas entre 2017 e dezembro de 2025. Só trazendo mais informações, né? Tanto o Sartori quanto o Ragnini voltam a esses questionamentos sobre a forma, né? De como ele conseguiu obter poderes, né? Para criar, para gerenciar senhas em seus nomes, quais que ele utilizava para fazer a transferência de recursos públicos da prefeitura para contas pessoais. A CPI ouviu também o ex-secretário de Finanças, né? E atual vice-prefeito Jorge Dresch. Sartori disse que um conjunto de práticas que não foram feitas possibilitaram os desvios de recursos, tanto no executivo como nos bancos, e que aguarda informações sobre o destino dos recursos desviados para que os mesmos possam retornar aos cofres públicos. Já o ex-prefeito Dioclésio Ragnini afirmou que após a denúncia e o início das investigações, ele mesmo passou horas analisando documentos e disse estar absolutamente surpreso pelo fato dos responsáveis pela contabilidade da prefeitura e demais setores que poderiam ter observado os desvios conseguirem fechar as contas sem que as fraudes fossem descobertas, valores desviados superando os 4 milhões. A prefeitura foi, como a gente falou, né, informada aí pelo Tribunal de Contas em dezembro do ano passado, de que essas fraudes estariam ocorrendo através do setor de tesouraria. Tão logo, então, servidor com quase 30 anos de serviços prestados ao município, muitos deles como tesoureiro, foi exonerado. Então, as investigações estão em andamento pelo próprio Tribunal de Contas, pela Polícia Civil e pelo Ministério Público.
2: A gente espera até que a própria prefeitura tenha se debruçado de forma muito cautelosa e muito forte sobre essa situação, para identificar todos os caminhos, porque você pode chegar lá atrás, mesmo que o funcionário público que está protegido sob o silêncio, ele está com uma autorização de não falar nada, de não criar situações contra ele, eu não sei se é por aí, mas enfim, ele não está dando nenhum tipo de depoimento, mas enquanto isso, evidentemente que a prefeitura deve ter os seus meios para identificar que mecanismo foi esse utilizado, para tentar evitar que isso ocorra de novo. Se o prefeito Dioclésio, que é um empresário, Dioclésio se diz assim, ó, tô surpreso com o que eles fizeram, que o atual prefeito, o Sartori, também um empresário, também na lida com essas coisas contábeis todas, se surpreende, imagina como esse cara estava à vontade então para trabalhar lá. Vai aparecer mais? Provavelmente sim.
1: O caso mostra uma falha muito profunda no controle do dinheiro público.
2: Mas,
1: né?
2: Claro.
1: Mas que descobrir quem desviou, que a gente sabe, né? É preciso entender como é que isso passou, né, por tantos setores sem ser percebido.
2: E é preciso também dignificar aqui o trabalho do próprio Tribunal de Contas, que lá em Florianópolis, com a sua equipe, acabou identificando e auxiliando a estancar uma sangria enorme de recursos públicos de Joaçaba.
1: Aí o desafio é que esses valores, né, desviados sejam devolvidos, né?
0: Tem muita água para rolar por debaixo dessa CPI, eu diria, né?
1: É, CPI é que agora vai retornar aos trabalhos no dia 8 de junho, né, quando os vereadores estarão analisando os documentos e avançando já na elaboração do relatório final.
0: Ok. Entre janeiro e abril deste ano, mais de 4,8 milhões de pessoas fizeram requerimento para ter a primeira habilitação. Esse número é 4 vezes maior do que os primeiros 4 meses do ano passado. Um número recorde de cadastros para o período. O ano passado foram registrados mais de 1.200.000 pedidos da primeira CNH. Nesse período, todos os dados são do Ministério dos Transportes. A quantidade de cursos teóricos também cresceu no primeiro quadrimestre. Foram realizados em 2026 até o fim de abril 2.500.000 cursos, um aumento de 170% se comparado aos poucos mais de 942.000 cursos registrados no ano passado. formato da carteira de habilitação, né? A quantidade de exames teóricos aumentando tanto assim, diz que deu certo essa carteira e o formato que o governo adotou, né?
2: Isenção também se livra de certas obrigatoriedades que antes consumiam dinheiro, né? Tá aí a prova. Veja como tinha gente interessada.
1: A preocupação que é a qualidade desses
2: concursos. Vamos ver como é que fica, porque o tempo é que dirá isso, né, PC?
0: Aí entra a questão de consciência, por exemplo, do primeiro motorista da carteira de buscar, né, o aprendizado. Pô, não vai pegar um carro e sair dirigindo aí sem nunca ter dirigido, de repente.
2: Tem isso
0: também. A gente espera que o pessoal continue procurando e fazendo o aprimoramento para
2: pegar. Porque tem regras, né? Não adianta a gente imaginar que agora tá sem regra alguma. Não, pelo contrário, tem regras.
1: Assim, ó, eu tenho um depoimento que eu ouvi aí de uma pessoa que ela começou a fazer as aulas uma semana, e o instrutor, eu acho que o instrutor tem um papel fundamental nesse aspecto aí, disse, não, semana que vem tu já vem aqui, já fizemos já para... Ela não se sentia preparada ainda.
2: Olha, pegar um carro e...
1: Exatamente. E o instrutor já motivou.
2: Tem a consciência que você cobrou.
0: Exatamente. Né?
2: Ela disse, não estou preparada, eu quero mais aula, eu quero mais...
0: Mas o instrutor precisa se organizar. Eu acho que entra o profissional também, né?
1: O profissional tem que ser responsável, né? Nessa seara da CNH, o Senado, inclusive, deve votar nessa semana uma proposta que pode facilitar a renovação da CNH para motoristas sem infrações de trânsito. A medida prevê uma renovação automática para condutores cadastrados no chamado cadastro positivo de trânsito, que reúne motoristas que passaram pelo último ano sem cometer infrações com a pontuação. Então, pela proposta, esses condutores não precisariam fazer novos exames no Detran ao renovar a carteira, e o texto também permite que o motorista escolha usar apenas a versão digital da CNH sem a necessidade do documento impresso. E, além disso, o Senado analisa outros projetos importantes, né, nessa semana aí, como atendimento integral para pacientes com dor crônica no SUS e a criação de uma política nacional voltada a estudantes com altas habilidades e superdotação.
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0: Já estamos de volta, 18 horas 46 minutos, meu caro Roncalho, diga lá.
2: Ô, Amarildo, eu tô com a impressão que eu acabei esquecendo um detalhe, porque antes eu projetei aqui alguma situação relacionada a soluções para o trânsito. Eu disse assim: olha, colocamos no radar coisas para acontecer agora, daqui a pouco e mais adiante. Então tá, o que

0: A gente já sabia. Mas o diretor de trânsito da prefeitura do município de Joaçaba, o Wilton, me disse que agora estuda-se a possibilidade de plantar logo a seguir também a saída esquerda livre para quem está na Felipe Schmidt. Se estando na Felipe Schmidt, acessa diretamente a esquerda, parece, sem a necessidade de parar. Eles vão tentar fazer um teste nesse sentido para aliviar a tensão por ali. Da mesma forma, a tensão hoje exercida sobre a rótula lá da Duque de Caxias com a subida para o acesso ao Opsigeli. Me ajudem aí, qualquer coisa.
1: Não, exatamente isso.
0: É, que ali também é um ponto de alta aglomeração e principalmente ele acaba trancando tudo, e são esses detalhes. E vem mais um aí que eles querem experimentar, parece que não vai demorar muito, querem fazer uma experiência na subidinha, inverter a subida da rua que dá acesso ao Colégio Frei Rogério, aquela rampa subida lá.
1: Que passa
0: eles
1: estão na
0: pensando em inverter aquilo.
1: A rua que passa na frente da igreja do bairro Santa Teresa ali? E sai aqui em cima?
2: Não. É aqui, frente do colégio, aquela que desce na antiga rodoviária.
0: É subidinha ali, tem um nome que eu tô lembrando agora.
1: É. Aquela que a gente desce para pegar a rótula principal. Isso,
0: exatamente.
2: Isso. É bem estreitinha, né?
0: Estão pensando em que...
2: A não ser que tire a calçada ali.
0: É, não, eles vão ter que preparar alguma coisa, que era muito íngreme a subida muito ali. Íngreme, pode até estreita. Bater o carro ali, né? Então, estão pensando nessa possibilidade também.
1: Legal, bacana. 18h48, diga lá, PC.
2: Pensar o trânsito, né?
1: Ah, cara, eu não queria estar na cabeça dos caras, né? Não é fácil não o trânsito. E a operação da Polícia Rodoviária Federal, olha, resultou na apreensão de aproximadamente 360 quilos de maconha. O que que tem de novo nessa notícia? É natural, né? Prenderam a maconha aqui, prenderam cocaína lá, não é? Essa estava em comboio nesta manhã de segunda-feira na 282 aqui em Joaçaba.
0: Em comboio.
1: A ação terminou com 3 homens presos em flagrante e 1 adolescente apreendido. Os carros vinham em comboio e foram parados pela Polícia Rodoviária Federal.
0: Por falar em Polícia Rodoviária Federal, encaixou perfeitamente a notícia que eu tinha selecionado aqui. Eu acompanhei, todo mundo acompanhou a apreensão em Chapecó na semana passada, no meio da semana passada, de uma carga de aproximadamente 500 quilos de fios e cabos que foram furtados e que estavam sendo levados por um caminhão para Joinville para beneficiar esse produto. Eu acho que essa ação da polícia pode desvendar um caso muito grave, que é saber quem é o comprador final. E parece que chegaram agora a uma empresa, a uma indústria de Joinville. Veja só o peso da coisa.
1: É. Muito bem, 18h50. Esse é o Rádio Contato dessa segunda-feira, que bate uma bola com você agora.
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1: É hora da resenha, né? E saiu a pré-lista de 55 jogadores selecionados por Carlos Ancelotti, dos quais 26 irão para a Copa do Mundo. Apareceu o nome do Neymar, os caras que defendem ele na Copa do Mundo, mas isso na prática não significa nada.
0: Ainda não.
1: Neymar esteve em todas as 5 pré-convocações de Ancelotti e não figurou nenhuma vez na lista final. Provavelmente não seja dessa vez.
0: Eu li uma notícia hoje que é mais fácil o Neymar ir do que o Estevão.
1: Não, pela contusão do menino.
2: O Estevão tá machucado. Não, o Estevão é. Mas é, o nome dele ainda tá, né? O Neymar, o próprio Pedro, né? Ainda estão ali, que geram expectativa, né? É, e a seleção que inclusive vai fazer um amistoso contra o Panamá, no Maracanã, dia 31 de maio, antes da viagem para os Estados Unidos. Depois ela vai fazer um amistoso também preparativo, né? Aliás, a CBF já definiu, né? Já que estão falando de seleção, essa logística, né? Da seleção brasileira para a viagem aos Estados Unidos. Deve embarcar dia 1º de junho, às 8 da noite, num voo fretado, chegada prevista lá para Nova York na manhã do dia 2. E além disso, o Carlo Ancelotti fará a convocação dos 26 jogadores na próxima segunda-feira, né?
0: É.
2: Lá no Museu do Amanhã, os atletas vão começar a se apresentar no dia 25, em Teresópolis. E a seleção, então, fará 2 amistosos, dia 31 de maio, enfrenta o Panamá no Maracanã, e depois já nos Estados Unidos, contra a equipe do Egito, lá em Cleveland, no dia 6 de junho.
0: Há uma expectativa muito grande da Copa, vocês entendem que exista também? Vocês estão sentindo isso?
2: Eu vi outro dia um comentarista esportivo desses mais, né, consagrados, dizendo que a seleção brasileira foi campeão quando ela chegou menos cotada para ser campeão, que é o caso agora, né?
0: Mas eu digo assim, pela expectativa da Copa, hoje eu vi uma notícia de que tá fadada ao insucesso em razão dos preços muito altos, os americanos não estão comprando, literalmente.

0: excelente a ideia, mas por outra, há uma expectativa acirrada agora, porque há um envolvimento de jovens e não só de crianças, não só crianças, jovens e adultos também, em relação ao álbum de figurinhas.
1: Tá maravilhoso.
0: Isso cria um clima todo especial favorável à Copa do Mundo. Com um detalhe, né? Com um detalhe bastante importante. Hoje um amigo meu disse assim: pá, tô louco para que chegue a Copa, queria assistir. Eu digo: poxa, mas eu não tenho. Claro, a gente tem uma boa lembrança de 1994, quando a gente ganha a Copa nos Estados Unidos. Só que eu lembro, um ou outro jogo foi mais ou menos. A maioria foi sofrível em razão do calor. Calor de 40 graus nos Estados Unidos, e o verão está chegando lá agora, juntamente com a Copa. O detalhe é que esse ano tem um diferencial. Muitos jogos, inclusive do Brasil, serão disputados à noite.
1: Uhum. Bacana. Vamos falar de futebol. Nossos catarinenses na Série B, se não ganharam, não perderam, né?
0: Não perderam.
1: Então, o Criciúma empatou com o Juventude, um jogo duríssimo lá na Serra. O Avaí em casa também enfrentou o Fortaleza, um time.
0: Fortaleza tá na ponta, né?
1: É, um time fortíssimo também e jogou bem melhor que Fortaleza, né? Merecia a vitória. Então, na Série B a gente teve aí esses resultados.
0: Mas na Série C fomos bem.
2: Sim,
0: série
2: o Brusque que venceu Ipiranga, né? 3-0. Né, o Figueirense também fez bonito, venceu
0: lá do Amazonas, lá em Manaus.
2: E o Barra empatou com o Caxias, que não é fácil também o Caxias, né? Uhum. Empatou em 0-0.
1: Como diz a gauchada, o Caxias não é trigo limpo.
0: E o Campeonato Brasileiro da Série A, os resultados de ontem, alguma surpresa, Marildo?
1: De ontem? Cara, não teve surpresa, né? Eu acho assim que...
2: Surpresa, Mirassol e Chapecoense empataram.
1: É, mas Chapecoense jogou uma grande partida.
2: Sim, sim.
1: Né? Vamos dar certinho os louros à Chape.
2: Méritos, né?
1: Que jogou um jogo como deveria jogar, o Mirassol foi barrado em casa.
2: É verdade. É. Agora, o placar de Flamengo e Grêmio foi mentiroso, né?
0: Foi
2: totalmente mentiroso.
0: Foi um domínio total,
2: massacrou,
0: né?
2: Dominou totalmente aí o Grêmio, né? Saiu vaiado, não produziu nada, tá na zona de rebaixamento, já começa a viver aí uma situação de preocupação, né? O pessoal acha que ele foi mal escalado, tinha que botar um time mais cascudo para enfrentar o Flamengo, enfim, né? Colocou a gurizada aí, né? Deveria ter começado lá com o Marcos Rocha, com o Pavon, com o Kahneman, com o William, né? TT, Braithwaite, enfim, aí começou mais com a gurizada e foi amassado.
1: Mas eu tenho uma outra visão sobre essa questão, né? Eu acho assim, Palmeiras e Flamengo estão bem acima da régua em termos de time no Brasil, beleza? Então, aí que eu acho que o título vai brigar aí, mais ninguém. Aí o Palmeiras vai jogar lá no
2: Remo.
1: Com o Remo parar, pegam a chuva e o Remo em casa é casca grossa.
0: Tropeça,
1: né? Quer dizer, o campeonato é interessante.
0: O Flamengo agora só depende dele para se tomar a liderança, porque tem um jogo atrasado com o Mirassol.
1: Tem um jogo atrasado.
0: Agora, com o que me chama a atenção, depois a gente pode voltar para os resultados de ontem, até porque eu queria falar do meu Vasco também, que surpreendentemente tá jogando legal. E deu um salto ontem, pegou o elevador e subiu na posição de rebaixamento para o oitavo colocado. Mas isso não quer dizer muito. Quer ver só? O sétimo colocado, o Bragantino, tem 20 pontos. Sabe quanto é que tem o 17º Grêmio?
1: 17.
0: Pô, do 17º ao sétimo, são uma vitória.
1: É um jogo.
0: São 3 pontos. Eu nunca vi a coisa tão amassada desse jeito, impressionante.
1: Tão parelha, né?
0: Tão parelha.
1: É isso aí, esse é o Brasileirão. Joaçaba empatou com o América, né? Um jogo que tinha na mão, ganhava de 1-0, tomou um gol quase no final, acho que faltou alguma coisa pro time, né? Melhor aproveitamento, melhor pontaria, criou, mas não marcou. Eu acho que esse 1-1 em casa foi doído. Merecido.
0: Foi.
2: Com aquela sensação que dava para buscar mais, né?
1: Ah, com certeza.
2: Dava pra buscar mais, mas...
1: Dava pra ganhar.
2: Mas vem numa regularidade, né? Isso é positivo, né? Segue sendo bastante competitiva, pontuando, né? Mostrando força, mas... Podia ter feito mais.
1: Ficou um gostinho ruim. É isso aí. Mais algo de esportes, meu amigo?
0: Vasco?
1: Vai falar do Vasco?
0: Falar do Vasco. Não. Tá jogando bem, fez um gol bonito, tá bem na mão do Renato.
1: O time tá encaixado.
0: Tá encaixado. Tá jogando direitinho. Pra quem viu o Vasco apanhar, quando ele não apanha, é digno de notícia.
1: É isso aí. Essas foram as do esporte de hoje. Vem aí a segurança pública dessa segunda-feira pra você.
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1: Vamos às notícias da segurança pública para esta segunda-feira aqui no Rádio Contato. Polícia Rodoviária Federal apreendeu cerca de 360 quilos de maconha na manhã de hoje na BR-282 em Joaçaba. A operação resultou na prisão de três homens e em apreensão de um adolescente, desarticulando um esquema de tráfico que trazia os entorpecentes do Paraná com destino ao litoral catarinense. De acordo com a Polícia Rodoviária Federal, a ação teve início após os agentes receberem informações sobre veículos suspeitos que seguiam em comboio. Um dos carros foi localizado parado no congestionamento causado pelas obras da ponte Alfredo Ítalo Remor, aqui em Joaçaba. Ao notar a presença dos policiais, o motorista abandonou o veículo e tentou fugir a pé, mas foi contido no porta-malas do automóvel. Foram encontrados os primeiros 120 quilos de maconha. O suspeito confessou que não viajava sozinho e indicou a participação de outros dois veículos no esquema. Com apoio da PM, as equipes localizaram os demais automóveis e em um deles foram encontrados mais 120 quilos da droga. No total, a carga somou 360 quilos em tabletes prensados. Os envolvidos relataram que o grupo partiu de Cascavel, Paraná, e pretendia entregar a droga na capital do estado. Uma outra informação que a gente já falou no Rádio Contato de hoje: uma menininha de 4 anos foi entrada na UPA em Erval do Oeste com sinais graves de embriaguez na noite do último sábado. Polícia Militar foi acionada por volta das 20h45 após o Conselho Tutelar receber a denúncia. No local, a equipe médica confirmou que a criança apresentava hálito etílico, náuseas, vômito e nível de consciência rebaixado. Segundo as orientações do Centro de Toxicologia de Santa Catarina, a menor foi submetida a exames laboratoriais e permaneceu em observação clínica. Essas e outras notícias fizeram a segurança pública e o dia de hoje. Amanhã às 7 tem o jornal Primeira Hora com mais informações. Nossa equipe agradece a sua audiência e desejamos uma noite tranquila para você. Fique agora com a Voz do Brasil.
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6: Boa noite.
5: Uma boa noite para você que nos acompanha em todo o país.
6: Segunda-feira, 11 de maio de 2026.
5: E vamos ao destaque do dia: Desenrola Brasil.
6: Quase R$1 bilhão já foram renegociados em uma semana de lançamento do programa.
5: Brasileiros podem conseguir descontos de até 90% nas dívidas do cartão de crédito, cheque especial ou crédito pessoal. Natália Koslick.
7: O novo Desenrola tem previsão de duração de 90 dias. O foco do programa são consumidores que ganham até 5 salários mínimos, o equivalente a R$8.105.
6: E ainda acesso à internet ampliado.
5: 3.800 unidades básicas de saúde serão conectadas, o que vai aumentar a oferta do telesaúde pelo SUS.
6: A medida vai fortalecer atendimento de quem vive em áreas com menor acesso a especialistas e serviços médicos. Pablo Mundim.
8: Com a conexão, os profissionais de saúde passam a usar prontuários eletrônicos, exames digitais, trocas de informações em tempo real e teleconsultas com especialistas.
5: E você vai ouvir também homenagem aos mais de 700 mil mortos de Covid no Brasil.
6: O presidente Lula institui 12 de março como dia em memória às vítimas do vírus no país.
9: Nós precisamos ter consciência que isso aqui é mais forte do que muitas guerras que aconteceram no mundo.
5: Hoje, na apresentação da Voz do Brasil, Mariana Jungmann e Nazi Brum.
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5: Em março de 2020, os estados começavam a se preparar para entrar em quarentena. A Covid-19 chegava ao Brasil.
6: No dia 12 de março, o Brasil registrou a primeira morte da doença.
5: E para lembrar esse período, quando o país registrou mais de 700 mil mortes pela doença, o presidente Lula sancionou hoje o Dia Nacional em Memória das Vítimas da Covid-19, o dia 12 de março.
6: A repórter Graziele Bezerra está no Palácio do Planalto e acompanhou esse evento. Ela fala com a gente agora ao vivo. vivo. Boa noite, Grazielle.
10: Oi, Mariana. Boa noite para você também. Boa noite para o Nazi. Boa noite para o ouvinte da Voz do Brasil. Para falar sobre esse assunto, a gente vai contar um pouquinho da história da aposentada Norma Ferraz, que seguiu todos os protocolos exigidos pela Organização Mundial da Saúde na época da pandemia de Covid-19. Isolamento, uso de máscaras e higienização das mãos. Mas a esperança da imunização não chegou a tempo de salvar o filho dela, o Diego, de 39 anos. Então, em fevereiro de 2021, após uma semana de internação, ele morreu em um hospital em Rio Branco, no Acre.
11: Ele dizendo para mim, mãe, quinta-feira eu estou indo para casa já, se Deus quiser, eu estou aqui só para tomar o remédio direitinho. Isso dói até hoje, porque eu pergunto para ele às vezes, qual quinta-feira, meu filho, que você vai voltar? Porque você não cumpriu, você falou que ia voltar e não voltou.
10: Pois é, e hoje, nesta segunda-feira, o presidente Lula sancionou uma lei que elegeu 12 de março para lembrar os mais de 700 mil brasileiros que morreram, então, aí de Covid-19 no país, a exemplo do Diego, de 39 anos. A data registra a morte da diarista Rosana Aparecida Urbano, que foi a primeira vítima do coronavírus no Brasil. O ministro da Saúde, Alexandre Padilha, diz que relembrar as vítimas é também evitar que novos casos de negligência aconteçam.
12: Na saúde, a gente fala que a memória tem dois papéis fundamentais. Primeiro, acolher o sofrimento, apoiar o sofrimento, poder lidar com esse sofrimento. Mas, sobretudo, o papel da memória é para que a sociedade como um todo nunca mais permita que se repita o que aconteceu durante a condução da pandemia da Covid-19 no nosso país.
10: Para o presidente Lula, a data servirá também para trazer justiça às vítimas.
9: E nós precisamos ter consciência que isso aqui é mais morte do que muitas guerras que aconteceram no mundo. Um dia nós mudaremos esse mundo e a ignorância não vai prevalecer em lugar nenhum. E a justiça será feita.
10: Bom, a partir da próxima semana será realizada uma exposição itinerante que vai percorrer várias capitais brasileiras com obras de artistas que relembram aí a emergência sanitária enfrentada no período da pandemia. Uma réplica foi instalada aqui no Palácio do Planalto. Essa réplica retrata os nomes, idade, também estados das pessoas, a origem das pessoas mortas pela Covid-19. Eu volto com vocês, Mariana e Nazi.
5: Obrigado, Grazielli, pelas informações.
6: E o ministro da Saúde, Alexandre Padilha, reforçou hoje que nenhum dos casos de hantavírus registrados no Brasil esse ano foi transmitido de um ser humano para o outro.
5: Ele disse que o hantavírus já é conhecido e que os casos do Brasil estão dentro do padrão dos últimos anos, não estando relacionados à cepa andina, que é passada entre humanos e foi encontrada em um cruzeiro.
13: Diferente da Covid-19, o vírus do hantavírus é um vírus conhecido por todos nós. Desde os anos 90 nós temos casos de hantavirose no continente americano. Começou os primeiros casos nos Estados Unidos, depois em vários países do continente. Aqui no Brasil nós temos uma série histórica que varia com dezenas de casos todos os anos, em torno de 30, 35, 40. Os 7 casos que nós tivemos esse ano no Brasil, nenhum deles está relacionado com essa cepa andina, até porque ela nunca circulou no Brasil. Essa cepa andina é a única que tem registro até hoje de risco de transmissão interhumanos.
6: Segundo o Ministério da Saúde, o risco global de disseminação do hantavírus permanece baixo.
5: O surto é em um navio de cruzeiro que desembarcou na Espanha e está sendo investigado sem impacto direto para o Brasil até o momento.
6: A hantavirose é uma zoonose viral que pode comprometer pulmões e coração.
5: O vírus é transmitido principalmente pelo contato com urina, saliva e fezes de roedores silvestres infectados.
6: No 3.800 unidades básicas de saúde devem receber sinal de internet e equipamento.
5: A conexão deve chegar também a municípios com menos de 30 mil habitantes.
6: Os editais para os serviços foram publicados pelos Ministérios das Comunicações e da Saúde.
14: O governo do Brasil lançou nesta segunda-feira 2 editais que ampliam o acesso à internet em regiões vulneráveis e conectam unidades de saúde à rede digital. A iniciativa integra os Ministérios das Comunicações e da Saúde com recursos do Fundo de Universalização dos Serviços de Telecomunicações, o FUSH. Um dos editais prevê investimento de 140 milhões de reais para a conexão de 3.800 unidades básicas de saúde. Na prática, o projeto leva internet de qualidade para postos em comunidades rurais, indígenas, ribeirinhas e áreas afastadas dos grandes centros, destaca o ministro das Comunicações, Frederico de Siqueira Filho.
15: Hoje, o governo do Brasil avança na conectividade em áreas essenciais para a população. De um lado, a saúde pública, que necessita de informações rápidas, prontuários integrados e atendimento digital. De outro lado, a inclusão em uma condição fundamental para o acesso a direitos, serviços públicos, oportunidades e cidadania.
14: Com a conexão, os profissionais de saúde passam a usar prontuários eletrônicos, exames digitais, trocas de informações em tempo real e teleconsultas com especialistas. Segundo o ministro da Saúde, Alexandre Padilha, a medida reforça o programa Agora Tem Especialistas, que busca acelerar diagnósticos e diminuir a espera por exames no SUS.
16: Para nós é um avanço muito importante. Nós estamos distribuindo mais 10 mil kits de telesaúde para as unidades básicas de saúde comprados pelo Ministério da Saúde. Equipamentos que permitem você fazer uma avaliação no fundo de olho da retina, equipamentos que fazem uma avaliação do pulmão, eletrocardiogramas, né, ultrassom portátil.
14: O segundo edital foca na expansão da infraestrutura em municípios menores e áreas remotas, por meio do programa Acessa Crédito Telecom, com 500 milhões de reais em recursos. Para o secretário de Telecomunicações do Ministério das Comunicações, Hermano Barros Tércios, os editais devem beneficiar cerca de 2 milhões e meio de brasileiros e fazem parte do FUSH 2.0.
17: O público-alvo impacto desse segundo edital, que é o do acesso a crédito, são as cidades abaixo de 30 mil habitantes, as prestadoras com menos de 200 mil acessos, para subir ainda mais esse número de provedores que consigam acessar o recurso do FUSH, provedores pequenos e médios.
14: As empresas interessadas em participar dos editais têm até 22 de maio para apresentar propostas. Reportagem Pablo Mundim.
5: Há 52 anos, uma cooperação entre Brasil e Paraguai transformou uma disputa territorial em um projeto compartilhado de desenvolvimento. Era a criação de Itaipu Binacional.
18: Mais de meio século depois, a empresa olha para o futuro, incentivando pesquisas para novas fontes de geração de energia e atuando como motor de desenvolvimento socioambiental em mais de 400 municípios do país.
5: Em outra frente, Itaipu ainda segue com um papel estratégico no equilíbrio da oferta de energia e do preço pago pelos brasileiros na conta de luz.
18: Sobre tudo isso, a gente conversa hoje com o diretor da companhia, Enio Verri. Boa noite, diretor.
19: Boa noite, ouvintes.
18: Diretor, vamos começar falando daquilo que interessa mais diretamente ao consumidor, que é a tarifa. Brasil e Paraguai estão aí em pleno processo de negociação para redefinição do preço que a gente paga pela energia excedente dos paraguaios, pela parte deles na energia gerada de Itaipu, né? Quais são as expectativas em torno dessa negociação?
19: O presidente Lula nos cobrou, em 2023, quando assumimos, que baixássemos o máximo possível a tarifa. Iniciamos uma negociação com o Paraguai e nós conseguimos baixar em 2023, 30% do valor que era pago. Além de baixar, nós congelamos a tarifa. Portanto, os anos de 23, 24, 25 e 26, a tarifa está congelada após essa redução. E estamos, nesse momento, numa negociação muito profunda com os nossos sócios paraguaios para baixar novamente. Embora não dê para adiantar qual seria essa tarifa, o que nós podemos afirmar a toda a população brasileira é que a tarifa da energia produzida por Itaipu para 27 será ainda mais barata do que essa que está sendo cobrada hoje. Portanto, julgamos assim um momento histórico. Em 53 anos, conseguimos, depois de tanto tempo, baixar de tal maneira a tarifa e ainda garantir que continue baixando a partir de agora.
5: Pois é, diretor, existe esse papel importante de Itaipu, né? Uma empresa pública na estabilidade e previsibilidade do custo da energia no Brasil. O senhor pode explicar para a gente, para os nossos ouvintes, como é que ela faz essa contribuição?
19: Essa é a vantagem de ser uma empresa pública. ela é 50% do Brasil, 50% do Paraguai, mas elas são absolutamente públicas. Ela não tem esse modelo das estatais brasileiras, porque Itaipu tem um tratado que a rege, mas ela consegue com isso atender os interesses dos dois países. E os dois países esperam exatamente isso. Primeiro, um preço justo, condições de garantir o investimento nas políticas socioambientais e, principalmente, previsibilidade. A população saber que pode contar com Itaipu, não só no preço, como na garantia. O termo que se usa muito é o termo de bateria. Eu acho que isso é importante dizer. Hoje, tem muita energia a partir do vento e a partir do sol, que é eólica e fotovoltaica. Essas energias são muito boas, são baratas, são limpas, mas elas são intermitentes. Se não tiver vento e não tiver sol, você não tem a energia. E aí, nesse momento, entra Itaipu, que ela tem uma energia firme e garante. Por exemplo, agora, estamos conversando com o Brasil todo já é à noite, e ele tem uma energia acesa na casa dele. Essa energia é Itaipu que garante. Então, nós garantimos a estabilidade no preço e na certeza que todas as pessoas têm na sua casa a energia.
18: Pois é, eu ia até falar dessas novas fontes, desse momento de transição energética que a gente vive, porque Itaipu marcou um momento quando foi criada, né? Marcou ali essa coisa da cooperação, dessa integração sul-americana, e agora a gente vive um outro momento, que é o momento da transição energética. E a empresa também incentiva, né, pesquisas na área de geração de energia, de novas energias, como o senhor mencionou aí, a solar e a eólica.
19: Temos muitas pesquisas. A verdade é que a crise climática, ela é um fato concreto. E essa crise climática, ela exige a transição energética. A Itaipu já é um modelo no mundo de transição energética. Ela produz uma energia limpa, de qualidade barata. Agora, além disso, nós pesquisamos e produzimos, por exemplo, a energia fotovoltaica no fio d'água. Como nós temos um reservatório gigante, as placas solares ficam no fio d'água produzindo energia solar. Nós temos também experiência com hidrogênio verde, que é uma pesquisa já de 20 anos na Itaipu. Temos também o biogás, que também produz a partir de restos de alimentos energia. E temos agora também a essência, a matéria-prima para fazer o SAF, que é o combustível de aviação. Então, Itaipu ela garante a produção de energia firme, mas faz um grande investimento também em energias alternativas para garantir a transição energética que o mundo cobra e o Brasil já está fazendo.
5: Agora, diretor, Itaipu também contribui para o desenvolvimento social e econômico de mais de 400 municípios no país, né? Que tipos de projetos a empresa desenvolve nesses locais?
19: Nós atingimos hoje 434 municípios que compõem o nosso território. Esses municípios, eles emitem resíduos para o reservatório. Para conter a emissão de resíduos, nós investimos muito em políticas socioambientais, ou seja, geração de emprego, renda, com a construção de uma política ambiental. Nós estamos falando de estradas rurais sendo asfaltadas, de investimento em placas solares em prédios públicos. Estamos falando, investimos muito nisso, em associação de catadores e catadoras. Isso é um trabalho fantástico, porque os agentes ambientais são os catadores e catadoras no nosso país. E no nosso território, a Itaipu entra com caminhões, com elevadores, com tratores, fazendo não só que essas pessoas associadas, essas cooperativas, recolham o lixo das ruas, como melhorem em muito a sua renda. Além, lógico, da produção orgânica da agricultura familiar. Portanto, são investimentos que mudam a vida das pessoas, mas fazem uma política socioambiental.
18: Agora, diretor, para a gente concluir, que a gente só tem mais um minutinho, a gente mencionou aqui o passado, o presente. Queria que o senhor falasse um pouco do que esperar de Itaipu para o futuro, para as próximas décadas.
19: Olha, o futuro é Itaipu produzir ainda mais energia hidrelétrica. Nós estamos agora com muitos estudos, com consultoria, para aumentar a produtividade. Nós temos 20 unidades geradoras, 18 sempre funcionando e duas ficam de backup, de reserva. A ideia é fazermos estudos para colocar mais duas unidades geradoras e aumentar a capacidade de cada uma delas, que já estão instaladas ali há mais de 40 anos. É oferecer mais energia limpa, barata, para a população brasileira e paraguaia, garantindo a transição que tanto o mundo precisa.
5: Bom, conversamos com o NVR, diretor-geral de Itaipu Binacional. Diretor, obrigado pela entrevista aqui à Voz do Brasil.
19: Um grande abraço.
18: Em uma semana, já foram renegociados R$1 bilhão em dívidas por meio do novo Desenrola Brasil.
5: O programa oferece condições facilitadas de pagamento para ajudar os brasileiros a quitarem seus compromissos financeiros e saírem do vermelho.
18: E essa semana, o programa começa a atender os estudantes que contrataram o FIES e estão com parcelas em atraso.
20: Para trazer alívio ao bolso dos brasileiros e diminuir os índices de inadimplência, foi lançado o novo Desenrola Brasil. São oferecidos descontos de até 90% sobre dívidas antigas, prazo de até 4 anos para pagar e juros reduzidos. Desde o lançamento, na semana passada, o programa acumula cerca de R$1 bilhão em dívidas renegociadas. E o volume de pedidos segue em expansão, segundo o ministro da Fazenda, Dario Durigan.
21: São 200 mil pedidos já em avaliação dos bancos, desses 200 mil, 100 mil praticamente fechados e em volume crescente. Cada dia a gente tem visto mais renegociações sendo feitas, o que é muito importante.
20: O foco do programa são consumidores que ganham até 5 salários mínimos, o equivalente a R$ 8.105. Aqueles que têm dívidas contratadas até 31 de janeiro de 2026, com atraso entre 90 dias e 2 anos, poderão renegociar diretamente com os bancos dívidas de cartão de crédito, cheque especial ou crédito pessoal sem garantia. O programa também oferece condições especiais para micro e pequenas empresas e produtores rurais quitarem seus débitos. E a renegociação para estudantes com empréstimos no FIES deve começar a valer essa semana, afirmou o ministro.
21: O FIES para os inadimplentes deve estar totalmente operativo. A medida provisória semana passada deu as condições, os bancos têm tirado dúvidas junto com o MEC e a Fazenda. Essa semana vai estar operativo.
20: O novo Desenrola tem previsão de duração de 90 dias. De acordo com o ministro Dario Durigan, em breve o programa vai entrar em uma nova fase voltada para estimular os adimplentes. Reportagem Natália Cosli.
18: Dificuldade de guardar dinheiro ou medo de perder o que investiu? Pois olha só, começa a valer hoje o Tesouro Reserva.
5: O novo título é focado em quem quer montar uma reserva de emergência com segurança, uma vez que não sofre com as oscilações do mercado e rende a taxa Selic.
18: O Tesouro Reserva tem rendimento a partir do primeiro dia útil após a aplicação e o valor mínimo para começar a investir é de R$1.
5: A novidade já está disponível para correntistas do Banco do Brasil.
22: O Tesouro Nacional, o AB3 e o Banco do Brasil lançaram oficialmente o Tesouro Reserva, novo título do Tesouro Direto voltado para quem deseja começar a investir e formar reserva de emergência. O produto começa a funcionar nesta segunda-feira 11, com operações disponíveis 24 horas por dia, nos 7 dias da semana. O novo título vai ter rendimento indexado à taxa Selic e vai poder ser adquirido com aplicação mínima de R$1. Diferente do Tesouro Selic, o Tesouro Reserva não vai ter marcação a mercado, o que evita oscilações no valor do investimento em períodos de instabilidade financeira. Inicialmente, o produto vai ficar disponível para clientes do Banco do Brasil. Segundo o Tesouro Nacional, a proposta é ampliar o acesso da população aos investimentos públicos e incentivar a educação financeira. O título permite aplicações de até R$500 mil por mês, sem limite para resgates. As operações vão ser feitas pelo aplicativo Investimentos BB, com transferências via Pix. O Tesouro Reserva seguirá as mesmas regras tributárias dos demais títulos do Tesouro Direto. O imposto de renda vai ser cobrado apenas sobre os rendimentos no momento do resgate. Também poderá haver cobrança de IOF em retiradas realizadas em até 30 dias. Claudimário Carvalho, para a Voz do Brasil.
18: A partir de hoje, brasileiros que viajarem para a China por até 30 dias não vão precisar de visto.
5: E o mesmo acontece com os chineses que vêm visitar o Brasil. Também não vão precisar de visto por um período de até 30 dias.
18: Os dois países fizeram um acordo de isenção recíproca de visto que tem validade até o dia 31 de dezembro desse ano.
5: A medida vale para visitas de turismo, negócios, eventos, atividades artísticas, culturais e desportivas.
18: O governo do Brasil apresentou o painel de monitoramento de agrotóxicos na vida aquática aquática, ferramenta que integra dados coletados em diferentes bacias hidrográficas do país, identificando contaminação de águas por defensivos agrícolas.
5: De acordo com os dados, foram realizadas mais de 10 mil análises que apontaram riscos em 1,3% das amostras.
18: Segundo o ministro do Meio Ambiente e Mudança do Clima, João Paulo Capobianco, o Brasil, como grande produtor de alimentos, deve se alinhar com a sustentabilidade, protegendo o solo, as nascentes e as pessoas que utilizam esses produtos.
0: Sabemos que no século XXI, competitividade e sustentabilidade não podem mais caminhar separadas. Produzir alimentos exige também proteger a água, a biodiversidade, os territórios e a saúde humana. Esse é o desafio que está diante de nós.
5: A ministra do Desenvolvimento Agrário e Agricultura Familiar, Fernanda Machiavelli, afirmou que os dados permitem realizar um trabalho de conscientização com produtores para que usem produtos mais modernos e eficazes.
2: A gente não pode seguir botando em risco a vida e a saúde dos trabalhadores rurais, nem a vida das comunidades que estão em volta, usando substâncias lá da década de 70, que seguem aqui em uso, quando nós já temos alternativas muito mais seguras, com a mesma capacidade de garantir a nossa excelência na produção.
18: E deixar os espaços urbanos mais verdes e assim fortalecer o enfrentamento à mudança do clima.
5: E uma das medidas é incentivar os planos municipais de plantio de árvores nas cidades brasileiras.
3: O governo do Brasil anunciou o edital Arboriza Cidades, que destinará 19 milhões de reais para que os municípios elaborem ou revisem seus planos e realizem ações de arborização urbana. Outra iniciativa apresentada foi o GeoCal, ferramenta que mapeia as ilhas de calor nas cidades e permite identificar e planejar ações para ampliar e qualificar as áreas verdes. Lançado em 2024, o programa Cidades Verdes Resilientes demonstra avanços expressivos na promoção da qualidade ambiental e no fortalecimento da resiliência urbana frente à mudança do clima, alcançando cerca de 1.300 municípios brasileiros, o equivalente a 23% do total. A iniciativa segue as diretrizes previstas no Plano Nacional sobre Mudança do Clima, o Plano Clima. Para acessar o edital Arboriza Cidades, acesse gov.br/MMA. Thaís Vitória para a Voz do Brasil.
18: A partir de agora, a atividade circense passa a ser reconhecida como uma manifestação da cultura e da arte popular em todo o território nacional.
5: Com a nova legislação, o circo passa a contar com um respaldo institucional reforçado como patrimônio cultural brasileiro.
18: E isso amplia as possibilidades de políticas públicas voltadas à valorização, preservação e fortalecimento do setor.
5: Dados da Funarte indicam que o Brasil possui cerca de 800 circos de lona em atividade, responsáveis pelo sustento direto de aproximadamente 20 mil profissionais.
18: E essas foram as notícias do governo do Brasil.
5: Uma realização da Secretaria de Comunicação Social da Presidência da República.
18: Com produção da empresa Brasil de Comunicação.
5: Fique agora com as notícias do Poder Judiciário e do Congresso Nacional. Uma boa noite.
18: Boa noite para você e até amanhã.
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25: STF valida lei da Paraíba que permite ao usuário usar cartão físico para identificação em planos de saúde.
26: TSE vai realizar a confirmação do teste público da urna de 13 a 15 de maio.
25: STJ publica novo edital de chamamento de juízes para auxílio temporário em sessões de direito público, privado e penal.
26: Boa noite, eu sou Carlos Eduardo Cunha.
25: E eu sou Walter Lima.
26: O Supremo Tribunal Federal valida a lei do Estado da Paraíba que obriga planos de saúde a oferecer alternativa de identificação física aos usuários nos casos em que haja necessidade de aplicativo ou token.
25: A decisão foi tomada pelo plenário do STF em sessão virtual. Marcelo Della Libera.
1: A lei questionada garante aos beneficiários do plano de saúde a possibilidade de apresentar uma carteira física como forma válida de identificação diante de falhas técnicas ou impossibilidade de acesso à plataforma digital. Em sessão virtual, o plenário do Supremo Tribunal Federal acompanhou o relator da ação, ministro Nunes Marques, e concluiu que a norma estadual não altera o núcleo dos contratos de planos de saúde, mas atua de forma complementar na proteção do consumidor.
4: TSE vai realizar a confirmação do teste público da urna de 13 a 15 de maio.
25: Os participantes retornam ao tribunal para validar correções e aprimoramentos nos sistemas eleitorais. Fábio Ruas.
7: As investigadoras e os investigadores que participaram da 8ª edição do teste da urna no ano passado agora voltam ao TSE para verificar se as contribuições para o aprimoramento dos sistemas eleitorais foram implementadas. As sugestões de melhoria foram apresentadas pelos participantes do teste. A verificação vai ser de 13 a 15 de maio, sempre de 10 horas da manhã às 6 da tarde, na sede do TSE em Brasília.
4: O STJ publicou novo edital de chamamento público de juízes para preenchimento de 30 vagas para auxílio temporário.
25: Os colegiados são das primeiras, ou seja, são das primeira, segunda e terceira sessões, especializadas em direito público, privado e penal, respectivamente. Fátima Uchoa.
8: Estão previstas 10 vagas em cada sessão. O prazo de auxílio ao STJ é de 6 meses, com possibilidade de prorrogação. Os magistrados convocados atuarão de forma remota e sem prejuízo das atividades na jurisdição originária. Podem se candidatar juízes vitalícios de primeira instância, mesmo que atuem como substitutos no segundo grau ou nas turmas recursais do sistema dos juizados especiais. As informações completas sobre requisitos para participação estão no site do STJ. As inscrições estão abertas de hoje até 17 de maio.
4: A Justiça do Trabalho deu um passo histórico no aumento do acesso de trabalhadores amazônicos a direitos.
25: Em Manaus, tribunais trabalhistas assinaram acordos de cooperação voltados ao atendimento de populações de difícil acesso. William Nascimento.
9: A Justiça do Trabalho quer ampliar o atendimento a trabalhadores que vivem em regiões de difícil acesso na Amazônia. Durante encontro realizado em Manaus, representantes dos tribunais trabalhistas do Norte decidiram unir esforços para levar serviços da justiça a comunidades ribeirinhas, indígenas e às cidades afastadas. Os tribunais também assumiram o compromisso de irem até esses locais com mais frequência para aproximar ainda mais a justiça da população amazônica.
4: Volkswagen é condenada a pagar 15 milhões de reais por fraudes no controle de emissão de gases em veículos.
25: Sentença atende a pedidos do MPF. Vanessa Pereira.
11: Segundo as investigações, a montadora embutiu um software que burlava os testes de emissão de poluentes em mais de 17 mil unidades da picape Amarok, fabricadas entre 2011 e 2012. A prática viola não só as resoluções do Conselho Nacional do Meio Ambiente, como a própria Constituição Federal, e causa prejuízos ambientais até hoje, já que muitos dos veículos continuam em circulação. O Ministério Público Federal recorreu da decisão para que o valor da indenização seja de 30 milhões de reais, quantia que corresponde à gravidade dos atos da Volkswagen.
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4: Boa noite.
25: E até amanhã.
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27: Eu sou Paula Groba.
28: Eu sou Ricardo Nakaoka.
27: E estes são os destaques de hoje do Jornal do Senado, que começa agora.
28: O plenário vota renovação automática da CNH nesta semana.
27: Governo veta projeto que equipara estágio à experiência profissional.
28: Comissão aprova punições a crimes cibernéticos.
6: Boa noite.
10: Boa noite.
6: Golpes virtuais, invasões de sistemas e roubo de dados têm feito cada vez mais vítimas no Brasil. Para tentar frear o avanço dos crimes cibernéticos, a Comissão de Ciência e Tecnologia aprovou um projeto que moderniza o Código Penal e endurece as punições para criminosos digitais.
10: A proposta detalha novas condutas criminosas e estabelece penas proporcionais à gravidade das invasões. As informações com o repórter Bruno Lourenço.
13: O projeto aprovado na Comissão de Ciência, Tecnologia, Inovação e Informática atualiza a legislação brasileira em um cenário de crescimento das ameaças digitais. Segundo o relator, senador astronauta Marcos Pontes, do PL de São Paulo, o Brasil só está atrás do México, na América Latina, em número de tentativas de ataques cibernéticos. A proposta cria tipos penais mais específicos e aumenta as punições aplicáveis. Marcos Pontes alertou também que o uso de ferramentas de inteligência artificial pode facilitar o desenvolvimento de mecanismos de invasão ainda mais sofisticados e acessíveis a um número maior de criminosos.
14: Diante desse contexto, é necessário dotar os órgãos públicos responsáveis pela fiscalização e investigação e pela persecução penal com os instrumentos jurídicos adequados para lidar com esse tipo de crime.
13: O texto seguiu para a Comissão de Constituição e Justiça.
6: E após denúncias de crise humanitária, avanço do garimpo ilegal e aumento da violência na terra indígena Yanomami, o Senado instalou uma subcomissão para acompanhar as políticas públicas direcionadas ao grupo indígena.
10: O colegiado vai fiscalizar ações do governo e discutir medidas para fortalecer a proteção aos Yanomamis. A reportagem é de Patrícia Oliveira.
15: A subcomissão permanente vai acompanhar, fiscalizar e aprimorar as políticas públicas voltadas aos povos Yanomami. A senadora Damaris Alves, do Republicanos do Distrito Federal, foi eleita presidente da subcomissão. Ela afirma que persistem problemas graves nas comunidades indígenas, como desnutrição infantil, dificuldades de acesso à saúde, além da atuação de redes criminosas ligadas ao garimpo ilegal, dificultando o trabalho de assistência. Segundo a senadora, a infraestrutura de saúde disponível é insuficiente para atender às necessidades das comunidades, especialmente em casos que exigem tratamento prolongado.
16: Informo que nós teremos diligência na área Yanomami e nós teremos, além de diligência de senadores, visita técnicas dos técnicos da comissão.
15: A subcomissão já tem um plano de trabalho pronto para acompanhar de forma permanente as ações governamentais e propor soluções legislativas e administrativas para a proteção desses povos indígenas.
6: Muitos jovens que deixam abrigos e famílias acolhedoras ao completar 18 anos precisam enfrentar sozinhos os desafios da vida adulta sem apoio financeiro, qualificação profissional ou oportunidades de trabalho.
10: Para mudar essa realidade, um projeto em análise no Congresso prevê ações de capacitação, acesso à educação e incentivo à inserção desses adolescentes no mercado de trabalho. Os detalhes na reportagem de Alexandre Campos.
17: Segundo o autor do projeto, o senador astronauta Marcos Pontes, do PL de São Paulo, além de as entidades de acolhimento serem obrigadas a acompanhar os jovens desligados, com foco em sua inclusão socioeconômica, a proposta também obriga as empresas a ofertarem vagas de aprendizes para adolescentes em situação de acolhimento institucional e aos que já tiverem sido desligados desse serviço após completarem 18 anos. Na opinião do senador, essas medidas criam condições para que esses jovens entrem no mercado de trabalho em pé de igualdade com as demais pessoas de sua faixa etária.
19: Imagina que passe na cabeça de um jovem desse. Como é que eu vou me virar? O que que eu vou fazer? Quando você tem a possibilidade de ofertar oportunidades para que eles possam estudar, para que eles possam fazer um curso técnico, aquela preocupação, tudo o que eu vou fazer, começa a ter um sentido, começa a ver um caminho para frente positivo.
17: Segundo dados do Sistema Nacional de Adoção e Acolhimento do Conselho Nacional de Justiça, o Brasil conta atualmente com mais de 35 mil crianças e adolescentes em serviços de acolhimento institucional ou familiar.
6: E o governo vetou o projeto que permitia contar o estágio como experiência profissional e critério em concursos públicos.
10: O governo argumentou que a proposta descaracteriza o papel pedagógico do estágio e fere a autonomia de estados e municípios. Repórter Márcio Maturana.
0: Foi vetado o projeto aprovado pelo Congresso em que o estágio valeria como tempo de experiência profissional e como prova em concurso público. O Poder Executivo argumentou que isso ia tirar o caráter pedagógico e seria inconstitucional ao ferir a autonomia de estados e municípios. No Senado, o texto foi relatado pela senadora Damares Alves, dos Republicanos do Distrito Federal.
2: Estudos sobre juventude e mercado de trabalho indicam que esse grupo enfrenta um ciclo perverso, não consegue o primeiro emprego por falta de experiência e sem oportunidade de atuação formal. Permanece fora do mercado. Ao reconhecer o estágio como experiência profissional, o PL contribui para mitigar essa desigualdade.
0: Agora, o veto precisa ser analisado pelo Congresso Nacional.
27: A medida provisória que trata da renovação automática da CNH para motoristas sem multa está na pauta do plenário desta semana.
28: Também pode ser votada a criação da Política Nacional para Estudantes com Altas Habilidades ou Superdotação. Repórter Pedro Pincer.
3: O plenário deve analisar nesta terça-feira a medida provisória que prevê a renovação automática da Carteira Nacional de Habilitação para motoristas cadastrados no Registro Nacional Positivo de Condutores. O benefício vale para quem não cometeu infrações com pontuação nos últimos 12 meses. O texto ainda autoriza o condutor a escolher a emissão da carteira apenas em formato digital. Para o relator, senador Renan Filho, do MDB de Alagoas, o fim da exigência da CNH física pode reduzir os custos para o cidadão.
5: A manutenção da opção pelo documento físico assegura a liberdade de escolha. Queria dizer aos parlamentares, protagonismo ao cidadão. A medida barateia, simplifica e digitaliza, desburocratiza e dá protagonismo ao cidadão, sem prejuízo àqueles que preferem, obviamente, a versão impressa.
3: Já na quarta-feira, pode ser votado o projeto que estabelece a Política Nacional para Estudantes com Altas Habilidades ou Superdotação. Também estão na pauta da semana o projeto que dispensa novas provas para a fixação de indenização por dano moral contra condenado por crimes do Código Penal e o texto que define os deveres funcionais e responsabilidades dos membros dos Conselhos dos Direitos da Criança e do Adolescente Nacional, estaduais, distrital e municipais.
27: Há 30 anos, a urna eletrônica mudou a forma de votar no Brasil, acelerou a apuração dos resultados e se tornou referência mundial em tecnologia eleitoral.
28: Mas apesar do reconhecimento internacional, o sistema ainda enfrenta a desconfiança de parte da população brasileira. A reportagem é de Raíssa Abreu.
18: A urna eletrônica foi usada pela primeira vez nas eleições municipais de 1996. No ano 2000, 100% das eleições brasileiras foram informatizadas. O país é hoje uma referência mundial no assunto, como lembra o senador Randolfe Rodrigues, do PT do Amapá.
20: A democracia brasileira é uma das democracias mais admiradas do planeta, exatamente pelas urnas eletrônicas.
18: Mas apesar do pioneirismo, a urna eletrônica está entre os assuntos que mais dividem opiniões no país. No Senado, está em análise na Comissão de Direitos Humanos um projeto para que o voto seja impresso. Para a senadora Damares Alves, do Republicanos do Distrito Federal, a insegurança tem a ver com a falta de letramento digital da população e com recentes escândalos de corrupção.
21: E esse ano, a dúvida vai ser maior por causa da fraude do INSS, que era tudo eletrônico. E eles disseram, ó, lá no eletrônico eles roubam nós. Então a gente vai ter questionamento, especialmente para o povo que não entende de tecnologia.
18: No passado, quando os votos eram feitos em papel, eram comuns os casos de desaparecimento de cédulas e até de urnas. Como lembrou a professora aposentada da Universidade de Brasília, Jodete Amorim, que chegou a trabalhar como mesária e fiscal.
28: Com edição de Paula Groba e trabalhos técnicos de João Lira, o Jornal do Senado fica por aqui. Acompanhe agora as notícias da Câmara dos Deputados. Boa noite.
27: Boa noite e até amanhã.
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23: Deputados reconhecem profissão de trabalhador em refeições coletivas.
29: Câmara cria homenagens para destaques na ciência e no meio ambiente.
23: Bancada ligada à segurança pública pede a redução da maioridade penal.
1: Boa noite. Alberto Fraga, do PL do Distrito Federal, cobra do Senado a votação de propostas de segurança pública aprovadas pela Câmara. O deputado cita caso recente de violência sexual contra crianças para defender a redução da maioridade penal em crimes graves.
4: Alberto Fraga também pede avanço de proposta que obriga o Estado a avisar mulheres sobre a saída da prisão de ex-companheiros que representem ameaça. Ele afirma que o Congresso precisa dar prioridade a medidas capazes de enfrentar a violência e proteger possíveis vítimas.
1: Maurício Marcon, do PL do Rio Grande do Sul, critica o veto do Executivo a artigo de projeto que aumentava a pena para roubo seguido de lesão grave para 16 a 24 anos. Ele afirma que a punição mais severa é necessária para crimes que deixam vítimas com sequelas permanentes.
4: Maurício Marcon também defende a redução da maioridade penal em casos de crimes graves cometidos por adolescentes. Ele sustenta que o Congresso deve priorizar medidas de segurança pública, especialmente diante de casos recentes de violência contra crianças.
1: Para Zé Trovão, do PL de Santa Catarina, é preciso reduzir a maioridade, com o argumento de que a legislação atual favorece a impunidade. Na visão do deputado, crimes graves cometidos por menores exigem resposta mais dura do Congresso Nacional.
4: O parlamentar também critica o governo e outros setores políticos por, segundo ele, não darem a devida atenção ao caso. Zé Trovão acredita que a falta de posicionamento reforça a sensação de insegurança e evidencia a necessidade de mudanças na legislação penal.
1: Coronel Crisóstomo, do PL de Rondônia, defende a redução da maioridade penal como medida urgente para combater crimes graves. Ele argumenta que casos de violência envolvendo menores exigem resposta mais rigorosa do Congresso.
4: O deputado afirma que a proposta é necessária para proteger a população e evitar novos crimes, cobrando ação imediata dos parlamentares. Coronel Crisóstomo afirma que a mudança na legislação é essencial diante do aumento da criminalidade e da sensação de impunidade.
1: Sargento Gonçalves, do PL do Rio Grande do Norte, é favorável à redução da maioridade penal, argumentando que a medida é necessária para combater a impunidade. Segundo ele, crimes cometidos por menores têm gerado insegurança e exigem uma resposta mais rigorosa do Estado.
4: O deputado também critica a falta de posicionamento de setores políticos sobre casos de violência e afirma que há pressão popular pela mudança na legislação. Para Sargento Gonçalves, o Congresso deve avançar no tema e dar uma resposta à sociedade.
1: A redução da maioridade penal é uma das pautas defendidas por Dr. Zacarias Calil, do MDB de Goiás. Parlamentar cita dados sobre estupros coletivos contra crianças e adolescentes e afirma que o aumento desses crimes exige resposta mais rigorosa do Estado brasileiro.
4: Dr. Zacarias Calil também cobra o endurecimento das penas para crimes sexuais contra menores e para a divulgação de imagens criminosas nas redes sociais. Ele pede ainda o fortalecimento da rede de proteção à infância, com apoio psicológico às vítimas e assistência às famílias.
1: Juliana Cardoso, do PT de São Paulo, apoia o avanço de propostas de combate à violência contra a mulher e pede a criminalização da misoginia. Segundo a parlamentar, mulheres seguem enfrentando diariamente agressões, discursos de ódio e feminicídio.
4: Juliana Cardoso menciona projetos de autodefesa, afirmando que iniciativas desse tipo ajudam mulheres em situações de vulnerabilidade. Para a deputada, porém, a proteção efetiva depende de políticas públicas e de leis mais rígidas contra a violência e a discriminação.
22: Justiça.
1: Jandira Fegali, do PCdoB do Rio de Janeiro, contesta procedimento adotado pelo Congresso em sessão que derrubou o veto presidencial ao chamado PL da dosimetria. A deputada considera irregular o fatiamento de um veto integral.
4: Jandira Fegali anuncia que parlamentares vão recorrer ao STF para tentar anular a sessão. Ela argumenta que a redução de penas para condenados por crimes contra o Estado Democrático de Direito funciona como uma forma indireta de anistia aos envolvidos nos atos de 8 de janeiro.
1: Bia Kicis, do PL do Distrito Federal, critica parlamentares que recorreram ao STF contra a derrubada do veto à lei da dosimetria. A deputada afirma que a votação no Congresso deve ser respeitada por representar decisão legítima do Poder Legislativo.
4: Bia Kicis também contesta a classificação de manifestantes condenados pelos atos de 8 de janeiro como golpistas. Ela argumenta que a revisão das penas busca corrigir possíveis excessos da justiça.
1: Érica Cocai, do PT do Distrito Federal, critica a condução da votação sobre a dosimetria Biometria, afirmando que houve violação da Constituição e defende o direito de recorrer ao Supremo Tribunal Federal. Ela alega que a medida favorece criminosos e compromete a segurança jurídica.
4: Érica Cocai também associa o debate a episódios ligados a ataques às instituições, acusando adversários de incoerência ao defenderem mudanças legais. Para ela, a polarização atual reflete a disputa entre a preservação da democracia e ações que, segundo avalia, colocam o sistema em risco.
7: Saúde.
1: Comissão de Saúde aprova prioridade no atendimento para pessoas com doenças graves. A repórter Sofia Peçanha tem os detalhes.
8: A Comissão de Saúde da Câmara dos Deputados aprovou o projeto que garante atendimento prioritário para pessoas com doenças graves em locais públicos e privados, como bancos, repartições públicas e concessionárias de serviços. Atualmente, a lei já dá prioridade para idosos, pessoas com deficiência, gestantes, lactantes, pessoas com criança de colo e obesos. Com a alteração da lei de atendimento prioritário, os pacientes com doenças graves também passam a ter esse direito. Durante a votação na comissão, o relator, o deputado Célio Silveira, do MDB de Goiás, destacou o objetivo central do projeto.
9: A gente priorizar as pessoas que têm doenças graves no rol das prioridades, porque normalmente essas pessoas não têm a atenção necessária. E com esse projeto de lei aí sendo aprovado, elas vão ter prioridades aí para que tenham um atendimento especializado mais rápido e para que tenham mais atenção do poder público.
8: O texto aprovado inclui pacientes com doenças graves como esclerose múltipla, doença de Parkinson, cardiopatia grave e hanseníase, além de outras enfermidades consideradas graves por avaliação médica. O texto final reuniu outros 22 projetos que estavam sendo analisados em conjunto e que citavam várias doenças consideradas graves. Por isso, o relator fez uma mudança. Em vez de manter uma lista fixa de doenças na lei, ele propõe que a legislação trate de forma mais geral as pessoas com doenças graves e dores crônicas. A definição detalhada

0: serviços individualizados que assegurem tratamento diferenciado e atendimento imediato. Agora, a proposta que dá prioridade de atendimento a pessoas com doenças graves aguarda análise da Comissão de Constituição e Justiça. Da Rádio Câmara de Brasília, Sofia Peçanha.
1: Direitos Humanos.
2: Tiago Dimas, do Podemos, parabeniza o trabalho da Associação de Pais, Profissionais e Amigos de Pessoas Atípicas de Araguatins, no norte de Tocantins. Ele conta que a iniciativa reúne profissionais e voluntários em ações de acompanhamento terapêutico.
3: Tiago Dimas também defende políticas públicas permanentes e o envio de recursos federais para apoiar instituições voltadas à inclusão. Ele afirma que o fortalecimento dessas iniciativas é essencial para ampliar o acesso a terapias e melhorar a qualidade de vida das famílias atendidas.
2: Maria Reis, do PSB de Pernambuco, comemora o avanço de projeto de sua autoria que estabelece a sobrecarga de quem tem a guarda de filho menor de idade e a comprovação do abandono afetivo por parte do genitor ausente como critérios para fixar o valor da pensão alimentícia.
4: A gente sabe da sobrecarga das mulheres e até de alguns homens quando são abandonados pelos seus companheiros e companheiras, pais ou mães dos seus filhos, que ficam assim com a carga maior, com a educação, com a saúde, com o lazer dos seus filhos. Então, a partir do momento que o genitor abandonar o seu filho, terá que garantir uma pensão maior para que ele possa sobreviver de forma mais condizente com a sua realidade.
3: A medida, segundo Maria Reis, busca tornar mais justa a divisão de responsabilidades. O texto, no entanto, mantém o critério de observar as necessidades do filho e as possibilidades financeiras do genitor alimentante. O projeto agora segue para análise do Senado.
1: Ciência e tecnologia.
2: Câmara cria prêmios para homenagear pesquisadores ou instituições de destaque na ciência e no meio ambiente. O repórter Marcelo Larcher nos conta mais sobre as premiações.
5: A Câmara dos Deputados aprovou a criação de dois prêmios, um para homenagear pessoas e empresas de destaque na área de ciência e tecnologia e outro para reconhecer boas práticas de desenvolvimento sustentável. O prêmio dedicado à ciência e inovação recebeu o nome de César Lattes, físico e matemático brasileiro de renome mundial, conhecido por ter participado da descoberta de uma partícula subatômica chamada meson pi, importante para o conhecimento nuclear. O prêmio César Lattes será destinado a empresas e pesquisadores com atuação de destaque em ciência, tecnologia e inovação. Serão até 5 homenageados por ano, escolhidos pela Comissão de Ciência, Tecnologia e Inovação da Câmara. O prêmio é concedido desde 2021 pela comissão. Com a aprovação do projeto apresentado pelos deputados Márcio Gerri, do PCdoB do Maranhão, e Geraldo Rezende, do União do Mato Grosso do Sul, passa a ser um reconhecimento oficial da Câmara a pessoas e entidades que contribuem para o desenvolvimento da ciência, da tecnologia e da inovação no Brasil. O relator da proposta foi o deputado Inácio Arruda, do PCdoB do Ceará.
6: Ao homenagear a figura de Lattes, o projeto torna perene uma premiação que representa um marco simbólico e institucional na valorização da ciência brasileira, por meio da associação do prêmio ao nome de um dos mais brilhantes pesquisadores da história do país. É oportuno lembrar que Lattes é uma das figuras mais emblemáticas da história da ciência do Brasil, tendo desempenhado um papel central na inserção do país no cenário científico internacional e na consolidação das nossas instituições de pesquisa.
5: Também foi aprovado o Prêmio Câmara Ambiental de Desenvolvimento Sustentável, que vai reconhecer até 15 pessoas ou organizações por ano por projetos na área de meio ambiente. Da Rádio Câmara de Brasília, com informações de Antônio Vital, Marcelo Larcher.
1: Desenvolvimento Regional.
3: Após 13 anos, o STF volta a analisar mudanças na lei dos royalties de petróleo. Rosângela Gomes, do Republicanos, defende a manutenção da atual partilha para o Rio de Janeiro, alegando que a Constituição garante o recurso para compensar os danos ambientais decorrentes da extração.
2: A legisladora lembra que o Estado já enfrenta dívidas altas e não pode perder mais receitas. Rosângela Gomes reforça que, apesar de entender a importância da partilha com o restante do país, a verba advinda dos royalties é vital para a saúde, educação e segurança do povo fluminense.
3: Paulo Lemos, do PT, parabeniza 5 municípios do Amapá que fizeram aniversário em 1º de maio. Ao citar a vocação econômica de cada um deles, o deputado destaca a importância da parceria entre o governo estadual e a bancada federal na transformação da realidade da população.
2: Paulo Lemos fala da produção agrícola e das belezas naturais de Porto Grande, que completou 34 anos, da mineração em Pedra Branca do Amapari, da criação de búfalos em Cutias do Araguari, da produção de pescados em Pacuúba e da localização estratégica de Itaubal, todas com 32 anos.
3: Agostinho Ribeiro, do PP, cita investimentos em obras de abastecimento de água no interior de

0: De Sergipe, com a inauguração de estações de tratamento e adutoras em municípios do Alto Sertão. Ele conta que as ações ampliam o acesso à água para milhares de famílias da região.
1: Gustinho Ribeiro lembra que os investimentos em infraestrutura hídrica fortalecem a produção agrícola, geram empregos e promovem desenvolvimento no sertão sergipano. Ele defende obras estruturantes como alternativa para melhorar a qualidade de vida da população nordestina.
2: Trabalho.
0: Alfredinho, do PT de São Paulo, comemora a definição de uma data final para a votação do relatório da Comissão Especial sobre o fim da escala 6x1. Ele sustenta que a redução da jornada vai gerar oportunidades de trabalho e que os empresários vão se adaptar bem às mudanças.
1: Sobre o risco de demissões, Alfredinho pondera que o desemprego resulta mais da automação e da robotização da produção do que de direitos trabalhistas e cita exemplos de países que mantiveram o crescimento econômico depois da redução da carga horária de trabalho.
2: Votação.
0: Câmara aprova projeto que regulamenta a profissão de trabalhador em refeições coletivas. O repórter Antônio Vital tem as informações.
3: A Câmara dos Deputados aprovou o projeto que regulamenta a profissão de trabalhadores em refeições coletivas. Esse profissional atua na produção, manipulação e distribuição de refeições em grande escala para empresas em ambiente não comercial, ou seja, não são aqueles que trabalham em restaurantes, mas sim no preparo de alimentos em escolas, hospitais e até em fábricas, ou seja, todos os lugares com refeitórios com capacidade para atender grande número de pessoas. Segundo a Associação Brasileira de Empresas de Refeições Coletivas, o setor emprega quase 300 mil pessoas e em 2025 forneceu mais de 40 milhões de refeições por dia. O texto aprovado trata de piso salarial, jornada de trabalho, adicionais de insalubridade e periculosidade, bem como de aposentadoria especial. O projeto remete essas definições para livre negociação entre patrões e empregados por meio de convenção ou acordo coletivo e para o que determina a legislação trabalhista. Deixa claro, por exemplo, que a jornada seguirá regras da Consolidação das Leis do Trabalho, a CLT, com possibilidade de jornadas diferenciadas e escalas de revezamento por negociação coletiva. E adicional de insalubridade ou periculosidade só em casos comprovados de más condições de trabalho, como explicou o relator da proposta em plenário, deputado João Carlos, do Republicanos do Amazonas.
4: Preserva-se nesse sentido a conformação constitucional da livre iniciativa e da autonomia privada coletiva, com especial destaque para o papel da negociação coletiva. No que se refere à aposentadoria especial, o substitutivo mantém alinhamento com a legislação previdenciária, deixando expresso que eventual reconhecimento do direito depende da efetiva exposição a agentes nocivos e do cumprimento dos requisitos legais e técnicos pertinentes.
3: O texto aprovado também prevê aposentadoria especial para segurados do regime geral de previdência social, desde que haja exposição habitual e permanente a agentes nocivos. Os profissionais de refeições coletivas também são aqueles que trabalham em cozinhas industriais, comunitárias, beneficentes e até em lugares como navios. O projeto que regulamenta essa profissão seguiu para análise do Senado. Da Rádio Câmara de Brasília, Antônio Vital.
2: Economia.
1: Luiz Carlos Auli, do Podemos do Paraná, é favorável ao programa Desenrola 2 do governo federal, mas acredita ser insuficiente se não houver o enfrentamento da cobrança de juros abusivos. Ele orienta as famílias a só aceitarem renegociações com descontos acima de 90%.
0: Segundo o deputado, a dívida de milhões de brasileiros é formada quase totalmente por juros, já que muitas vezes o valor principal é quitado nas primeiras parcelas. Para Luiz Carlos Auli, o governo também é vítima dos juros, o que o impede de formar caixa para quitar a dívida com rentistas.
1: Sanderson, do PL do Rio Grande do Sul, apresentou um projeto para criar o Programa Nacional de Renegociação de Dívida das Famílias, com uso de 100% do FGTS para quitação de débitos. Para ele, o Desenrola 2 é insuficiente para enfrentar o endividamento da população.
0: Segundo Sanderson, além de facilitar pagamentos, a proposta foca em educação financeira para evitar novas dívidas. Ele acentua ainda que o projeto desburocratiza a limpeza do nome do consumidor, facilitando sua volta ao sistema de crédito sem constrangimentos.
1: Vermelho do PL do Paraná destaca a importância do projeto que amplia de 81 mil para 130 mil reais o teto de faturamento do microempreendedor individual. Segundo ele, a proposta corrige a defasagem do limite atual e beneficia milhões de trabalhadores informais que atuam como pequenos prestadores de serviço.
5: Nós estamos em 2026 e é claro que já estamos atrasados na atualização do valor de faturamento para o microempreendedor individual. Muitas pessoas usam o MEI. É o mecânico, é o corretor, é a manicure, é a cabeleireira, é o prestador de serviço esporádico, o pintor, o encanador, aquele cara que vem te atender na residência. Ele não é um cara fichado.
0: Vermelho também informa que a comissão especial foi instalada para analisar a proposta, defendendo a tramitação rápida do texto. A ideia, segundo o deputado, é atender a demanda dos empreendedores e permitir que a matéria siga o quanto antes para a sanção.
1: Termina agora o Jornal Câmara dos Deputados, com trabalhos técnicos de Everson Urani e apresentação de Márcio Aquiles Sardi e José Carlos Andrade. Uma ótima noite para você.
0: Você fica com as notícias do Tribunal de Contas da União. Boa noite.
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6: O Tribunal de Contas da União concluiu auditoria sobre o uso de recursos federais destinados à assistência social. 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O TCU encontrou falhas no planejamento, no monitoramento e na prestação de contas. Os problemas dificultam a avaliação dos resultados e podem comprometer o atendimento à população em situação de vulnerabilidade. Das 70 metas definidas no plano plurianual, 19 não foram alcançadas, o que representa 27% do total. O trabalho analisou a transferência de mais de 40 bilhões de reais entre 2021 e 2023 para o Sistema Único de Assistência Social. 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

uma mãe que faça castelos de areia. Uma dessas tirinhas de jornal com três breves cenas levantou uma questão muito importante que merece nossa atenção. Na primeira cena, vemos uma menina pequena em frente à sua mãe. Da mãe, vê-se apenas as pernas e a cintura. A filha então pergunta: "Mãe, aonde você..."